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1: Esse foi o som de El Dioba e Su Decisión, Vamos a Sonhar. Teve também Roy Arroyo em Barranquilla Me Quedo e Grupo Razón, por quê? 9h15, gente, vamos de Ney Lisboa, Tcha Tcha Tcha Moderno.

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1: O melhor da música latina. Esse foi o sucesso de Rocian Log, Tchá Tchá Tchá. E antes teve Los Malandros, Tchá com Tchá. 9h26 no Batida Tropical.
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1: Direto de música, Célia Cruz, a rainha da salsa, cantando com Willy Colón, Usted Abusó.

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1: O melhor da música latina toca aqui. La Sonora Carruseles, La Salsa Llegou. Ouvimos também Manolito e Sutramoco, Tu de Que Vas e Baloba, La Vian Ruz. Faltam 15 para as 10, gente. Vamos de Juaneco e Sucombo, Ya Se Ha Muerto Mi Abuelo.

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1: O melhor da música latina toca aqui. Calexico cumbia de donde? Antes teve La Sonora Matanceira. Ai, cosita linda. 4:50, vamos de intervalo.
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1: E direto com a música de Lia Sofia e Guaia, Monsangue Latino.

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1: Sucesso de Bruno Romano e o Thiago Miller também, leva-me. Ouvimos por aqui a Maria Mariane de Orelha a Orelha e a Gabi Amarantos com o seu Merengue Latino. São 10h12 no Batida Tropical. Você ouve também Fafá de Belém, Chorando Se Foi.

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1: Cúmbia Tropicana, música de Fernando Belém. Antes a gente ouviu por aqui Carlos Vives e Michel Teló, Como Le Gusta a Tu Cuerpo e o Gustavo Lima, Eu Não Iria. Agora são 10h24, vamos de break porque na volta tem o bloco mais romântico do seu rádio.
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1: Agora no momento de romantismo, baixando os BPMs da música latina para falar de amor. Começo com Marco Puma, Único Grande Amore.

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1: Ao som de Diogo Pissarra, Dialeto. Teve também Matias Damásio, Como Antes, e Gianluca Grignani, La Minha História, Traledita. 10h42, vamos de Alexandra Colorado, Uno Secura.

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1: Com o melhor da música latina, e assim eu encerro mais uma programação ao som de Carin León, primeira cita, e antes teve Juan Luis Guerra, Romance Rosa. Fico por aqui, agora faltando 4 minutos para as 11 horas da noite. Esse programa é uma produção da sua Rádio Cultura FM 93,7. No áudio, o Papito. Na produção, programação e locução, eu mesma, Tati Ribeiro, que fico por aqui, mas estou de volta amanhã, viu? 8 da noite para a próxima edição do Batida Tropical. Antes de ir, como sempre, deixo mais uma. Miranda, perfeita!

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0: Só mesmo as árvores e cavalos selvagens detêm certos traços da nudez da mulher. Aquele ir e vir de pernas, o estreito cálice onde dorme a seiva elaborada, onde a língua quase morre afogada. O cabelo em ondas que recobre enorme os ombros de prata quando um fio de calor percorre as ancas, desliza pelas coxas, pubis, e vai ao centro de toda a flora recomeçar a estação dos arrepios.
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Inspiram parte dos compositores na arte das palavras e dos sons. Tal como Madeleine de Jacques Brel, ou como Madalena de Martinho, ou Maybelline a 16 de Chuck Berry, ou a manequim do time do Paulinho, ou como de Itainha, a moça prosa e a musa inspiradora Doralice. Se me surgisse uma moça dessas, confesso que eu talvez não resistisse. Mas veja bem, meu bem, minha querida, isso seria só por uma vez só em toda a minha vida. Ou talvez duas, mas não mais que três.

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Rossini Pinto ajudou a consagrar gente como Roberto Carlos, Renato e seus Blue Caps, The Fibers, Agnaldo, Timóteo e muita gente, praticamente compondo e fazendo versões para a Jovem Guarda. Amor e Desprezo saiu em 1963 no disco As 14 Mais. Um ano depois, saiu Mais

Seu nome também é associado ao jazz. O jazz, que nasceu nos Estados Unidos no início do século passado, entre os músicos negros do Delta do Mississippi e na cidade de Nova Orleans. Eles começaram a tocar o ragtime de um jeito diferente, mais animado, com improvisações e tomando emprestado do blues os semitons chamados blue notes. Dos guetos negros, o gênero foi expandindo seu público, primeiro dentro dos Estados Unidos e depois ganhando o mundo a partir da Segunda Guerra Mundial com as grandes bandas da era do swing. Com a chegada dos anos 40, o jovem Glenn Miller começa a lotar os salões da costa leste dos Estados Unidos. Durante os anos de guerra, Glenn Miller Orquestra e o famoso trio vocal The Andrew Sisters foram contratados pelos cigarros Chesterfields para estrelar uma série de programas de rádio que ia ao ar três vezes por semana em Nova York.

Com sucesso, a orquestra assina contrato com a gravadora Bluebird e entra em estúdio na noite de 4 de abril de 1939 para iniciar uma série de gravações, e uma delas, Moonlight Serenade.

Em 1940, ele entra para o exército americano, já com o posto de capitão, sendo promovido mais tarde a patente de major e também diretor da banda da Força Aérea do Exército dos Estados Unidos na Europa. Ao voar da Inglaterra para Paris, desapareceu, provavelmente no Canal da Mancha. Os corpos e os destroços do avião nunca foram encontrados. O resto é história. E muito swing que Glenn Miller Orchestra deixou para a posteridade.

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1: Tchau.
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1: 7 horas em ponto na Grande Belém.
2: 7 horas.
1: Bom dia, hoje sexta-feira, 15 de maio de 2026. Neste momento, a temperatura aqui no bairro da Cremação é de 24 graus.
2: Muito bom dia. Já está no ar o Jornal da Manhã, com as principais notícias do Pará, do Brasil e do mundo, com a apresentação de Gabriel Nascimento
1: e Laura Beatriz.
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1: Participe do Jornal da Manhã pelo nosso WhatsApp 985639937. Repetindo o WhatsApp 985639937.
2: Os destaques desta edição.
3: Dia Internacional da Família destaca a diversidade dos lares brasileiros.
1: Veja o que muda para consumidores do Pará com o fim da taxa das blusinhas.
4: Grupo Grial homenageia Ariano Suassuna na nova versão do espetáculo Uma Mulher Vestida de Sol.
1: Governadora Hanna Gassan assina convênio para a conclusão da obra do terminal rodoviário de Pau D'Arco.
3: Dia Internacional da Família destaca a diversidade dos lares brasileiros. Aniversário de Marisa Black reúne samba, brega e grandes nomes da música paraense no Vero Rio.
5: O Paysandu garante, vai contratar reforços para o clube. A delegação do Remo embarca amanhã para o jogo na Arena Condá, neste domingo.
1: Dois quadros especiais para essa sexta-feira maravilhosa. Começamos com Luz, Câmera, Play, que trata dos filmes, séries, destaques da sétima arte. Você confere tudo isso e muito mais nessa nossa coluna. E tem, claro, a nossa agenda cultural para você aí fazer o seu roteiro do fim de semana, curtir bastante, beleza? 7 horas, 2 minutos.
2: 7:02.
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1: Os modelos de família no Brasil têm sofrido mudanças ao longo do tempo.
2: Não apenas laços sanguíneos, mas os laços de afeto estão sendo considerados, como conta o repórter João Paulo Seabra.
3: Celebrado no dia 15 de maio, o Dia Internacional da Família convida a reflexão sobre as diferentes formas de construir afeto, cuidado e convivência. Ao longo dos anos, os modelos familiares brasileiros passaram por mudanças importantes e hoje representam uma diversidade cada vez maior de histórias e configurações. Dados do Censo de 2022, divulgados pelo IBGE, mostram que o modelo tradicional formado por casais com filhos deixou de ser maioria absoluta nos lares do país. A psicóloga Clarissa Guimarães comenta a aceitação de diferentes formas de configurações familiares.
7: Primeiro de tudo, quando a gente fala em família, é importante entender que não existe um único modelo familiar. Hoje a gente encontra diversas configurações e todas elas são legítimas do ponto de vista do cuidado, vínculo e afeto. E é importante reconhecer isso porque a sociedade ela é diversa e as relações humanas também são. Então, o que define uma família não é só sua estrutura, mas principalmente os vínculos afetivos, cuidado, a proteção, o sentimento de pertencimento que existe dentro dessa estrutura e que é construído entre os membros. Quando a gente valida só um modelo familiar, isso acaba invisibilizando e excluindo muitas pessoas e realidades. Esse reconhecimento ele não exige concordar, mas sim promover respeito, inclusão, saúde emocional, a dignidade social.
3: Atualmente, diferentes tipos de família possuem reconhecimento legal e proteção garantida pela legislação brasileira. A Constituição Federal de 1988 ampliou o entendimento sobre os arranjos familiares, ao reconhecer, por exemplo, a união estável e a família monoparental. Com o passar dos anos, a justiça também passou a reconhecer outras formações baseadas no afeto, como as famílias homoafetivas. Daiane Flecha, casada com a esposa Isabel, conta os desafios de manter a família.
8: Temos um menininho lindo chamado Lian Davi. Ele é o nosso maior tesouro. Para nós, construir uma família foi um planejamento, foi muito amor, foi muito carinho envolvido. muita dedicação, muito respeito e muita dedicação mesmo. Lembrando que sempre temos muitos desafios. Tem o preconceito, tem os pensamentos. Será que realmente eu vou conseguir ter uma família? Será que é do jeito que eu quero? Será que pode dar certo? Sempre tem um será no meio. Mas sempre ensinamos, buscamos ensinar o amor, o carinho, o respeito para o nosso filho. E hoje, sempre digo para mim mesmo e diria para qualquer outra pessoa, para qualquer casal, independente da sua sexualidade. Não desista do sonho de ter uma família.
3: Na sociologia, a família é entendida como a primeira instituição responsável pela socialização dos indivíduos e pela construção dos vínculos afetivos. Mais do que laços sanguíneos, especialistas destacam que o respeito, acolhimento e apoio mútuo são elementos fundamentais para definir uma família. Em meio às transformações da sociedade, a diversidade familiar também reforça a importância do reconhecimento e da valorização de diferentes formas de amar e conviver. Michela Bellarmino, engenheira agrônoma, tem 2 filhos e não se arrepende de ter constituído família com um esposo presente que ajuda em todos os afazeres.
9: Alexandre é um pai muito presente, participativo e dedicado. E eu acredito que isso faz toda a diferença na vida dos nossos filhos. Nós procuramos caminhar juntos em tudo, dividindo responsabilidades, ensinamentos, momentos difíceis e também as alegrias do dia a dia. Família, para mim, representa amor, apoio, parceria e segurança. É o lugar onde aprendemos os valores mais importantes da vida e onde encontramos força para enfrentar qualquer desafio.
3: As mudanças nas estruturas familiares acompanham transformações culturais, sociais e econômicas do país. Especialistas ainda apontam que compreender essa diversidade é também reconhecer diferentes realidades presentes no cotidiano brasileiro, desde famílias formadas por mães ou pais solos, até arranjos construídos entre avós, irmãos, casais homoafetivos e famílias recompostas. João Paulo Seabra para o Jornal da Manhã.
1: Com novas medidas adotadas no Brasil, a Carteira Nacional de Habilitação está cada dia mais barata.
2: Candidatos economizam até 80% nos custos para emissão de CNH. Confira na reportagem de Marcos Aleixo.
10: Dados do Ministério dos Transportes apontam que brasileiros economizaram mais de R$1 bilhão na obtenção da Carteira Nacional de Habilitação, equivalente a 80% desde dezembro de 2025, com a gratuidade do exame teórico proporcionado pela plataforma CNH do Brasil do Ministério. O curso teórico é uma das etapas obrigatórias do processo de habilitação. O valor corresponde ao que os candidatos deixaram de pagar para realizar o curso e, como os preços tendem a ser reajustados, a economia pode ser ainda maior ao longo do tempo. O ministro de Transportes, Jorge Santoro, falou do custo da emissão da carteira.
11: A redução já chegou em 80%, redução média de 80% na emissão da carteira. Por isso que os resultados são os maiores da história. As pessoas, num país que tem mais de 100 milhões de pessoas que são pobres ou classe média baixa, elas têm dificuldade de emitir essa carteira. Uma carteira custando R$5 mil é um empecilho para essa pessoa tirar uma carteira de motorista.
10: O valor caiu para tirar a primeira carteira de motorista em todo o país, após o lançamento da CNH do Brasil. Antes, o processo completo para as categorias A e B chegava a R$5 mil em alguns estados. Atualmente, esse valor varia entre R$ 810 e R$ 1.600. Além da gratuidade do curso teórico, as mudanças incluem a redução da carga mínima de aulas práticas, a possibilidade de formação com instrutores autônomos credenciados e a fixação do teto de R$ 180 para os exames médico e psicológico. Jorge Santoro avalia os resultados.
11: Tem pesquisas nossas que a gente fez durante bastante tempo apontando que mais de 30 milhões de pessoas do Brasil dirigiam sem carteira de motorista. Isso é um dado significativo. A média, a gente acha que é 30 milhões de pessoas dirigindo sem carteira. E isso é um dado muito grave, porque você não tem a formalização, não tem a responsabilização. A gente entende que quando a pessoa tem uma carteira, ela tem o que perder, ela vai ter um outro comportamento de trânsito. Isso não há dúvida. Todas as pesquisas apontam para isso.
10: Marcos Aleixo para o Jornal da Manhã.
1: Supremo Tribunal Federal valida a lei de igualdade salarial entre homens e mulheres por unanimidade.
2: Hoje, a decisão representa uma vitória para as mulheres brasileiras e para a construção de um mercado de trabalho mais justo e igualitário. Saiba mais na reportagem de Daniela Longuinho.
12: O plenário do Supremo Tribunal Federal validou nesta quinta-feira, por unanimidade, a lei que institui a igualdade salarial entre homens e mulheres que exercem a mesma função. A decisão foi tomada no julgamento de três ações sobre o tema, relatados pelo ministro Alexandre de Moraes. A norma obriga empresas com mais de 100 empregados a divulgar salários e critérios remuneratórios em relatórios semestrais enviados ao Ministério do Trabalho e Emprego. Para o STF, a lei é constitucional e atua no combate à discriminação de gênero e na promoção da igualdade de remuneração. Segundo o regulamento aprovado, uma vez constatada a desigualdade salarial, as empresas devem elaborar um plano de ação para corrigir as diferenças, com metas e prazos, sob pena de multa. O ministro Alexandre de Moraes ressaltou que, pela legislação brasileira, é dever do empregador impedir a discriminação de gênero.
13: Você tem, pela legislação, o dever normativo de uma conduta positiva. Qual conduta positiva? Impedir a discriminação. Não, eu não quis discriminar, eu pago diferente homens e mulheres, porque eu acho que sempre foi assim. Não, você tem o dever normativo de equiparação.
12: Única ministra da Corte, Carmen Lúcia, defendeu que o princípio constitucional da igualdade deve ser entendido como uma dinâmica de igualação, ou seja, uma ação permanente do Estado e da sociedade em busca da efetiva igualdade de oportunidades entre homens e mulheres.
14: Nós, mulheres, Vossa Excelência acaba de lembrar, quase 52% das trabalhadoras brasileiras ganhamos menos em geral. E quando ganha mesmo igual, e aqui estamos falando apenas da remuneração, continuamos a ter outros calvários para ter que fazer face. Então, se for passar a régua com uma interpretação estática do princípio da igualdade, continuaremos igual. Se a gente pensar nessa igualdade como uma dinâmica, como uma igualação constitucionalmente estabelecida, uma ação permanente, esta lei se enquadra perfeitamente ao objetivo da República.
12: Ao fim do julgamento, o ministro do Trabalho e Emprego, Luiz Marinho, publicou o comunicado em que afirma que a decisão do STF representa uma vitória para as mulheres brasileiras e para a construção de um mercado de trabalho mais justo e igualitário. Da Rádio Nacional em Brasília, Daniela Longuinho.
1: 7 horas 13 minutos.
2: 7:13.
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2: Compras internacionais de até 50 dólares, cerca de R$ 280 na cotação atual, vão voltar a ficar isentas do Imposto Federal de Importação. A decisão foi anunciada pelo governo federal e encerra a cobrança de 20% que ficou conhecida como taxa das blusinhas. Saiba mais na reportagem de Gabriel Nascimento.
1: A famosa taxa das blusinhas era o imposto de importação de 20% aplicado a compras internacionais de até 50 dólares em sites como Shein, Shopee e AliExpress. A medida entrou em vigor em 2024 para produtos de baixo valor, mas foi zerada pelo governo federal em maio de 2026 por meio de medida provisória publicada em edição extra no Diário Oficial da União. O que as pessoas estão achando dessa medida? Confira na nossa enquete de hoje.
15: Acho ótimo, né? Porque todo mundo se realizava, né? Comprar na Shein, não sei como é que fala, né? Mas começou a taxar e ninguém comprou mais.
16: As taxas, às vezes, aumentavam o dobro do valor original do produto. E era bem chato, né?
17: Vai melhorar no geral, vai diminuir um pouco o preço, né? A taxa estava muito alta mesmo.
1: Antes, essas encomendas pagavam 20% de imposto federal, além do ICMS estadual. Agora, no Pará, permanece apenas o ICMS de 17%. Já as compras acima de 50%

0: dólares continuam sendo taxadas com imposto de importação de 60%, além da taxação estadual. O economista Marcos Labarthe destaca que a indústria têxtil será a mais impactada por esta medida.
1: A indústria têxtil é a que mais vai sofrer a partir da retirada dessa tarifa de 20%. Mas lembrando que os estados, muitos estados, aumentaram a alíquota do ICMS de 17% para 20%, e essa alíquota não vai ser retirada. Então, quando você fizer uma compra a partir de hoje, você não vai encontrar um desconto total, digamos assim, dos impostos que tinham, e sim parcial, que foi a parte do governo que ele retirou.
0: A decisão reacendeu a expectativa de consumidores por preços mais baixos em plataformas estrangeiras. Com o fim da cobrança federal, as pessoas esperam que os preços diminuam novamente e fiquem mais acessíveis. Gabriel Nascimento para o Jornal da Manhã. 7:16.
2: 7:16.
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2: Vamos conferir os destaques dos noticiários internacionais.
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2: A gente volta já.
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12: Previsão do tempo.
13: Na região metropolitana de Belém, sol com algumas nuvens, chove rápido durante o dia e a noite. Em Belém, temperaturas com máxima de 27 e mínima de 23 graus. No Nordeste paraense, sol com algumas nuvens, chove rápido durante o dia e a noite. Em Salinas, temperaturas com máxima de 26 e mínima de 24 graus. No Sudeste paraense, manhã e tarde com chuva fraca, noite com trovoada. Em Marabá, temperaturas com máxima de 30 e mínima de 23 graus.
0: 7:19.
2: 7:19.
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0: A Semana S acontece em vários pontos de Belém com entrada gratuita mediante inscrição e doação de 1 quilo de alimento não perecível.
2: O evento é realizado pelo Fecomércio Pará, SESC e Senai.

0: aqui com apoio da Confederação Nacional do Comércio e Sindicatos Empresariais. Os detalhes com Ana Tereza Brasil.
1: Belém recebe uma das maiores programações culturais e de serviços gratuitos do Estado com a realização da Semana S 2026. O evento, promovido pelo Sistema Comércio no Pará, reúne mais de 400 atividades nas áreas de cultura, lazer, educação e cidadania. Entre os destaques da programação está o show da cantora Pabllo Vittar, que sobe ao palco da Praça Valdemar Henrique no dia 16 de maio.
2: A Semana S do Comércio está chegando. É um evento realizado pela CNC, pelo Sistema Comércio do Brasil. É claro que eu vou participar no dia 16 de maio, tenho um encontro marcado com vocês na Praça Valdemar Henrique. Além do show, vai rolar uma programação incrível, então corre lá no perfil da Fê Comércio para se inscrever, hein? Tô levando meus shows, pegando de carreira para a gente quebrar tudo.
1: A artista, que tem forte ligação com o Pará e já morou em Santa Isabel do Pará, também incorporou ritmos amazônicos e o tecnobrega em projetos musicais recentes. Outra atração aguardada pelo público é a cantora paraense Viviane Batidão, um dos principais nomes do tecnomelody e da música popular produzida na região norte.
3: Belém do Pará, dia 15 de maio, agora, na Semana S, lá na Praça Valdemar Henrique, um evento da CNC do Sistema do Comércio. Vai ser incrível e vocês são os nossos convidados especiais. Mas, ó, para te curtir o evento, tem que se inscrever no link da bio do perfil que está aqui na tela. Essa é uma programação do Sesc Senac e do Fê Comércio. Aguardo vocês.
1: A Semana S acontece em vários pontos de Belém, com entrada gratuita, mediante inscrição e doação de 1 quilo de alimento não perecível. O evento é realizado pela Fê Comércio Pará, Sesc e Senac, com apoio da Confederação Nacional do Comércio e Sindicatos Empresariais. As atividades seguem até o dia 16 de maio em espaços como Sesc Doca, Teatro Casa Isaura Campos, unidades do Senac e a Praça Valdemar Henrique. Informações no site semana-s.portaldocomércio.org.br. Com reportagem de João Paulo Seabra, Ana Tereza Brasil para o Jornal da Manhã.
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0: O município de Pau d'Arco foi contemplado com um convênio para a conclusão da obra do terminal rodoviário. Com investimento total de mais de R$1 milhão, a obra será executada pela Prefeitura de Pau d'Arco em convênio com a Secretaria de Estado de Obras Públicas. O repórter Gabriel Nascimento é quem conta pra gente.
5: O governo do Pará segue com entregas de obras estruturantes ao redor do estado. E agora, o município de Pau d'Arco foi contemplado com o convênio para a conclusão da obra do terminal rodoviário na região de integração do Araguaia. O novo espaço vai melhorar o acesso ao município, com infraestrutura que favorece a mobilidade intermunicipal e interestadual terrestre via ônibus e vans.
6: Eu fico muito feliz e honrada, porque hoje nós estamos terminando uma obra que a população precisa para melhorar a cidade de vocês. Vejam quantos benefícios na tarde desse dia. É o terminal, asfalto, escola, benefício sua casa, pecuária. E é tão bom estar aqui, né, gente, junto com a população, porque eu não vivo no mundo do conto de fadas. Eu vivo no mundo real. Saibam que eu sou uma governadora que sabe da importância das obras, mas mais importante do que qualquer obra é cuidar das pessoas.
5: Com investimento total de mais de R$1 milhão, a obra será executada pela Prefeitura de Pau d'Arco, a partir de convênio com a Secretaria de Estado de Obras Públicas. O terminal rodoviário de Pau d'Arco vai contar com estrutura para atender até 3 ônibus ao mesmo tempo e terá 4 guichês de atendimento, restaurante, lanchonete, 3 lojas, sala administrativa, banheiros e estacionamento com capacidade para 15 veículos. Desde 2019, o governo do Pará já entregou novos terminais rodoviários nos municípios de Breu Branco, Rio Maria

0: Igarapé-Açu, Santana do Araguaia, Tomé-Açu e Aurora do Pará. Atualmente, está em andamento a obra do terminal de Dom Eliseu, que registra mais de 50% dos serviços executados, com o objetivo de facilitar a mobilidade e integração de pessoas e produtos entre as cidades da região. Gabriel Nascimento para o Jornal da Manhã. 7h25.
1: 7h25.
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0: O glaucoma é uma doença causada pelo aumento na pressão intraocular, danificando o nervo óptico nos olhos.
1: A doença também pode causar sintomas como perda de visão lateral, fotofobia, dor nos olhos e visão embaçada, como conta o repórter Marcos Aleixo.
3: Por ser uma doença silenciosa, é recomendado consultar o oftalmologista pelo menos uma vez por ano, para que seja feita uma avaliação completa e exames periódicos. É recomendado o tratamento adequado, que inclui o uso de colírios, cirurgia laser, medicamento oral e cirurgia convencional. O glaucoma é uma doença causada pelo aumento na pressão intraocular, danificando o nervo óptico nos olhos e podendo causar sintomas como perda da visão lateral, fotofobia, dor nos olhos e visão embaçada. O glaucoma ocular pode surgir em todas as idades. No entanto, pessoas com mais de 40 anos, histórico familiar de glaucoma, diabetes e pressão arterial alta apresentam maiores riscos de terem esta doença. O presidente da Associação Brasileira de Glaucoma, Roberto Versani, destaca os cuidados.
4: Uma vez feito o diagnóstico, o médico vai iniciar o tratamento, né? O tratamento ele pode ser feito através de colírios, pode ser feito através de laser ou, em situações mais graves, através de cirurgia para reduzir a pressão do olho.
3: Principais sintomas: a perda da visão lateral, visão embaçada, olhos vermelhos e lacrimejando, ver arcos em volta das luzes ou arco-íris, além de dor de cabeça, dor nos olhos, náuseas e vômitos. No entanto, a pessoa com glaucoma pode ficar meses ou anos sem apresentar nenhum sintoma, apresentando-os somente numa fase mais avançada. Quando o glaucoma não é tratado, a doença pode provocar uma lesão permanente do nervo óptico, causando alteração do campo visual e cegueira. O oftalmologista realiza diversos exames para avaliar a saúde dos olhos. O glaucoma não tem cura, mas pode ser controlado com o tratamento indicado pelo médico. A presidente do Conselho Brasileiro de Oftalmologista, Maria Auxiliadora, faz o alerta para os cuidados.
5: Doenças não diagnosticadas numa fase precoce, muitas delas podem levar à cegueira. Tem algumas que podem levar até a morte. Nós temos tumores intraoculares que podem se disseminar para o corpo. Essas doenças, muitas delas começam de forma silenciosa. Então, coloque o exame ocular completo com o médico oftalmologista no seu check-up. É muito importante.
3: Marcos Aleixo para o Jornal da Manhã.
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1: Hora de conferir os destaques nos noticiários internacionais com Lucas Nogueira.
6: Donald Trump afirmou ter destruído a marinha do Irã e reduzido a pequenos barcos com uma metralhadora. Ainda assim, esses barcos pequenos, apelidados por alguns analistas ocidentais de frota de mosquitos, têm ferrão. A estratégia de Teherã é usar essas embarcações como forma de obstruir o bloqueio do Estreito de Hormuz, uma das rotas marítimas globais mais importantes. Superpotências globais se reuniram na noite da última quarta-feira para discutir tarifas, competição por tecnologias e guerras. O presidente dos Estados Unidos foi recebido com pompa em Pequim antes de uma reunião de alto risco. A recepção está sendo lida como uma demonstração de respeito ao norte-americano por parte da China, depois que um líder de nível inferior recebeu Trump na última visita dele ao país. A chegada teve grupo de pessoas agitando bandeiras chinesas e americanas enquanto gritavam bem-vindo. O cosmonauta soviético Sergei Krikalev protagonizou um dos episódios mais simbólicos do fim da União Soviética ao partir para a Estação Espacial Mir em maio de 1991 e retornar apenas em março de 1992, depois da dissolução do país. Com o colapso soviético, o cosmódromo de Baikonur passou ao controle do Cazaquistão e a Rússia alegou não ter recurso para buscá-lo, deixando Krikalev preso no espaço por 311 dias. O retorno só ocorreu após a Alemanha financiar uma missão a Mir e, ao voltar à Terra, ele já não era mais cidadão soviético, mas da recém-criada Federação Russa. Com informações de BBC, super interessante. E texto de Gabriel Nascimento, Lucas Nogueira para o Jornal da Manhã.
0: 7:30.
1: 7:30.
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1: Vamos saber mais sobre o grupo Grial, que está se apresentando em Belém com o espetáculo Uma Mulher Vestida de Sol.
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1: A gente volta já.
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7: Tábua das Marés.
13: Em Belém, a pré-amar acontece às 9 da manhã, maré baixa às 4 da tarde. Em Salinas, a baixa-mar acontece às 11:30 da manhã, maré alta às 5:30 da tarde. No porto de Vila do Conde, em Barcarena, a pré-amar acontece às 8 da manhã, maré baixa às 3:30 da tarde.
0: 7:32.
1: 7:32.
0: Desde 2025, o Brasil vive um momento de tensão comercial com relação ao tarifaço imposto pelo presidente Donald Trump. Muitas negociações já foram feitas, isso impacta o mercado como um todo, e você teve agora recentemente uma reunião do presidente Lula com o Trump na Casa Branca, onde eles discutiram, né, digamos assim, como isso se dará no futuro. Negociações ativas, debater tarifas, foi o principal foco dessa reunião. Tem um mercado chinês que é muito influente aqui nacionalmente para a gente, e todos esses detalhes, quem explica para você na nossa coluna Economia e Finanças de hoje é o economista Pedro Loureiro.
14: A guerra tarifária entre Estados Unidos e China abriu uma janela de oportunidade para o Brasil. Com a elevação das tarifas sobre produtos agrícolas americanos, a China ampliou fortemente suas compras de soja brasileira. Em 2025, as exportações brasileiras para a China cresceram cerca de 18%, superando 85 milhões de toneladas. Em alguns períodos, as importações chinesas de soja americana chegaram a despencar quase 80%. Mas existe um problema nisso tudo. O Brasil continua comemorando o recorde de exportação de commodities, enquanto outros países estão pensando no futuro. A própria China já testa o cultivo de novas variedades de soja em países africanos como o Quênia, buscando reduzir sua dependência externa. Ou seja, enquanto o Brasil festeja vender mais grãos, os chineses trabalham para precisar comprar menos grãos do Brasil. E há outro detalhe estratégico que pouca gente observa. A China vem construindo, financiando ou operando portos ao redor do mundo inteiro, especialmente na África, na Ásia e no Oceano Índico. É uma estratégia logística global. Em vários países africanos, os chineses investem em ferrovias, estradas, energia e infraestrutura portuária para garantir acesso rápido a matérias-primas e alimentos. E a África Oriental possui uma vantagem geográfica importante. Está muito mais próxima da China do que o Brasil. O o tempo de navegação entre portos africanos e chineses pode ser significativamente menor do que entre Santos e Xangai, por exemplo. Isso reduz custos locais.

0: os riscos geopolíticos e aumenta a segurança alimentar chinesa. E aí surge uma pergunta importante: até quando vamos continuar sendo apenas fornecedores de matéria-prima? Mais uma vez, o Brasil parece perder a oportunidade de verticalizar sua produção. Em vez de exportar apenas soja in natura, poderíamos ampliar a produção de biocombustíveis, proteínas vegetais, ração animal, indústria química, cosméticos e alimentos industrializados derivados da soja. Isso significa mais empregos qualificados, mais tecnologia, mais arrecadação e menos dependência das oscilações internacionais. A história econômica brasileira é marcada por ciclos assim. Exportamos café, minério, borracha, soja, mas, frequentemente, deixamos o maior valor agregado nas mãos de outros países. E o risco é claro. Quando os compradores encontram alternativas, sobra para nós apenas a dependência de preços internacionais e a vulnerabilidade econômica. O aumento das exportações é positivo, sem dúvida, mas o desenvolvimento verdadeiro não é vender soja. Desenvolvimento é transformar riqueza natural em inteligência produtiva, tecnologia e indústria. E essa continua sendo uma lição que o Brasil insiste em adiar. Eu sou Pedro Loureiro, para o Jornal da Manhã.
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2: Grupo Grial homenageia Ariano Suassuna na nova versão do espetáculo Uma Mulher Vestida de Sol, baseada nas obras de Shakespeare.
3: A programação conta com a oficina de dança, ação formativa e sessão com tradução em Libras no dia 15 de maio. Acompanhe na reportagem de Cláudio Lobato.
4: A Caixa Cultural Belém recebe de 13 a 17 de maio, às 7 da noite, o espetáculo Uma Mulher Vestida de Sol, do Grupo Grial, companhia sediada no Recife e reconhecida nacionalmente por sua pesquisa sobre o diálogo entre a dança contemporânea e a cultura popular nordestina. A montagem marca o retorno da obra ao repertório do grupo após mais de 2 décadas e propõe uma leitura sensível e atual da primeira peça escrita por Ariano Suassuna. A origem da história vem desde Shakespeare, passando pelo cordel nordestino, como explica a coreógrafa Maria Paula.
5: É uma história de amor. Na verdade, Ariano se inspirou num cordel que, por sua vez, se inspirou na história de William Shakespeare, Romeu e Julieta. E todos os dois, tanto João Martins, o cordelista, quanto Ariano, colocou essa história de amor no universo sertanejo. E o Grial, o Grupo Grial, trouxe para a dança.
4: A nova encenação desloca o foco para o núcleo afetivo da narrativa, evidenciando o amor impossível entre os protagonistas e o conflito vivido por Rosa, personagem central da trama. Em cena são apenas 4 artistas, os bailarinos Emerson Dias e Aldene Nascimento, do Grial, a cantora Bruna Alves e o poeta e músico Miguel Marinho, do Sertão do Pajeú. O formato valoriza a expressividade dos corpos, da música e da palavra, enfatizando a dramaticidade da história sem recorrer à literalidade. A temporada já começou e vai até o domingo no Teatro Caixa Cultural, sempre às 7 da noite. E a coreógrafa Ana Paula convida.
5: Então a gente espera vocês para a gente vivenciar essa história de amor, de dor, de poesia, de pernambucanidade, aqui no Teatro da Caixa. A gente espera por vocês. Muito obrigada e até logo.
4: Além das apresentações, a temporada em Belém contará com ações formativas, ampliando o diálogo com o público. Estão previstas 2 edições da conversa na Boca de Cena, no dia 15 e 16, às 16h30, uma oficina de dança, no dia 17, às 22h, e uma sessão com tradução em Libras, no dia 15 de maio, às 19h. A Caixa Cultural fica no Porto Futuro 2, Avenida Marechal Hermes, sem número. Cláudio Lobato, para o Jornal da Manhã.
2: Aniversário da cantora Marisa Black acontece neste sábado no Vero Rio.
3: O repertório vai ter samba na veia, com sucessos nacionais e regionais. Quem traz os detalhes é o João Paulo Seabra.
6: A cantora paraense Marisa Black prepara uma grande celebração para comemorar aniversário neste sábado, no Complexo Vero Rio, em Belém. O evento começa às 4 horas da tarde e promete reunir samba, MPB e muito brega paraense em uma programação de 8 horas de duração. A artista vai comandar uma roda de samba com

0: convidados especiais e destaca que a proposta é transformar a data em um momento de alegria e encontro com o público, conforme explica Marisa Black, que diz o que o público pode esperar.
1: Esperar muita energia, muito amor, uma festa linda, animada, com um ambiente maravilhoso. E assim, essa festa tem tudo para ser um sucesso, hein? Para as pessoas saírem de lá

0: Passos, Fábio Moreno, Bruno Petrides e Évila Moreira. A segunda parte da festa fica por conta da cantora e compositora Valéria Paiva e da banda Fruto Sensual, que promete embalar o público com sucessos marcantes do brega paraense.
1: Olha, vai ser um show maravilhoso. Marisa merece demais que a gente comemore esse dia em grande estilo. Não vai faltar os clássicos do Fruto Sensual, com certeza. A expectativa é a melhor possível, porque a Marisa é uma artista muito querida, não só pelo público, mas pelos artistas também. Então a gente vai entregar o melhor de si nesse dia. E eu estou muito feliz de ter sido convidada para celebrar a vida dessa artista, assim, que eu admiro, que eu sou fã, né? E eu tenho certeza que logo, logo a gente vai estar fazendo. Já convidei a Marisa para a gente gravar alguma coisa junto. Vai rolar alguma coisa. E eu espero que no dia a gente possa cantar pelo menos uma música juntinhas assim, porque eu sou muito fã dela e isso vai ser maravilhoso.
0: A programação acontece na área externa do restaurante Porto Vero Rio, em um espaço amplo e arejado, com venda de comidas e bebidas durante toda a festa. Entre os sucessos esperados no repertório estão músicas como Vou Festejar, Zé do Caroço, Pop Som e Príncipe Negro. A expectativa é reunir fãs de diferentes estilos em uma grande celebração da música paraense. João Paulo Seabra para o Jornal da Manhã.
2: 7 horas 42 minutos.
3: 7h42.
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2: Sextou! Vamos saber o que tem de bom para o fim de semana com Cláudio Lobato. Confira.
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6: O grupo Batucada Misteriosa já está nas principais plataformas de streaming de música com seu álbum de estreia Até Quase Morrer. O grupo, que surgiu em Rodas de Carimbó, de Quaraci e Cotijuba em 2016, traz um álbum com 12 faixas que cantam sua vivência e aprendizado com mestres de carimbó ao longo dos seus 10 anos de estrada.
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6: E o show de lançamento do álbum vai ser nesse domingo, dia 17, a partir das 7 da noite, no Espaço Cultural Coisas de Negro, em Iquaraci. O show gratuito conta com as participações especiais de Mestre Negro Rai e Iris da Selva. O Espaço Cultural Coisas de Negro fica na Avenida Lopo de Castro, 1081, bairro do Cruzeiro, em Iquaraci.
7: Quando não tinha nabo, eu quis.
6: Show esse Riso é Minha Rua, música e humor com Adilson Alcântara. Quem já viu o show do Adilson e do Epaminondas Gustavo antes da pandemia sabe do potencial de riso dele. E quem não viu vai ter a oportunidade de alegrar o coração. Piadas, paródias e música baseados na obra de Veloso Dias. Venha e traga alguém para rir junto. É hoje, a partir das 9 da noite, no Bar Municipal, Rua Municipalidade 1643, segundo piso. Então, se programa aí, boa diversão e um excelente fim de semana pra ti.
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6: Cláudio Lobato para o Jornal da Manhã.
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3: Hora de conferir os destaques do mundo gamer e também da sétima arte na coluna Luz, Câmera, Play de hoje. Vamos ouvir.
9: Do mesmo estúdio de Dandadan, o novo anime de The Ghost in the Shell ganha data e chega a Prime Video no dia 7 de julho. Em algum momento do fim do século XXI, onde a linha entre o homem e máquina ficou indefinida, a ciborgue Meijo Motoko Kusanagi é encarregada de rastrear os terroristas e cybercriminosos mais inventivos e perigosos. Ultrapassando mais de 4 milhões de cópias vendidas, o mangá teve um impacto cultural, influenciando inúmeros criadores ao redor do mundo pela sua estética cyberpunk. O ex-roteirista e produtor da franquia Dead Space, Chuck Beaver, sugere que não veremos um quarto jogo da franquia. Segundo ele, o motivo seria o cenário atual do mercado, que gira em torno de jogos de serviço, o qual recebem conteúdo ao longo do tempo. A icônica franquia de horror espacial Dead Space recebeu um remake do seu primeiro jogo em 2023. O diretor Matt Reeves divulgou nessa semana o elenco de Batman Parte 2.

0: Além de nomes como Robert Pattinson como Batman e Colin Farrell como Pinguim, a atriz Scarlett Johansson e Sebastian Stan estreiam no universo sombrio do Cavaleiro das Trevas. The Batman estreou em 2022 e arrecadou cerca de 772 milhões de dólares, com a sequência programada para outubro de 2027. Com informações de Insider Game e Omelete e supervisão de Gabriel Nascimento, Lucas Nogueira para o Jornal da Manhã.
1: 7 horas 46 minutos.
2: 7h46.
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2: A gente volta já.
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4: Previsão do tempo.
10: No sudoeste paraense, sol com algumas nuvens, chove rápido durante o dia e a noite. Em Altamira, temperaturas com máxima de 29 e mínima de 23 graus. No Baixo Amazonas e Calha Norte, sol com algumas nuvens, chove rápido durante o dia e a noite. Em Óbidos, temperaturas com máxima de 29 e mínima de 23 graus. No Marajó, sol com muitas nuvens, anublado com chuva de manhã. Tarde com temporal e noite chuvosa. Em breves, temperaturas com máxima de 28 e mínima de 23 graus.
1: 7 horas 49 minutos.
2: 7h49.
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1: Estamos no quarto e último bloco do JM. Você, ouvinte da Rádio Cultura FM 93,7, já sabe que este é o momento dos esportes. Começamos com o boletim de Manuel dos Santos Alves falando sobre o futebol brasileiro às vésperas de Copa do Mundo. Carlo Ancelotti renova contrato com a CBF e vai continuar por mais 4 anos como técnico da seleção brasileira. Confira.
11: Manuel Alves.
12: A Confederação Brasileira de Futebol anunciou ontem a renovação de contrato com o técnico Carlo Ancelotti, que foi contratado em maio do ano passado para ser o novo treinador da seleção brasileira. De lá para cá, foram 10 jogos, 5 vitórias, 2 empates e 3 derrotas da seleção brasileira. O novo contrato de Carlo Ancelotti com a CBF vai até a Copa do Mundo de 2030. Copa do Brasil, resultados de ontem pela quinta fase. Vitória 2, Flamengo 0, classificado Vitória. CRB 0, Fortaleza 0, classificado Fortaleza. Chapecoense 2, Botafogo 0, classificado a Chapecoense. Corinthians 1-0, classificado Corinthians. Confiança 0, Grêmio 3, classificado o Grêmio. Atlético de Goiás 0, Atlético do Paraná também 0 nos 90 minutos, mas nas cobranças de pênaltis 4-1 para o Atlético do Paraná. Atlético do Paraná classificado. O Campeonato Paraense

0: da Série A2 tem sequência neste final de semana com a realização de mais 3 jogos. Amanhã no estádio Diogão em Bragança, às 15h30, Caeté e Canaã. E no estádio Rosenão em Parauapebas, às 17h, Atlético Paraense e Carajás. No domingo, às 10h, no estádio Diogão em Bragança, Urumajor e PFC Paragominas. Campeonato Brasileiro, agenda dos clubes paraenses para este final de semana. Pela Série D, Tuna e Águia, domingo às 16h, no estádio Modelão, em Castanhal. Nesse grupo 5, o Águia é o líder com 12 pontos e a Tuna está em quarto lugar com meia dúzia. Na Série C, o Paysandu vai jogar domingo no estádio Centenário, em Caxias do Sul. É Caxias do Rio Grande do Sul e Paysandu às 16h. O Paysandu, que neste momento lidera a Série C com 14 pontos. E na Série A, o Clube do Remo volta a campo domingo, fora de casa. Vai jogar na Arena Condá, na cidade de Chapecó, no estado de Santa Catarina. É Chapecoense, Clube do Remo, domingo às 18h30. Neste momento, o Remo é o 19º colocado da Série A com 12 pontos. E a Chapecoense está em último lugar com 9 pontos. Manuel Alves para o Jornal da Manhã.
1: Muito obrigado, Manuel dos Santos Alves, pelas informações sobre o futebol brasileiro. E agora estamos aqui ao vivo com Alexandre Santos, que vai tratar dos rivais históricos da capital paraense, o time bicolor e o Leão Azul. Começamos com o Papão da Curuzu, que vai contratar para o restante da temporada. Bom dia, Alexandre. Conte mais pra gente, meu amigo.
2: Bom dia pra você, Gabriel Nascimento, Laura, Beatriz, o nosso operador do horário. É o Águia Cruz, na supervisão de Paulo Sérgio Pompeu e tendo Eric Menezes na assessoria.
3: Alexandre Santos.
2: Pois é, na Curuzu, o time bicolor trabalha para o próximo compromisso, neste domingo às 16h, com o time do Caxias. Este jogo vai ser lá em Caxias do Sul, Rio Grande do Sul, pela 7ª rodada da Série C. Líder com 14 pontos, o Paysandu segue invicto em 6 jogos. Foram 4 vitórias, 2 empates. O Paysandu marcou 13 gols, sofreu meia dúzia. Tem saldo positivo de 7. O Caxias, seu adversário, hoje ocupa a 12ª posição com 8 pontos. O diretor de futebol do Papão, o advogado Alberto Maia, confirmou que em breve o clube vai contratar.
4: Analisando os atletas que possam reforçar nossa equipe, a gente precisa reforçar, o presidente está muito ciente disso. E claro que a gente volta os olhos também para a zaga. A ideia era contratar um jogador, mas com a saída do Quintana, provavelmente devemos contratar 2 jogadores.
2: O referido diretor comentou sobre a preocupação de todos com a Curuzu, pois em dias de jogos com muita chuva, o gramado fica impraticável.
4: Nosso gramado já há muito tempo não se encontra em condições boas para desenvolver um excelente futebol. Sabemos que esse ano é um ano de muita chuva, né? Está sendo ainda de muita chuva, um inverno bastante rigoroso, mas a ideia é sempre jogar aqui na Curuzu, perto do nosso torcedor, o apoio do nosso torcedor é fundamental, e a gente já começou com os atletas, com a comissão técnica, então a ideia é jogar aqui na Curuzu. Pode ser que questões excepcionais a gente venha jogar no Mangueirão, mas isso serão situações pontuais que nós vamos analisar de acordo com o caso.
2: O próximo jogo do Paysandu, o técnico já contará com o meia Paulo Henrique, que é jogador do Flamengo. Ficarão de fora da formação bicolor Caio Melo e o zagueiro Yarlen. E o jogo com Fortaleza do Ceará. O próximo compromisso, marcado para o dia 25, uma segunda-feira, já foi antecipado pela CBF para o dia 23, um sábado. Vai ser lá em Castanhal, no estádio Maximino Porpino. E sobre a decisão da Copa Norte, ontem a CBF marcou as datas. Paysandu e Nacional do Amazonas, primeiro jogo dia 20 em Belém do Pará, no Mangueirão, às 19h. O segundo jogo dia 28, às 20h, na Arena da Amazônia, lá em Manaus.

0: Laura Beatriz.
1: Presidente do Remo foi punido pelo STJD em 60 dias. Conta mais pra gente, Alexandre.
0: Remo! Olha, para quem não lembra, aquele jogo com o Palmeiras no Mangueirão, placar de 1-1, o presidente do Remo teria feito várias cobranças ao árbitro da partida. O presidente do Remo, todo mundo sabe que é o Antônio Carlos Teixeira, o popular Tonhão, que é advogado. O árbitro do jogo, àquela altura, Rafael Rodrigo Klein, do Rio Grande do Sul, ele não gostou das ofensas, colocou em súmula. E ontem à noite, no julgamento no STJD da CBF, o referido presidente remista foi punido com 60 dias. Já o jogador Zé Ricardo, que foi expulso de campo por jogo violento, também foi punido ontem com 5 jogos que ele ficará ausente do time titular. Coisas do futebol. O Remo promete, o seu departamento promete recorrer. Vamos aguardar. A delegação do Leão embarca amanhã cedo para o jogo de domingo com o time da Chapecoense lá na Arena Condá, domingo às 18h30, pela 16ª rodada. O meia atacante Vitor Bueno, depois de dias no departamento médico, voltou ao time titular, feliz pela classificação do seu time às oitavas de final da Copa do Brasil.
2: Fico muito feliz, primeiro pela classificação, né, e segundo com a minha volta. Igual eu falei aqui agora, acabou passando um pouco do braço essa lesão. Muitos jogos fora, de fora é difícil. Ficar de fora não é fácil, ficar assistindo pela televisão, mas graças a Deus agora estou de volta. O quanto antes consegui pegar o ritmo novamente para conseguir ajudar o Remo. Mas muito feliz por ter voltado.
0: No próximo dia 26 deste mês, na sede da CBF, que fica no Rio de Janeiro, na base do sorteio, o Remo conhecerá o seu adversário nas oitavas de final da Copa do Brasil, entre os clubes Atlético do Paraná, Atlético Mineiro, Chapecoense, Corinthians, Cruzeiro, Fortaleza, Fluminense, Grêmio, Internacional, Juventude, Mirassol, Palmeiras, Santos, Vasco da Gama e Vitória. Desses 16 clubes, 14 são da Série A e 2 da Série B, o Fortaleza e o Juventude. Os jogos serão de ida e volta somente em agosto, após a Copa do Mundo. Alexandre Santos para o Jornal da Manhã.
3: Muito obrigado, Alexandre Santos, trazendo aqui pra gente sempre os destaques de Remo e Paysandu. 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
1: 7h59. Estamos encerrando o Jornal da Manhã desta sexta-feira, 15 de maio de 2026. A apresentação foi de Gabriel Nascimento
3: e Laura Beatriz.
1: Operador de áudio, Águia Cruz.
3: Edição, Ana Tereza Brasil, Ivo Souza e Eric Menezes.
1: Direção de rádio, Ricardo Kizan.
3: Presidente da Funtelpa, Augusto Júnior.
1: Outras notícias você confere a qualquer momento na nossa programação. Vem aí, Conexão Cultura Mais.
3: Um excelente dia para você e até segunda-feira.
1: Até segunda.
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6: Ah, agora sim.
7: Avalu.
6: Às 8 horas e 3 minutos. Ah, agora sim. Na 93,7 até às 11 da manhã, nessa sexta-feira, dia 15 de maio de 2026. Eu sou Edmilson Cabral Babalu. Comigo, Super Águia. É, sobrevoando a cidade, comandando a console de áudio da 93, Paulo Sérgio com a gente. Vamos juntos até às 11.
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6: É Pai D'Égua. E aqui você tem muita informação, bate-papo, conexão cultura.
9: É verdade, é verdade.
6: É verdade. Eu quero te lembrar que você, ouvinte, você está com a gente a partir de agora. Vem, vem com a gente. Você pode participar pelo 985639937. Estamos ao vivaço também através do portal cultura.com.br e do aplicativo Cultura Rede de Comunicação.
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6: Muito mais, Águia. Hoje, sexta-feira, temos o nosso quadro Direito e Cidadania com o doutor Mário Paiva, que hoje vem com o tema Direito Digital e Combate à Desinformação.
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6: 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E hoje também nós temos o nosso quadro em parceria com o Instituto Ariri Vivo, Floresta Urbana, e recebemos hoje o Evandro Ladislau, que vem falar sobre a importância do Parque Ariri e do ato que acontecerá amanhã, dia 16 de maio.
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6: Teremos hoje também a diretora de produção, a Joelle Mesquita, que vem falar pra gente sobre o Festival Sunset, que vai acontecer em junho, em Belém, e que reúne nomes nacionais e regionais. Águia.
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6: É Pai D'Égua, Águia. Sabe por quê? Hoje o programa tem muitos convidados. Hoje a gente vai ter a presença também dos fundadores da Pizza do Fábio, o Fábio Lima e a Josilene Cassebe, grande CEO, que vem falar pra gente sobre a sua participação na Copa Brasileira de Pizzaria.
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6: 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E pra fechar, a Águia, tem os lançamentos também da DJ Nath Esquema. É o quadro Lance Novo, trazendo lançamentos musicais. Às 8h05, Águia.
12: Babalu, é você que tá no ar?
6: Sou eu, sim. Uma satisfação estar com você, meu amigo Bob, já ligado com a gente. Alô, Bob, aí da Marambaia, também com a gente. Águia, pra começar, o som da Jenny Cohen, Boca Latina, aqui no Conexão. A gente começa bem, sou eu que tô no ar, tô com você, nessa boa e grande companhia do rádio, na 93,7. Aqui é só alegria.
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Às 8 horas e 20 minutos no Conexão Cultura, Kátia de França, Fênix, composição da própria Kátia de França aqui no Conexão Cultura. Você tá bem? Você tá com a gente? Então vem com a gente. Nossa jornada nessa super sexta-feira, dia 15 de maio de 2026, é mais uma edição do Conexão Cultura. É mais uma da produção Cultura, Rádio Cultura de Comunicação com você aqui na nossa programação de sexta-feira. Hoje tem a Feira do Som, meio-dia, com o grande mestre de

0: Edgar Augusto também, né? Temos, e sim, tem muito, e tem convidados especiais. Hoje o programa, hoje, Águia, e muita gente especial aqui, o doutor Mário Paiva já ao meu lado, já se preparando para mais um quadro Direito e Cidadania. Nós vamos conversar também com o nosso Evandro Ladislau, que é lá do Instituto Ariri, né? Essa é a parceria da Rádio Cultura também, o Floresta Urbana, que acontece toda sexta também aqui o nosso quadro. Ele vai falar sobre a importância do Parque Ariri e o ato que acontecerá amanhã, dia 16 de maio, tá bom? Tem a nossa diretora de produção, a Joelle Mesquita, também, que vem falar sobre o Festival Sunset. Tem os fundadores da Pizza do Fábio, que irão competir na Copa Brasileira de Pizzaria. Tem a Super DJ Natiquema, chegando com seu case aí, cheio com muito lançamento musical, lançamentos musicais pra gente, nessa sexta-feira, que promete tudo isso pra você, entregue com uma programação especial 24 horas da Rádio Cultura Águia.
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0: Muito mais, Águia, aqui, e o som na sua programação de Melo. A vida e seus métodos, descalma, muita calma. Composição de Melo. Bom dia.

0: Jeff Moraes, Jambu e Dendê, que mistura, hein? Eu adoro águia. É, águia. Jambu e Dendê, esse final de semana vai, né? Vai bem, hein? Essa mistura boa. Jeff Moraes, um dos maiores grandes nomes da música paraense com a gente aqui no Conexão. 8h28, a gente vai virar e volta já já com mais o Conexão Cultura e trazendo Mário Paiva, Direito e Cidadania.
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0: 8h39 no Conexão Som do Curumim, Japa Pop Show com você no Conexão Cultura. Bom dia!
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0: Muito bem, hoje Direito e Cidadania com o Dr. Mário Paiva aqui
2: Mário
0: ao meu lado.
2: Paiva.
0: Olha, já tem até vinheta o Dr. Mário ali, o Águia já providenciou. Maravilha, que coisa boa. Dr. Mário, seja bem-vindo. Sexta-feira, mais um dia de quadro Direito e Cidadania e a gente vai falar de um assunto, mas sempre como você trazendo à luz do direito um conhecimento absurdo, direito digital e combate à desinformação. Bom dia, Mário Paiva com a gente.
3: Bom dia, meu amigo Babalu, bom dia a todos que nos ouvem hoje na Rádio Cultura, tanto aqui pela rádio, quanto pelo portal também, para o mundo inteiro, não é, meu amigo Babalu? É sempre uma alegria poder aqui estar nessa casa, que é a nossa casa.
0: Nossa casa, verdade, Mário. Muito bem. Mário, a gente, como sempre, trazendo informação ao nosso ouvinte Cultura, porque informação é poder e a gente entende o processo digital como ele corre hoje assustadoramente, a tecnologia, esse direito digital e combate à desinformação, principalmente. Como o direito digital ajuda, doutor Mário, a combater a desinformação nas eleições, principalmente?

Bom, primeiramente também um abraço ao meu amigo, diretor da rádio, Ricardo Kizan, né, que nos ouve aqui, na escuta sempre, nosso líder. Bom, enfim, a inteligência artificial hoje está presente no dia a dia.

0: Imagina, Babalu, lá no início, quando tinha a Barça, você já pensou aqueles livros que a gente tinha que trazer, né, de longe, a preços altíssimos, ou então ir numa biblioteca para ter conhecimento. Hoje, na palma da sua mão, você com um clique, gratuitamente, você vai nesses sites de busca e pergunta por áudio e é respondido por áudio exatamente qual é a população do Pará, quantos habitantes tem Belém, enfim, todo tipo de informação universal. Então isso é fantástico, a inteligência artificial é fantástica, e está sendo utilizada como uma arma, sim, importante para o melhoramento da humanidade. Uhum. Né? Então assim, a gente tem que ter essa ideia crítica e essa ideia nítida também. Perfeito. Agora, a questão de separar o joio do trigo, isso sempre também ocorreu. Tem muita gente, Babalu, que diz assim, Mário, nos processos e tudo mais, agora com a tecnologia vai haver mais falsificação, vai haver mais adulteração, mas antes tinha também. Eu tive vários processos com falsificação de assinatura, com reconhecimento adulterado de assinatura, documentos falsos, promissórias falsas. Muitos de vocês não vão nem saber o que é promissória. Promissória. Cheque.
1: Cheque.
0: Lembra? Cheque devolvido. Cheque número 11. Né? Devolvido por falta de provisão de fundos.
1: Cruzado.
0: Isso tudo acabou praticamente. Apesar do que eu acho que ainda tem cheque. Mas enfim, a gente vivia também nessa constante. Então a gente precisa, através de uma inteligência, até da própria inteligência artificial e da nossa, se certificar de ouvir e se certificar também de entender os canais que prezam por notícias verídicas, canais confiáveis, como é, por exemplo, aqui a Rádio Cultura. Então, o que a Rádio Cultura, ela passa por um crivo de notícias de alto padrão, em que já dificilmente, não há possibilidade, é quase zero, de você aqui verificar uma notícia ou uma argumentação que não seja real, porque tem um quadro, tem de profissionais específicos para apurar a notícia. Então, o aconselhamento sempre é que você fique ligado nas redes sérias que divulgam notícias verificadas.
1: Perfeito, doutor Mário. 8h43, Direito de Cidadania, toda sexta, nesse horário, de 8h30 às 9h, 8h40, por aí, se a gente está por aqui no ar trazendo isso. E doutor Mário, eu lhe pergunto, até que ponto a liberdade de expressão pode ser limitada para evitar notícias falsas, doutor Mário?
0: O que acontece é o seguinte, as pessoas têm que entender que nós temos que preservar a liberdade de expressão, né, mas nós temos que combater as afirmações falsas. Por exemplo, você pode criticar o ambiente de trabalho porque ele está mal conservado, porque ele está sujo. Agora, você não pode mentir dizendo, naquele ambiente de trabalho não tem uma sala de computador, se naquele ambiente de trabalho tem aquela sala de computador. Então, as fake news, elas não são críticas, elas não são situações de colocação de ambientes. Enfim, as fake news são mentiras, então não é liberdade de expressão. Mentir, Babalu, não é liberdade de expressão. Se eu digo que uma parede está pintada de azul, não é isso? E a parede está pintada de branco, realmente eu estou mentindo. Então a gente tem que combater as mentiras, as fake news, são mentiras. Então eu acho que não tem nenhuma relação com liberdade de expressão. Você pode se expressar da forma respeitosa, claro, que não ofenda de interesses de ninguém. Mas em relação às fake news, são mentiras e aí tem que ser combatidas de pronto. E não se misturam com mentiras, não se misturam com liberdade de expressão.
1: Perfeito. 8h45, Direito de Cidadania, doutor Mário Paiva no ar. E hoje o assunto é sobre direito digital e combate à desinformação, que é muito. Né? Com o avanço da tecnologia, principalmente esse combate à desinformação, assim como a velocidade trafega de uma forma ligeira, também a gente precisa ter outros também mecanismos para que a gente possa justamente, doutor Mário Paiva, responsabilizar. Qual é a responsabilidade das redes sociais na circulação de informações falsas?
0: atualmente todas.

0: responsabilidades civis, responsabilidades penais, responsabilidades administrativas, ou seja, você pode retirar, fazer um pedido para retirada daquele conteúdo manualmente, ou seja, você mesmo pode fazer no próprio site, no próprio pesquisa, no próprio, na própria pesquisa você tem mecanismos de fazer. Se forem ofensas direcionadas a determinada pessoa, você tem aí injúria, difamação, calúnia, você tem também stalking, você tem hoje uma série de mecanismos judiciais. Na questão da eleição, das eleições também, as eleições sempre são permeadas, sempre são recheadas de fake news. Também a Justiça Eleitoral também tem mecanismos, inclusive robôs que permitem o bloqueio dessas fake news. Então, assim, nós temos aí agora um arcabouço jurídico bem fechado em relação a essas mentiras que são plantadas na internet. Agora é tudo muito rápido e as pessoas querem uma resposta ainda mais rápida. Mas existem respostas e existem leis para proibir esse tipo de conduta.
1: Perfeito, não é mais terra de ninguém, gente. Mudou, vai mudando. Dr. Mário, como identificar quando uma notícia é desinformação ou manipulação digital, que é o que mais existe, por sinal?
0: Verdade, Babalu. Olha, primeiramente também tem uma dica aqui de ouro, Babalu, para os nossos ouvintes aqui da Rádio Cultura, é a questão também de repassar essas notícias. Eu sei que muita gente apressadamente, afobadamente, ela passa pelas redes sociais ou passa pelo Zap notícias que recebeu de terceiros. Isso é extremamente grave, porque você tem que tomar muito cuidado, porque você pode estar disseminando falsas notícias falsas e até calúnias ou difamações de pessoas. Você pode estar sendo utilizado como um instrumento de disseminação disso. Então, uma dica de ouro aqui: não passe as notícias automaticamente para os seus amigos, para grupos de WhatsApp, entre outros, porque você pode estar cometendo aí um crime, você pode estar difamando uma pessoa apenas não, por passar uma notícia falsa. Como é que pode apurar? Tranquilamente, é como eu digo. Você calma, tem que ter muita responsabilidade. É que nem contrato digital, aquele contrato com as telefonias, com as fornecedoras de energia, ninguém lê. Ah, mas é porque... Não, hoje você tem que ler os contratos, tem que parar um tempo e ler. As notícias que você recebe, você tem que, se quiser, você tem que ler. Antes de passar, você tem que ler a notícia, ler a foto. Porque existem situações horrorosas na internet que já levaram pessoas até cometer suicídio. Eu sempre insisto nisso, porque são situações gravíssimas que podem levar até a morte de uma pessoa.
1: Mas lá em suicídio, eu lembrei do detergente lá de pia, né? De louça, você viu? As pessoas tomando detergente.
0: Sim,
1: o cara que toma aquilo ali não está tomando aquilo ali. Sim, né? Tem gente que toma aquilo ali, vai vendo aquilo ali, vai tomando assim. Gente, calma. Analisa a situação. Quem vai tomar um produto químico? Não é? Então vai, tem que ter cuidado com essa disseminação.
0: Casos
1: de
0: gravíssimos, Babalu. Casos gravíssimos, inclusive aqui em Belém. Já noticiamos aí, a imprensa noticiou aí de pessoas que tiveram nudes. Uhum. Ou seja, que tiveram relações íntimas e o ex-companheiro, o ex-namorado, o ex-marido colocaram na internet e a pessoa não aguentou a pressão e tirou a própria vida. Isso é muito grave.
1: Muito grave.
0: Isso é muito sério. É uma situação de extrema relevância, de tristeza, que... Porque a gente às vezes fala... Porque o que eu digo é o seguinte, às vezes as pessoas falam, é um nome bonitinho, né? Fake news, é bonitinho esse nome, né? É fake news, né? Até em inglês e então, tal. Não! Fake news não é nada bonito, não, gente. Não é nada bonito. Fake news é mentira, é manipulação. Fake news é tudo que não presta em matéria de informação. Então, não brinque com as fake news.
1: Perfeito, doutor Mário. 8h50, o Direito e Cidadania para você aqui no Conexão toda sexta-feira com o doutor Mário Paiva, trazendo Direito Digital e Combate à Desinformação. Doutor Mário, para a gente encerrar, quais são os principais desafios da justiça no combate às notícias falsas?
0: Olha, o principal motivo, sem dúvida nenhuma, é a tecnologia e a rapidez. Porque o que está acontecendo? O crime, as fake news, as informações negativas, o stalking e tantas outras situações, elas são muito rápidas de serem desenvolvidas. Uhum. Mas a justiça já está há muito tempo se desenvolvendo. Hoje, para você ter uma ideia, ontem, por exemplo, eu fiz uma audiência na vara de Salinópolis, de dentro do meu escritório. As audiências virtuais já são uma realidade há muito tempo, o processo judicial já é uma realidade, o combate pelo TRE e pelo TSE das fake news também já é uma realidade. Então, assim, a justiça está acompanhando de forma eficaz, de forma assim, par e passo com a tecnologia. Então, nós estamos aí de parabéns, só que é uma busca de caça, gato e rato. Vai acontecendo, você vai aprimorando. E para terminar, rapidamente, agora duas advogadas foram condenadas, né, porque ocultaram Sim. um determinado prompt injection, que é uma coisa que vai, enfim, não dá para explicar, mas é assim, tentaram passar a perna na justiça e o robô chegou e disse assim, ei, não pode, tá errado. E aí a juíza pegou e multou as duas advogadas, porque estavam se utilizando de instrumentos para enganar a justiça. Problema, mas isso sempre aconteceu.
1: Problema do esperto achar que todo mundo é besta. Doutor.
0: Olha, tem um caso famoso, histórico, que as pessoas contam, a lenda conta judiciária, que um advogado pegou uma nota promissória que estava nos autos, que só podia juntar a nota promissória original, né, nos autos. Ele pegou e colocou na boca, mastigou e engoliu, para acabar com aquele processo. Então essa lenda aqui judiciária já acontecia há muitos e muitos anos. O que acontece agora é que está na internet, é que está nas redes e a gente fica preocupado. Mas não se preocupe que isso vai ter remédio, como sempre. É só dar tempo ao tempo que a gente consegue o remédio para essas dores.
1: Doutor Mário, obrigado demais pela sua informação, conteúdo sempre brilhante. Toda sexta-feira no quadro Direito e Cidadania, justamente o doutor Mário Paiva buscando cada vez mais conhecimento, né, e trazendo para a gente a informação de que o direito está integradíssimo à era digital, né, doutor Mário?
0: Eu acho
1: como
0: que uma
1: especialista das... com a gente também, né?
0: Verdade. Obrigado pela oportunidade de sempre e um grande abraço a todos os ouvintes.
1: É isso aí. Vamos junto. 8h56, doutor Mário. Toda sexta aqui no Conexão e também na TV Cultura, né, doutor Mário?
0: Exatamente. E no portal.
1: E no portal.
0: Para o mundo inteiro.
1: Então baixa o aplicativo para você acompanhar o doutor Mário em todas as frentes aí da Funtelba, né, doutor Mário? 8h53 no Conexão. Quem vem é o Aquino para cantar o Boy Lixo aqui no Conexão. Bom dia. Vamos juntos, Conexão, até às 11 aqui na 93. Você...

0: Às 8h59, você está no Conexão Cultura Mais Comigo, essa revista muito mais. E hoje, com uma bancada com muitos convidados aqui para a gente falar sobre variados temas e informações para você. Nessa manhã de sexta-feira, o final de semana está chegando, você vai ficar com a 93, claro, fazendo o fundo musical da sua vida, né? Tem Curimbó, tem Clube do Samba, tem muita coisa para você e você acompanha a gente, mas a sexta-feira hoje ainda tem muita coisa. Conexão, Feira do Som, Rosana, Balaio, As Marcantes, tem muita coisa para você nessa sexta-feira, então aproveita e fique com a gente. Participa pelo 985639937. Uma excelente sexta-feira, o Mark Bryan e Gardênia Moraes, ligados na programação da Cultura FM em Tucuruí via app. Abraço para você que me acompanha aqui na nossa câmera central aí, tá bom? A gente vai pro intervalo e volta já já com Cultura Vinil e o Paulo Brasil aqui para você.
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0: Enquanto isso, o rádio, o veículo de maior audiência da época, ligava o país de norte a sul vendendo seus produtos, nem sempre politicamente correto durante os intervalos comerciais. Se hoje são as cervejas, nos anos 70 eram as marcas de cigarros que dominavam a publicidade.
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0: Além dos reclames, as canções nacionais e internacionais iam desfilando nas paradas musicais pelas AMs por todo o Brasil. Um grande sucesso, por exemplo, era tocado a todo instante pelas ondas das rádios na voz do cantor Albert Hammond.
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0: Da Inglaterra, o cantor e pianista Elton John era sucesso com a música romântica Rocket Man, de subtítulo When I Think It's Gone to Be a Long, Long Time.

0: Todos esses artistas internacionais disputavam passo a passo as mais pedidas do dia com outros cantores de vários estilos e gostos musicais.
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0: Além do cantor Odair José, o rádio ia recebendo outros emergentes cantores e cantoras populares que eram amados pelas multidões oprimidas. Um bom exemplo é o caso da cantora Diana, na época esposa de Odair José. 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

0: Bartô Galeno foi outro que perturbou o padrão estético criado por críticos e intelectuais. E assim, a música popular, como talvez nenhuma outra atividade cultural, soube expressar o contraste de um país marcado pela divisão entre estar na sala e trabalhar na cozinha.
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0: Com uma mensagem pessimista e melancólica, o cantor Paulo Sérgio estava na contramão do discurso oficial do governo do general Emílio Garrastazu Médici.
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0: Nessa época, surge no rádio um novo cantor romântico com um jeito triste de cantar chamado Evaldo Braga, o ídolo negro.
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0: Filho de prostituta, foi deixado numa lixeira logo após o nascimento. Evaldo traduziu em letra de música todo o seu sentimento.
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0: A infância vivida no antigo SAM, depois chamado de FEBEM, foi onde sempre morou e permaneceu até a maioridade.

0: Ao sair, Evaldo Braga foi trabalhar de engraxate na porta da rádio Mairic Veiga, travando contatos diários que lhe permitiram gravar seu primeiro LP.
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0: Mas a popularidade, a fama e o dinheiro não apagaram do cantor a memória de menino pobre e abandonado.
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0: Evaldo bebia muito, fumava muito e corria alucinadamente muito. E assim, no amanhecer de 31 de janeiro de 1973, seu automóvel forçou uma ultrapassagem e bateu de frente em um caminhão. Evaldo, aos 25 anos, morreu na hora.

Enquanto viveu, cantou a tristeza, a solidão e a morte. Ironicamente, seu maior sucesso foi Sorria, Sorria, 1972, Evaldo Braga.

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3: 9:11 no Conexão Cultura, Paulo Brasil, Evandro Braga, Paulo, meu amigo Águia, 1972, o ano que eu nasci, né? Evandro Braga, 54 anos da história, e o Paulo Brasil contou pra gente aqui no Cultura Vinil, Conexão, 9:11, Águia.
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3: Sexta-feira é dia do nosso quadro semanal Floresta Urbana, uma parceria da Rádio Cultura com o Instituto Ariri Vivo. E hoje recebemos, temos a honra de receber o nosso diretor de projetos do Instituto, o Evandro Ladislau, que vem para falar sobre a importância do Parque Ariri e o ato, que acontecerá amanhã, dia 16 de maio. Evandro, seja muito bem-vindo, é uma honra poder te receber no Conexão Cultura e hoje na nossa segunda edição do nosso quadro Floresta Viva, justamente relacionado sobre a importância do Parque Ariri e o ato que acontecerá amanhã, dia 16. Bom dia,
6: Bom Evandro. Dia, bom dia, Babalu, bom dia a todos os amigos da cultura. Nós é que ficamos honrados, né, com esse momento e agradecidos à Rádio Cultura, Funtelpa, pela oportunidade de discutir os problemas ambientais da nossa cidade e principalmente, né, num contexto pós-COP, né, começar a pensar que a Amazônia não é só aquela Amazônia profunda, longínqua, das florestas e tudo. Ela é uma Amazônia urbana, né, e ela tem ainda bons fragmentos, né, muitos fragmentos de floresta que ainda não foram protegidos. Né. É onde está toda a estrutura administrativa do Estado, em Belém, na região metropolitana, e as nossas florestas estão aí invisíveis, uhum, né, para a sociedade e para o poder público. Né.
3: Perfeito, Evandro. É, para quem ainda não conhece, Evandro, o que o Parque Ariri... E por o que é, né? E por que essa área é considerada estratégica para o futuro urbano e ambiental de Belém?
6: É. Nós temos ali, né, naquela região, né, onde a gente está defendendo a floresta, Conjunto Maguari, né, o Tenoné, e o mais próximo, Satélite, né, o Tenoné também, né? E o Coqueiro. Né? Então, quem tem referência do Parque dos Igarapés pode, uhum, localizar geograficamente, porque o Rio Ariri passa ali. Então, ali nós temos um contexto, né, de pressão urbana, porque a cidade vai continuar se desenvolvendo, né, e ela vai exatamente em direção a essas áreas que ainda, entre aspas, né, não foram ocupadas. Né. E ali nós temos uma interseção muito interessante. Primeiro, o Rio Ariri, ele é divisa entre os municípios, divisa natural, né, entre os dois municípios, Ananindeua e Belém, ou seja, os dois mais importantes municípios da região metropolitana de Belém. E ele, né, conecta diretamente uma região maravilhosa, que é chamada de Furos do Maguari. Né? Então ali a gente tem um conjunto de ilhas. Né? Ou seja, nós, eu sempre digo assim, a gente ouve falar muito de Cumbu, né, na estratégia, né, que hoje já até descamba um pouquinho para um turismo predatório. Uhum. E ali nós temos uma região, né, que está invisível para a cidade. A gente sempre repete essa palavra, invisível. Porque como moradores da cidade, a gente desconhece esse espaço. É, então, o Ariri, ele deságua naquele furo, né? E ali tu tem um contexto de mais ou menos 14 ilhas, né? Que tem só ali juntas, né? Porque você tem Oteiro, você tem Mosqueiro, e você tem 9 ilhas de Ananindeua, e creio que Benevides tem uma, Santa Bárbara também tem uma. Então, a importância do Ariri é porque ele faz essa conexão entre o continente e as nossas áreas de ilha, né? Uhum. Aquele cenário paradisíaco, maravilhoso, né? Quem já teve a oportunidade de passear, e a TV Cultura tem mostrado nas reportagens, né, a importância dali. Então, o Ariri, ele faz uma espécie de corredor ecológico, né, que conecta essa área ainda viva do continente com todo o ecossistema do entorno, né, que são os furos de Maguari e as ilhas. Né?
3: Perfeito. 9:15, eu estou recebendo aqui o nosso diretor Evandro Ladislau, né, diretor de projetos do Instituto Ariri, aqui com a gente, vem falar com a gente sobre a importância. Esse quadro toda sexta, gente, o Floresta Urbana, aqui na Rádio Cultura, dentro do Conexão, né, e a importância do Parque Ariri e o ato que acontecerá amanhã, dia 16, ele está aqui com a gente hoje nessa edição do nosso Floresta.

0: Floresta Urbana. Doutor, no caso, diretor, o Parque Ariri, ele está previsto no plano diretor desde 2008. O que explica, Evandro, esse intervalo tão longo sem implementação?
1: Isso de certa forma é trágico, uhum, né, para a cidade, né? Num contexto de mudanças climáticas, a gente ainda achar que não deve dar segurança jurídica, né, para garantia desses espaços, né? Então, eu acredito que essa inação, né, porque é muito tempo, né, de 2008 para cá, você não conseguir fazer a regulamentação de nenhuma das zonas de especiais de interesse ambiental do plano diretor, né? Chega a ser absurdo, né? Então, eu acho que falta vontade política do poder público, né? Uhum. Ou seja, de alguém que tenha sensibilidade e escuta em relação à comunidade para fazer isso, para tirar do papel, né? De outra parte, a organização da própria sociedade civil. Então, esse movimento que a gente está fazendo em torno da criação do Parque Ariri é um movimento que começa a discutir com a sociedade civil, a sensibilizar a sociedade civil para fazer isso. Então, de certa forma, essa inação provocou a nossa ação, né? Porque a gente disse o seguinte: se a gente não começar a fazer o grito da floresta urbana, né, a gente vai ficar esperando o quê? Mais 20 anos, né, de plano, que já vai passar até, já vem sendo postergada a revisão, né? Você já vai revisar o que nem saiu do papel, né?
0: E quando for olhar ali, aquela região já está totalmente comprometida, já foi, né?
1: Se observar e pegar as imagens de mapa do que era na época de 2008 e o que é hoje, a mudança é enorme, é muito grande a perda de floresta.
0: Tu sabe, Evandro, que eu fico tão feliz de te receber aqui, ter o Floresta Urbana também, pela ação, por tudo que o Instituto representa hoje nessa região. Eu lembro muito bem da minha infância, quando a gente se deslocava para aquela região ali, eu tomava banho naquele rio ali. Ele atravessava ali pelo baixo da Mário Covas, né?
1: Sim.
0: E aquele córrego que tinha ali, que eram uns clubes que ficavam ali.
1: Que agora tem um muro,
0: era, né? Era o Clube dos Estivadores, lembra?
1: Uhum.
0: E aquilo era cheio de rio. A gente tomava banho e margem assim, que não era pequena, eram margens consideráveis, que hoje nem existem, né? Então, eu tenho uma lembrança. E como as pessoas, a sociedade, as pessoas saíam daqui do centro para ir para ali com as famílias, né? Sim. Isso... a importância de hoje o Instituto estar trabalhando em relação justamente nesse entorno, dessa área todinha, do Ariri, além de resgatar, preservar e trazer importância para a sociedade de conviver com esse espaço, de entender a necessidade que nós temos real de o que é tão importante. Como você falou, a COP passou, mas nós estamos aqui justamente para olhar também para esse pedaço daqui dessa Amazônia aqui urbana, dentro da nossa cidade. A gente passa por ali, tem muita gente que não tem noção e ideia
1: exatamente
0: do que foi aquilo ali, né? Né?
1: Mas as matérias, né, que essa série de matérias que a cultura está fazendo, né, sobre a região, ela mostra também essa relação afetiva que os moradores ainda têm, né? O pessoal do satélite conta muito, né? Ah, não, a gente ia para lá quando era criança, tomava banho, pescava, fazia isso, fazia aquilo. E é uma realidade, né, que a gente vem construindo para retomar essa perspectiva dessa relação de pertencimento ao que a gente chama de território Ariri, né? Que é essa memória coletiva que tem das pessoas que chegaram, que ocuparam, né? E que tem essa memória afetiva. E isso é uma coisa que a gente está fazendo, porque a nossa ideia, né, de criação de uma unidade de conservação naquela área é que a sociedade se sinta parte da construção desse parque, né? Que ela possa entender, não, isso é meu, isso me pertence, né? E eu, como cidadão, tenho o direito de usufruir isso, né? Então, da forma como está hoje, a população não tem acesso. Em algumas áreas, você tem conjuntos habitacionais que ele não tem mais visão para o rio.
0: Exatamente,
1: então, né? Você mora
0: as costas pro rio,
1: você mora de lado para o rio, do lado do rio, que o conjunto deveria estar de frente para o rio, né, com todos os benefícios de beleza cênica, né, de conforto ambiental, e você não tem acesso, né, a isso. Isso é muito contraditório, mas a gente está trabalhando na organização da sociedade civil, e esse ato que a gente vai fazer no sábado é uma demonstração de que a gente pode fazer, e pode fazer um movimento com qualidade, com acompanhamento, né, que nós temos da Universidade Federal do Pará, do Núcleo de Meio Ambiente, que tem ajudado muito a gente nesse processo. A Ordem dos Advogados do Brasil, da comissão de direito agrário, que tem dado uma

0: acompanhamento muito importante, inclusive já entregamos à Secretaria de Meio Ambiente uma série de documentações, entre eles um parecer jurídico da OAB, né, que foi feito pelo Dr. Ibrahim, que é o presidente dessa comissão, mas a OAB também foi uma coisa assim, extremamente importante, que nos deu muita alegria, né, a participação do NUMA e a participação da OAB. E a OAB, ela submeteu a nossa carta, a luta pelo Parque Ariri, ao Conselho da Ordem. Então não é uma decisão somente do presidente, que ficou muito entusiasmado com tudo, mas submeteu ao Conselho para ser uma decisão institucional da OAB e tem dado muito apoio NUMA, né, e a OAB nisso. Então nós estamos tentando juntar a sociedade civil, a academia, né, a orientação jurídica da ordem, e juntando organizações, instituições, o IFPA, que está desde o início com a gente também. E é isso que dá força, né? Uhum. Ou seja, nós estamos dizendo, até porque tem gente que questiona sobre conflitos e tudo, e a gente diz assim, olha, nosso movimento ele não é contra, ele é pró. Né? Então o nosso ato, ele é o ato é pró Ariri. E a questão da natureza, ela não é uma questão de grupos políticos, né? Ela fala sobre o nosso futuro. Isso. E principalmente sobre o futuro dos nossos filhos, filhos e netos que vão passar por esses efeitos das mudanças climáticas, principalmente Belém, que vai sofrer muito com a elevação do nível, né, do mar e com o aumento de temperatura. Não vai ser fácil não, daqui a 30 anos, a gente conviver com essa relação. Então, onde tem floresta, principalmente nos compromissos assumidos pós-COP, é importante proteger. E eu tenho certeza que o poder público vai ser sensibilizado, né, para essa causa.
1: Aí sim, às 9h23, estou recebendo o nosso diretor Evandro Ladislau, né, do diretor de projeto do Instituto Ariri, aqui com a gente para falar sobre a importância do Parque Ariri e o ato que acontecerá amanhã, no dia 16. E esse quadro, tá, gente? Toda sexta-feira, Floresta Urbana, para você acompanhar com a gente aqui no Conexão. Evandro, quais são hoje os principais interesses em disputa nessa área? E por que a criação do parque é urgente, Evandro?
0: Bem, nós temos, como estávamos falando, a cidade vai crescendo, vai, né? Então você tem duas coisas, né? Porque diante de não existir, né, embora tenha melhorado muito, uma política habitacional, né, para o município, você tem sempre o fenômeno das ocupações sociais, né? Não que não estou dizendo e nem estou criminalizando isso, não é isso, porque o movimento social, se precisa de casa, né, vai buscar suas formas. Se no poder público não tem um direcionamento, então acaba ocupando esses espaços, né, e sendo vítima, de certa forma, porque você ocupa um espaço, tem que ir para a área de drenagem, né, geralmente tem que ter um rio, um córrego, alguma coisa, para onde vai esgoto. Como não tem um tratamento de esgoto, nós começamos um processo de derrubada, de condições precárias de habitação, e acaba a população sendo vítima disso, né? Então, essa é uma questão, né, que a gente precisa tratar, ver e tratar com muito cuidado, porque é uma questão social importante da cidade. E outra coisa, porque como nós temos ali belezas cênicas, o mercado sempre se interessa por isso, né? E está dentro da lei, cumpre aquilo que é necessário, né, se cumprir, né? E porque se aproveita, né, se apropria privadamente de uma beleza cênica que é da cidade. Uhum. Né? Então, esses interesses, eles vão sempre convergindo, que entram na política e tudo mais. Esses conflitos estão lá. E eles precisam ser administrados. Né? A nossa perspectiva é essa, ou seja, nós não queremos, embora eles existam, né, o que a gente quer é tentar promover um diálogo para o melhor uso da área. Né? Então, não é excluir ninguém, não, claro, é fazer nesse processo. Pelo contrário, nós queremos juntar, né, para enfrentar o conflito no diálogo. É isso que a gente acredita. Né? Tem muita gente perguntando sobre isso, fica gente desconfiada, né? Quem é que está por trás, quem é que não está por trás. Né? Mas não é isso. Nós estamos criando um movimento, né, junto com organizações da sociedade civil, mas esse movimento, todo mundo tem seus posicionamentos individuais, claro. Mas o movimento está acima dessa disputa, né? Nós estamos convidando gente amanhã para o ato que vai ser no Parque dos Igarapés, né? Já dá para levar o short, a sunga.
1: Dá para aproveitar.
0: O pessoal pergunta. Mano. Tomara que o Milton Pinheiro não me puxe a orelha e dizer isso aqui. Mas a gente pode ir lá se divertir. Maravilha. Também.

0: bem, porque é um ambiente muito bacana.
1: Muito bom.
0: E vai ficar ali no, no, na, na área do, do, daquele salão onde tem as festas, né? Que é chamado Pássaros e Estrelas, né? Que é exatamente do lado do Rio Ariri. Então você vai ter a oportunidade de conhecer o Parque dos Igarapés, se ainda não conhece, de rememorar, né, os velhos tempos, né? Não sei se tu mora lá perto.
1: Não, moro pra cá, mas conheço o parque já de muito tempo ali.
0: Não tentou pular o muro pra ir pro reggae e tal?
1: Já não, eu vou pela porta mesmo. Vou pela porta.
0: Na juventude, né?
1: Não pulei ainda.
0: Só uma brincadeira pra ela.
1: Evandro, faz o seguinte, diante de todo esse cenário, fala pra gente do ato que acontece, então, como você já está aí, no sábado, o que a presença da população convida, né? Convida todo mundo para esse ato importantíssimo, as pessoas, principalmente que estão ouvindo a gente do entorno, e toda a cidade de Belém também está convidada para esse grande ato, porque todo mundo tem uma história, como você falou, com o parque, é uma referência justamente por essa área que a gente quer tanto preservar e tanto manter ela, como você diz, com parcerias, não é tanto que é um ato pró, né? E faça o convite, estenda o convite aos nossos ouvintes cultura para esse ato amanhã no Parque dos Igarapés, lá pro Ariri.
0: É isso, a floresta do Ariri, ela tem uma importância metropolitana, ela não é uma importância só para quem mora próximo, né?
1: Exatamente.
0: Nesse contexto que eu realço ainda de mudança climática. Então, não podemos mais perder nem um metro quadrado de floresta em Belém. E todo mundo está convidado, tá certo? As pessoas perguntam para a gente, mas vai ter que pagar a entrada? Não tem, todo mundo que está convidado para o ato vai seguir, né, um roteiro lá diferente da relação com o clube, e a gente vai fazer esse ato lá a partir das 9 horas. Né? Tem primeiro, no início, uma atividade cultural, né? Nilson Chaves disse que vai dar uma passada lá, é possível que ele dê uma palhinha, se Deus quiser, para a gente. Está todo mundo convidado, está aberto, portão aberto para todo mundo ir para lá, participar desse congraçamento, dessa confraternização mesmo.
1: E como a gente falou, memória afetiva. Para você que tem a lembrança quando os pais, seus avós levavam você para aquela região ali, eu acompanhei muito, fui para muito aquela região ali. Ali, Três Corações, tudo aquilo ali era braço de rio, né?
0: Isso.
1: Tá tudo interligado ali. Tem muita coisa ali por trás que muita gente, porque é o que você falou, ficou escondido, né? E a gente não tá vendo, mas o Instituto tá aqui e o Parque dos Igarapés, todo mundo aqui, o próprio o Evandro aqui também fazendo o convite, que é diretor de projeto do Instituto, justamente para estarmos juntos nesse ato em pró Ariri, porque eu tenho certeza que, não tá, como você falou, não tem referência melhor do que o parque. O que o parque tá ali preservado e mantido é o que a gente quer estender em toda a região do Parque Ariri, para que as pessoas que... Tem muita gente que mora, tem muita gente que não sabe, né, Evandro? Mas tem muita gente que mora, que convive, que está ali desde os seus avós. Tem muita gente que... A gente que vive aqui no centro, a gente não imagina o que está acontecendo. Tem toda uma comunidade que envolve aqui, ali, são 270 mil pessoas ali em relação a toda a área, né? E isso é ato importante, a bacia inteira, né? Então, tem gente que não tem noção. Às vezes precisa ter uma imagem de cima para você entender o que tem de riqueza escondida por ali por trás, né?
0: É impactante, né? Quando a gente vê a imagem, principalmente quando a gente faz. Na próxima, vamos te convidar para ir lá conhecer.
1: Pode ter certeza, eu vou com certeza. Com certeza absoluta, pode ter certeza.
0: Tá convidado.
1: Evandro, que satisfação poder conversar contigo essa sexta-feira. O nosso quadro toda sexta, o Floresta Urbana, está aqui. E é uma honra te receber para falar e convidar todas as pessoas para amanhã, dia 16, esse superado.
0: Muito obrigado. Tá, nós agradecemos a oportunidade.
1: Obrigado. Evandro Ladislau aqui com a gente, nosso diretor de projeto do Instituto Ariri. Então não perca amanhã. 9h30, Águia. A gente vai para o intervalo e volta já já com mais Conexão Cultura.
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4: Meus amigos da cultura, fala o Edgar Augusto. Vocês sabem aquele compositor que toca violino, o Jorge Mausner, amigo de Caetano Veloso e Gilberto Gil?
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4: Pois Mausner gravou o disco Eu Não Peço Desculpa em 2002, ao lado de Caetano Veloso. Todo Errado que escutam é dele. Mas Feitiço pertence a Caetano, trazendo os vocais de Gilberto Gil.
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4: E Jorge Mausner foi parceiro de Caetano em Parado. Já Caetano Veloso reviveu Maracatu Atômico, que Mausner compôs com Nelson Jacobina.
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4: Finalmente juntos, Caetano Veloso e Jorge Mausner cantaram O Namorado, de Caetano. E Gilberto Gil? Gil foi parceiro do violonista em Coisa Assassina.
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4: Jorge Mausner, Henrique Jorge Mausner, está com 85 anos. O álbum seu com Caetano e Gil, este que estamos falando, é raríssimo. Uma edição da Universal, tendo à frente Maxi Pierre. Sorte a minha ter ganho um exemplar de divulgação da Universal no tempo. Eu estava lá.

0: cantando Assim Vai. É bom demais a gente ouvir, né? Esse trabalho da Malu, que teve outro dia com a gente aqui, conversou, batemos um papo muito legal. Beijo, Malu, sucesso sempre, querido. Uma das vozes, novas vozes da música brasileira aqui, paraense, tá? 9h42, Águia.
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0: Meus amigos e minhas amigas, quando a gente fala de música, sabemos que o nosso estado apresenta uma diversidade única. E nada melhor do que apresentar a nossa música em um cenário de prestígio nacional. E é exatamente isso que o Festival Sunset vai apresentar no dia 6 de junho. Lá no Porto Futuro 2, aqui em Belém. Uma programação que reunirá nomes como, anota aí, eu já vi até inclusive o outdoor agora, tá? Marina Sena, Gilson, Fruto Sensual, DJ Celine e entre outros artistas. E quem vai falar sobre esse grande festival é a diretora de produção do evento, a Joelle Mesquita, que está aqui ao meu lado, pronta para falar, alegre, satisfeita e muito cheia de energia para falar sobre esse festival. Joelle, seja bem-vinda ao Conexão. É uma honra e alegria te receber aqui no Conexão.
2: Bom dia, Edmilson. Tudo bom? Tudo uma bem. Honra aqui também estar participando para falar um pouquinho do nosso festival.
0: Maravilha. Joelle, conta um pouquinho já para nós sobre essa edição do festival. Que está em qual atualmente? A terceira, né? Eu já posso adiantar.
2: Pode adiantar, a terceira
0: edição. Fala pra gente dessa super terceira edição do Sunset pra gente.
2: O festival tá na terceira edição, né? Uhum. As duas primeiras aconteceram no mesmo espaço, que foi no Marine. Uhum. E acho que o maior diferencial esse ano é a gente conseguir trazer o evento mais pro centro. Então ele acontece ali no Porto Futuro, bem próximo da Doca. A gente é bem localizado e tudo mais. A gente começa o evento no pôr do sol, que ali faz um pôr do sol incrível.
0: Maravilhoso, Joelle.
2: E retoma com ele, né? Porque ano passado foi um ano atípico. A gente teve ali toda a movimentação da COP. Atrelou junto com a agenda que a gente já tem, nossa, daqui do estado paraense, nossos festivais e tudo mais. Foi uma grande loucura. Acabou que o festival não conseguiu acontecer por conta de pauta. Né? Estava muito difícil, muitos eventos, muitas coisas na cidade, e a gente não conseguiu realizar. E aí, esse ano, a gente retoma com o festival na terceira edição.
0: Maravilha, Joelle, fala pra gente, a nossa música paraense é envolvente. Sabe disso porque você está à frente de toda a direção desse super festival. Atrai todos. E o festival tem uma projeção nacional. Como é que a organização está pensando em mostrar a música paraense produzida na Amazônia? Até para valorizar os nossos artistas também, junto nesse line-up aí.
2: Não só o Sunset, não só o Festival Sunset, mas todos os que a gente trabalha, todos os que a gente atua. Uhum. A curadoria, que é do Gibson, né, o sócio proprietário da Sonic, que é a realizadora do evento, ele e a toda a equipe, num consenso e muitas conversas e tal, a gente quando pensa nesse line, nessa curadoria, a projeção do artista paraense com o nacional não é só para fora, mas também para o nosso próprio público. Perfeito. Que muitas vezes acaba não conhecendo o nosso artista, a nossa música, por às vezes não chegar mais cedo, não se permitir. E no Sunset a gente consegue fazer uma coisa muito legal, que é intercalar o local nacional, o local e o nacional, para tentar fazer, gente, venham assistir o nosso artista, a nossa música é muito boa, sabe? E acho que esse é o maior lance, não só para fora, mas também para a gente mesmo aqui, para que o nosso público também vá lá, conheça, experimente. Fruto Sensual, gente. Quem é que nunca dançou ali no Fruto Sensual?
0: Muito. Eu lembro do Fruto quando surgiu, tá? Que maravilha, gente. Uma realidade. Outro dia eu recebi ela aqui. Isso quando você fala do festival que tem esse intercalar com o nacional e o paraense, a Valéria lançou o Val Cantagal, né? Então a gente às vezes acaba subestimando, não entendendo, não procurando saber, entender quem são esses artistas maravilhosos que a gente tem.
2: Não, ela é incrível, maravilhosa, é incrível, musa, maravilhosa, tudo. Eu acho que quem nunca dançou um Fruto Sensual, nunca cantou um Fruto Sensual, não viveu ainda.
0: Não viveu ainda, é verdade. Às 9h46, estou conversando aqui com a Joelle Mesquita, diretora de produção do evento, né, do Sunset, aí que está na terceira edição. Joelle, fala pra gente, qual a novidade dessa edição em relação às outras? O que vocês esperam quanto à aderência do público em relação ao festival? Né? A gente sempre, quem está indo para a terceira, já fica naquela expectativa. Nossa, eu fui para a primeira, fui para a segunda, a terceira vem esplendorosa, maravilhosa. E a Joelle de frente fala para a gente aí sobre essa expectativa.
2: O Sunset, ele é isso, né? Que a gente falou um pouquinho antes, a gente

0: tenta. É um festival que começa no pôr do sol, uhum. bem diferente do que os outros que nós temos trazem, né? Que começa um pouco mais tarde, o pessoal já sai pronto ali pra noite mesmo. O Sunset não, como o nome ali já diz, é um pôr do sol, é uma vibe mais descolada. Uhum. Esse ano a gente tá realizando o festival num evento que a gente consegue ter um visual mesmo de pôr do sol ali no... bem no centro da cidade e tudo mais. A gente traz uma mistura de música, o pop da Marina Sena, o brega do Fruto Sensual. O Gilsons tem uma mistura ali de som de nova MPB com um samba afoxé. Então é uma mistura de música bem, bem louca. E para começar a tarde, a gente tem o reggae do Reggaetown.
1: Reggaetown,
0: então, meu amigo. Ainda começa, ainda abre os portões com a DJ Celine, que traz uma variação de música passeando ali por tudo que a gente tem. Então, assim, é pra chegar cedo, é Sunset, gente, 5 horas, 5 e meia, por favor, cheguem lá pra conhecer tudo que a gente vai apresentar.
1: E Joane, fala pra gente, além dos nomes nacionais que estarão conosco, teremos nossos artistas, como você falou. Como é que será esse intercâmbio cultural? O festival busca se consolidar no cenário de grandes festivais em Belém. Mas como é que funciona isso? Por exemplo, nos bastidores há um lounge, assim, por exemplo, para esse bate-papo? Ou existe antes um encontro? Porque é bom a gente ter essa sinergia, né? Antes do festival, de subir ao palco, dividindo o palco sempre com o nacional e o paraense. Isso é muito legal, essa mistura, né?
0: Com certeza. essa conexão que rola no backstage dos artistas e até com a produção também, uhum. é muito importante, porque é aquilo também que eu te falei mais cedo, que não é só para de fora o nacional, né? Para o resto do Brasil, é também para o daqui. Então, a Marina Sena trocar uma ideia com a Valéria. Nossa, olha isso, que grandiosidade. O Reggaetown trocar uma ideia com o Gilson, que passeia ali na mesma, uhum. na mesma camada. Então, é de fora para... de dentro para fora, entendeu? Aqui a conexão acontece.
1: É bom a gente saber como o festival como esse, que tem uma alma tão assim, né, voltada para isso. Pôr do sol, o intercâmbio entre um artista paraense e o nacional, esse lounge, é maravilhoso essa parceria acontecendo ali naquele pôr do solzinho, no Porto Futuro. Nossa, que clima.
0: A vibe de pôr do sol com música, muita, cervejinha gelada é muito bom, né?
1: Maravilhoso. 9h49, gente, para você que ligou o rádio agora, tá conversando com a Joelle Mesquita, diretora de produção do evento Sunset, na terceira edição aí, que vem maravilhoso aí com Marina Sena, Gilson, Fruto Sensual do DJ Celine, Reggaetown, abraço aos amigos do Reggaetown, né? Esse trio é maravilhoso, gente.
0: Verdade.
1: Abraço. Vou abraçar também, tá? Fique à vontade para deixar suas considerações, Joelle. E, por favor, reforce o convite, o microfone da cultura está aqui, por onde o nosso ouvinte consegue mais informações, é gratuito o evento, o que vai rolar, se já não, como é que eu corro para aproveitar esses lotes, enfim, fica à vontade.
0: Para maiores informações, eu vou deixar aqui o Instagram do festival, festivalsunset.pa. O festival é pago, mas tem promoção rolando em várias rádios, inclusive aqui na Cultura. Então, o evento começa às 17 horas, cheguem cedo para curtir a vibe do pôr do sol, para curtir um reggaezinho, tomar uma cervejinha gelada e a gente ir esquentando até chegar ali na última atração. Uhum. O convite é para todos, todas e todes.
1: E todes também. Uhum. E experiências gastronômicas também, né? Que vai acontecer por lá.
0: Sim, a gente vai ter uma área gastronômica com food trucks de vários tipos de comidinhas.
1: Opa!
0: Pra galera também não passar fome.
1: Maravilha, Joelle.
0: Não é só a cervejinha, gente.
1: Não
0: tem
1: é só
0: também
1: isso,
0: que...
1: né? Agostinho, vamos lá. Vamos se programar pra gente pro Sunset. A gente assistir a Valéria, depois a gente assistir o Gilson, depois a Marina Sena. Enfim, programar-se... É muito bom. Gostei dessa organização. Pôr do solzinho ali, maravilhoso, aquela área, muito bom. Eu lembro do Mormaço, sinto saudade do Mormaço.
0: É, né? Verdade, os domingos
1: amigo,
0: e sábados.
1: Meu amigo Emerson tá me ouvindo aqui, amigos do Mormaço ali, aquele bregaço naquela turma. Emerson, semana passada eu tive uma conversa com o Emerson, hein, maravilhosa também. Um abraço, Emerson, é um 20 da gente, Joelle. Tá ligado com a gente todo dia. Emerson, um abraço pra você, manda um alô pra gente aí, tá bom? 9h51, Joelle, obrigado demais.
0: Obrigada.
1: Pela entrevista, por esse bate-papo, por essa edição de Sunset totalmente diferente aí com o pôr do solzinho ali no Porto Futuro e várias atrações.
0: Obrigada, gente. Até dia 6.
1: Obrigado, valeu demais. E a gente vai com o melhor da música, Sérgio Brito. Negra Li junto aqui. Negra Li é maravilhosa, né? E a música Aqui Neste Lugar. nós estamos aqui, 93,7, Rádio Cultura, Rádio do Artista Paraense.

0: 7 na programação da 93,7, o som de Iva Hot, Blues ao Inverso, composição de Iva Hot, música boa, né, Guia? Música muito boa na programação. Gente, eu quero dedicar hoje o programa à mãe da nossa Alessandra Caleja, é a mãe da nossa programadora musical, a nossa produtora também. Mando um beijo aqui, tô mandando um beijo especial pra dona Raimunda Caleja, lá na Marambaia hoje, fazendo aniversário. Esse programa é pra ela. Obrigado, obrigado. Parabéns pela essa data, por esse momento. A gente deseja aqui do Conexão Cultura muita saúde para você, muita luz, prosperidade, que o arquiteto do universo possa sempre lhe proteger. E você, com certeza, que foi agraciada por ter essa grande filha, que é a Alessandra Caleja, que trabalha com a gente. Beijo, dona Raimunda, não só para ela também, mas para todos os nossos ouvintes que hoje estão fazendo aniversário. Que felicidade poder apagar essas velhinhas e bater um parabéns com você nessa manhã, né, Águia? É, Paulo Sérgio, também juntos aqui, a gente vai batendo parabéns e, claro, comendo esse bolinho aí, cortando essa fatia, né? Com certeza o primeiro pedaço é para Alessandra, né? A sua filhona. Então, para você que está aniversariando hoje aí, sucesso também, parabéns. Você é muito especial, viu? É, você está completando aniversariando hoje, você aí é muito especial. E você que tem alguém ao seu lado que está fazendo aniversário aí no trabalho, aí dá um abraço, dá um beijo, diga para essa pessoa, você é importante. Ah, você está sozinho? Não tem problema, bota a vela, bota o bolo e bate parabéns para você mesmo, né, Águia? A sua companhia também é muito importante, você é o maior presente que pode ter e você, com certeza, é uma dádiva de Deus. Parabéns nesse dia especial. 95639937 é o nosso WhatsApp para você participar com a gente. 959, a gente vai girar e volta já já com mais conexão para você nessa manhã de sexta-feira, Águia.
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0: Parker. Você está com a gente? Então vem com a gente nessa manhã especial de sexta-feira. Te convido a fazer parte da programação de final de semana da 93,7. Sempre com você, com muita música e informação, bate-papo. E essa sexta-feira, hoje, sessão lotada, com muitos convidados nessa bancada. 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Olha, o Fernando Belém acabou de me ligar aqui avisando que a entrevista dele de hoje, do Sem Censura, passou para quarta-feira. Fernando Belém, um abraço. Ouvindo a gente, Águia, está mandando um abraço para você. Ouvindo a gente lá no restaurante Dois Irmãos, lá na Cidade Nova. Aqui, um abraço, beijo. Meu amigo Fernando Belém, o rei do merengue. 10:08.
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0: Quando eu digo que a bancada está extraordinária, eu quero falar sobre isso. Hoje estamos aqui para falar sobre a Copa, mas não a Copa do Mundo, tá bom? Mas tem craque envolvido nisso aí, tem muita competência. A Copa Brasileira de Pizzaria, a maior competição brasileira de pizzarias, é realizada a cada 4 anos com curadoria do Centro Tecnológico de Desenvolvimento de Pizzas e Massas. Chega a sua 7ª edição do ano de 2026. As pizzarias finalistas já foram anunciadas, tá? E para nossa surpresa, dentre elas, destacamos uma das grandes representantes do nosso estado. A pizza do Fábio. E vamos receber agora em nossos estúdios os fundadores e CEOs, o chefe Fábio, já aqui ao meu lado, e a Josilane Kasseb. Sejam muito bem-vindos. É sempre uma alegria bater um papo com vocês. Que alegria e satisfação. Fábio, toca aqui. Seja bem-vindo, meu amigo. Bom dia.
2: Bom dia, ouvinte, né? Já me sinto em casa, né? Sou da casa aqui. Sempre, eu e a Josi, nós estamos por aqui informando, até porque pizza é cultura, né? E dentro da nossa pizzaria, o que a gente realmente leva para casa das pessoas é a cultura, verdade, através dos nossos pratos, né? E estou aqui com a minha amada também, que está filmando esse momento.
3: Sim, bom dia, queridos ouvintes. Mais uma vez aqui, com o propósito de exaltar a nossa gastronomia, exaltar a nossa cultura. Sempre que a gente vem aqui é para falar disso. O quanto a pizza do Fábio realmente eleva o nome do nosso estado a nível nacional, regional, fazendo trabalhos, ações em prol de tudo isso. Então, Copa Brasileira de Pizzaria tem pizza do Fábio.
0: É só craque, gente. Olha, só craque. Fábio, como é que foi o processo da competição? E desde o início até esse momento em que vocês foram anunciados como finalista dessa Supercopa de Pizzarias?
2: O processo ele começa há 8 anos atrás, né? Quando já frequentando a FISPAL, né, a feira lá em São Paulo, e a gente pôde observar que acontecia de 4 em 4 anos. Há 4 anos atrás eu estava lá, observei, a minha esposa falou: amor, tá na hora de você participar. E a gente já tinha ficado em segundo lugar, né, nacional, com a melhor pizza do Brasil. E eu falei: não, amor, quando chegar a hora, vai ser. E esse preparo, a gente vem com essa expectativa, né, que agora chegou o momento. Eu acredito muito que eu amadureci de lá para cá. A expectativa é muito grande. E estou muito confiante, Babalu. Estou muito confiante. Me sinto muito mais preparado do que a primeira vez que eu participei. Fiquei em segundo lugar. Hoje, mais seguro, né? Mais convicto daquilo que eu quero.
0: Perfeito, Fábio. Maravilha. Bom te ouvir. Bom ouvir essa segurança mesmo. A gente é influenciado por isso o tempo inteiro, por dois grandes empreendedores como vocês. Josi, a pizza do Fábio tem um destaque que está sempre inovando o cardápio. Sim. Como é que você vê a importância de sempre estar se movimentando no mercado?
3: Exatamente, como o Fábio falou, a gente definiu essa estratégia de valorização da nossa gastronomia desde quando nós começamos lá em Vigia. Já foi um trabalho que eu venho desenvolvendo junto com ele lá, esse casamento dele ser o pizzaiolo e eu a turismóloga. Então, eu sou apaixonada por gastronomia, turismo gastronômico. Então, agreguei, né, esse conhecimento ao nosso setor, porque eu via que realmente no mercado faltava esse nicho de valorização da nossa gastronomia. Então, a gente começou esse trabalho há 14 anos atrás, lá em Vigia, foi a nossa semente, onde a gente começou a pesquisar os insumos do local, a gente agregou o tucupi da própria região, para você ter uma ideia, lá tem uma comunidade que as artesãs trabalham lá há 40 anos daquele modo bem manual, bem artesanal, bem assim, daquela cultura indígena, né, de modo de fazer o tucupi, bem ancestral. Então, elas trabalham lá há 40 anos. E quando a gente descobriu esse tucupi lá na feira, a gente agregou a pizza paraense. No começo, a gente colocou o tucupi mesmo líquido, aí aguou a pizza. Então, assim, a gente vem fazendo esse laboratório desde lá. Uhum. Trouxemos o caranguejo lá de São Caetano. Caramba. Fizemos alguns testes que não foram bem sucedidos. A gente colocou, por exemplo, a gurijuba, a pizza de gurijuba, né? Ícone da gastronomia de Vigia. Uhum. Fizemos a pizza de gurijuba. Mas as pessoas não aderiram porque elas gostam da gurijuba mesmo cozida.
0: Ah, mas é muito, né?
3: E aí a gente vem fazendo testes. Evoluindo até que nós chegamos em Belém, agregamos a castanha do Pará. Enfim, fizemos vários sabores. E aí esses sabores se tornaram o carro-chefe do nosso cardápio. E a gente começou a se destacar, fazer eventos como o Festival de Pizzas do Pará, que acontece em julho, dia 10 de julho é o dia da pizza. Então, na pandemia, em 2020, a gente lançou um festival de pizzas, onde eu montei um combo com pizzas regionais, bombons regionais, o suco regional de cupuaçu, bacuri, e teve uma excelente aceitação. E aí, de lá para cá, esse festival foi crescendo, e até hoje, se eu não me engano, esse ano já vai ser a 7ª edição.
0: Eu vivi essa experiência, Josi, Fábio, na pandemia. Eu lembro muito bem quando a minha esposa chegou e disse assim: olha, você já viu aqui a pizza do Fábio? Tá com um combo. Mas nós pedimos aquela que vem as patas de caranguejo. Sim. Com suco. O suco quase não sai da garrafa. É impressionante.
2: É uma vitamina.
0: Não, eu não te conhecia, não conhecia também a Josi, mas fiquei... Que trabalho incrível que vocês entregaram. Eu estou falando aqui, isso aqui não é uma evidência clara do trabalho de vocês. Sim. E eu tive essa experiência que até hoje a gente comenta em casa, como foi feita essa experiência. Você fala do combo da pandemia, eu lembro desse dia.
3: Exatamente.
0: Muito bem, quando chegou isso na mesa lá em casa.
3: Foi uma maneira da gente, em plena pandemia, levar até o nosso cliente os nossos sabores, inovar. E eu digo que as circunstâncias, elas nunca são perfeitas. A gente precisa realmente... fazer a diferença com criatividade, e o nosso povo é criativo, né? Tanto é que a gastronomia paraense, ela foi eleita a Belém, a cidade criativa da gastronomia. Uhum. Então a gente tem que fazer jus a esse título.
0: Maravilha. Fábio, ainda falando da seleção para a Copa Brasileira de Pizza 2026, são anos de trabalho árduo, né? Como a Josi falou, são 14 anos já.
3: Sim.
0: Né? Árduo para chegar até aqui. Queremos saber qual foi a sensação. Já me falou, já adiantou que tem aquele friozinho no estômago, mas qual foi a sensação ao receber a notícia que vocês foram selecionados, Fábio?
2: Você imagina, né, que é todo o Brasil concorrendo, né, a essa vaga. E quando a gente elabora tudo aquilo que precisa mandar, né, que os requisitos, você preencher, não é a primeira vez que a gente tenta. Teve um tempo, a Copa passada a gente tentou e não conseguimos, que foi com a pizza... Bacana. A pizza tapajônica. Tapajônica, né? Então, uma pizza muito gostosa, mas não aprovou. E a paraense, ela aprovou, e a gente acredita muito no nosso produto. Essa expectativa, ela é muito grande, e eu acredito que é mais uma vez o Pará. Tem que se mostrar aí no cenário, né? Realmente... fazer jus à nossa fama de cidade criativa, né? Então, vamos para cima. A expectativa, ela foi criada, e recebemos essa notícia aí com maior alegria. Estamos comemorando não só com nossa equipe, que vem fortalecendo, mas principalmente com nossos clientes que estão com a gente desde o início, principalmente ali o pessoal em Vigia, que vê o nosso crescimento, se desenvolvendo e buscando sempre acrescentar algo, né? Dentro daquilo que a gente faz de melhor, que é a pizza. E eu lembro que toda essa história, eu acredito que é para coroar essa jornada de trabalho de 14 anos, porque você começar num kitnet sem muita estrutura, mas fazer sempre o melhor. E assim, quando a gente vê que a nossa inscrição, tudo aquilo que a gente traçou para a gente ser aprovado, receber essa notícia que a gente estava dentro da Copa, a gente já tem que começar a comemorar, não só quando chegar o troféu, né, o momento do troféu, mas desde agora já começar a comemorar, porque é uma vitória muito grande saber de onde a gente veio e onde a gente está chegando.
0: E compensa, né, Fábio? Todas as noites, as dificuldades, como você fala, começar num kitnet, ter dificuldade, como a Josi, no livro dela, quando esteve presente aqui também, né, com a Medrado, falando sobre as mulheres empreendedoras, a dificuldade de... Ela ficava com o bebê, e, né, tinha

0: o filho de vocês também. Sim. Nesse momento. Hoje esse troféu é uma coroação importante de toda essa trajetória. De olhar e olhar, né, Fábio? Eu tenho certeza que a Josi também diz, nós estamos no caminho certo. Valeu tudo a pena. Né? E sempre a gente fala sobre empreendedorismo, sobre isso. Eu também passo por isso com a minha esposa, por todas as dificuldades. Isso, e sempre, ontem à noite estava conversando sobre isso. Esse momento aqui, a gente é como o Kennedy, o Napoleon Hill fala, a gente está próximo, quando a gente está na derrota, é quando a gente está mais perto do sucesso. Isso é fato, Fábio, é maravilhoso. Fico empolgado de estar com vocês aqui mesmo. Josi, como é que estão os preparativos para a mostra que vai acontecer em São Paulo com as outras pizzarias selecionadas? Estou sabendo disso aí.
1: Exatamente.
0: Como é que vai ser?
1: Bem, como o Fábio falou, o processo, a primeira etapa foi classificar 33 finalistas. Então, a gente já celebrou essa classificação no Brasil inteiro. Você está entre já as melhores, né? As 33.
0: Que golaço, né?
1: Então, vamos celebrar isso. E aí, do Pará, foram selecionadas 5 pizzarias. Então, a gente... Claro que é trazer esse troféu, mas que uma delas traga, porque o tema do concurso, do campeonato, é sabores regionais. Uhum. Então, eu acredito que o nosso estado, ele é o que melhor representa a gastronomia brasileira. Porque nós estamos na Amazônia, a gente, por trás dessa pizza, desse prato, tem toda uma cultura de sabores e saberes herdada dos nossos ancestrais. E enfim, então esses preparativos estão da seguinte forma. O Fábio, como ele falou, não está se preparando agora. Já está há 8 anos aí, né, tentando. Tanto é que da outra vez a gente tentou, não conseguimos. Então ele já vem aí, já mais seguro, já participou no campeonato nacional. A primeira que ele participou, ele realmente tremeu, literalmente, do treme, né? Eu lembro que ele pegava o camarão quase voa da mão dele, tanto que ele tremia. E agora eu vejo assim que ele está muito mais seguro, confiante, ele já entende os requisitos que serão avaliados, ele está treinando esses aspectos, né, esses requisitos da apresentação, da técnica. Então eu vejo que ele domina muito bem, então eu acredito que tudo que os ingredientes que a gente precisa para trazer esse troféu nós temos. Mas que seja feita a vontade do Senhor, porque há tempo para todas as coisas. Não foi daquela vez para a primeira colocação, mas eu acredito que essa a gente tem tudo para trazer esse primeiro lugar para o nosso estado.
0: Copa Brasileira de Pizzaria, e eu estou aqui com esse casal maravilhoso, os fundadores e CEOs da Pizza do Fábio, chefe Fábio e a Josilene Cassebe, juntos aqui nessa manhã de sexta-feira para falar, Águia, sobre a Copa, né? Essa Copa Brasileira de Pizzaria, e com esses dois super craques do empreendedorismo, do conhecimento, e que vem impulsionando, sim, gerações, trazendo pessoas a acreditarem cada vez no seu processo de empreendedorismo, né, Fábio? Que a gente pensa às vezes, empreender é muito mais sobre a gente às vezes do que o próprio negócio, a gente aprender, entendeu? Eu estava conversando ontem com um grande CEO também de uma empresa aqui de Belém, que é o Fernando, um amigão meu, e ele sempre dizia, a gente não sabe nada, a gente aprende todo dia, né? A gente vai aprendendo todo dia, vivendo e convivendo com as experiências e adaptações justamente do mercado, como as coisas vão acontecendo. Isso também é aprender. E isso vocês têm como um exemplo, a gente tem vocês dois aqui sempre, né, mostrando a ousadia. Eu sempre digo, é uma palavra que eu sempre quis falar para vocês dois, sobre a ousadia de colocar o tempero paraense na pizza. Quando o Fábio, eu conheci o Fábio a primeira vez junto com a Josi, falando sobre a pizza de maniçoba, confesso para vocês que eu saí do ar aqui pensando e fiquei, cara,
2: será?
0: Que coisa incrível. Não é? Vocês são gênios, maravilhosos. O Fábio é craque, vai fazer golaço e vai trazer esse troféu pra gente pra Belém, com certeza, Fábio. Né? Pra gente encerrar, deixa um recado pro nosso ouvinte empreendedor, Fábio e Josi, que estão nos escutando e precisa daquele pontapé inicial. Teu livro está na minha cabeceira, As 20 Mulheres Empreendedoras do Nosso Estado, a Josi está lá, e eu estou acompanhando também sempre de perto, seguindo o trabalho de vocês, porque realmente é um incentivo, é uma diferença. Vocês são uma prova de que com o tempero paraense, com a força, com a dedicação e acreditar, a gente pode chegar em qualquer lugar e realizar. Principalmente entregando sabor de vitória para os nossos amigos que estão te ouvindo. Exatamente. Então deixa para a gente aquele recado, Fábio e Josi, sobre os nossos ouvintes empreendedores que estão ouvindo a gente, e fala também de satisfação de estar na Copa Brasileira de Pizza.
2: Bom, primeiramente eu posso dizer assim que todo negócio, ele vai para você que tem no sangue, né, o desejo de empreender. Não é acreditar que tudo vai dar certo logo de primeira, né? Mas você tem que ter coragem.

0: Você imagina que todo piloto, ele vai pilotar na esperança de aprender e ter o controle sobre a mão dele. Ele não vai ficar pensando se aquele avião pode cair, né? Então, o empreender, você tem que realmente ter coragem de partir para cima sem ficar pensando se vai dar errado. Se você inicia, você tem que ter, a força, a convicção de que seu produto, do que tudo aquilo que você sabe, vai dar certo. Agora, é claro que você não pode se imaginar e nem ficar se comparando quem já está lá em cima, porque isso desanima. Né? Será? Eu estou fazendo muita força, vai demorar muito tempo. Eu não olhava para isso. Eu ia vivendo o processo. Né? E esse processo, a gente encontra também as dificuldades, né? E toda dificuldade ele serve para te lapidar, tem nos lapidado cada vez mais. E graças a Deus, todo tempo a gente tem subido um degrau, mas todo tempo ali o Senhor, ele tem pavimentado, deixando ele firme para que a gente dê novos passos com firmeza, né? E segurança. E confie naquilo que você sabe fazer, porque se você não acreditar em você, quem vai acreditar? Muitas das vezes nem os nossos parentes acreditam. Só o casal mesmo, fortalecendo um outro para passar essa confiança. E a Josi me apoiou muito no início. Né? Eu digo assim que a Josi foi aquela louca que disse assim, eu vou deixar o meu concurso e vou te apoiar. E hoje a gente está vivendo esse sobrenatural de Deus. É ter a confiança que Deus vai fazer os seus frutos crescerem no momento certo para você começar a colher.
1: Que depoimento, Fábio. Josi.
2: Olha, eu sempre aprendo com o Fábio. Né? Porque eu lembro que quando a gente casou, ele era um empreendedor, né? E eu gostava de concursos. Eu sempre gostei de estabilidade porque eu vim de uma família que buscava isso como cultura, né? Estabilidade em concursos. Então ele me fez quebrar isso, né? essa crença, né? Me fez ter esse espírito, como você falou, de ousadia. Então eu digo que Deus, ao longo dessa jornada, foi lapidando os nossos conhecimentos, as nossas habilidades, ele numa área e eu outra. E eu digo que ele é o empreendedor e eu sou a administradora. Antigamente a gente se sabotava, né? A gente procurava até meio que de forma inconsciente ter uma certa competição. Ele queria mostrar que sabia mais do que eu queria mostrar que sabia mais do que ele. Mas depois a gente vai amadurecendo e vai vendo que a gente tem que se completar e potencializar o que cada um tem de melhor. Então a gente dividiu as áreas, nós somos um time que cada um sabe onde é forte. E a vaidade não pode acontecer, a gente tem que jogar junto. Então, quando a gente vai atravessando essas fases, a gente só tende a crescer. Então, eu acredito que você tem que identificar aquilo que você tem de bom, potencializar aquilo que você tem de bom como empreendedor. Se você tem uma visão, se você tem coragem, fortaleça isso. Se você não é bom administrador, já procura alguém que seja bom naquilo que você não é. Você precisa de ajuda, de apoio, de uma rede de apoio para o seu negócio crescer, porque ninguém cresce sozinho. Então, quando nós reconhecemos isso, do que ele era bom, no que eu sou boa, o negócio explodiu. E a gente trouxe para o nosso time pessoas que acreditam nesse projeto, que vestiram a camisa dessa seleção Pizza do Fábio e hoje jogam junto com a gente. Hoje a gente está, nós como casal, estamos muito mais no estratégico, a gente já esteve muito presente no operacional, já fui caixa, já fui recheadora, já fui garçonete, o Fábio fazia a pizza, atendia o telefone e entregava. Então hoje a gente conhece todo o nosso negócio, a gente tem assim, a gente é perito em cada setor, a gente sabe, só de olhar a gente já sabe se está bem feito, se não está. E isso foi necessário, mas tudo tem sua fase, você não pode ficar eternamente num operacional, você precisa evoluir. Então, hoje as pessoas perguntam, como é que vocês dão conta de 3 unidades? Crescendo, investindo em pessoas, acreditando, confiando, porque a gente precisa olhar o negócio de cima para ele crescer. Então, tanto é que a gente está levando ele para nível nacional agora, expandindo o nome da Pizza do Fábio. Só a gente estar nessa vitrine da Copa Brasileira de Pizzaria, já é uma forma da gente crescer. Já está levando essa seleção junto com a gente. Então, eu creio que é esse que é o caminho, digamos assim. E tem muitos processos no meio dessa história linda, mas vive esse processo, que a jornada é maravilhosa, é de crescimento. Como o Fábio falou, quando você tem Deus ali nos capacitando, tudo realmente tende a crescer e a prosperar.
1: É bom ouvir vocês dois. É bom demais. A gente aprende tudo. Aprende muito com pessoas que passaram, vivem o processo, estão aí crescendo e fazendo o diferencial no mercado. Parabéns mesmo, a gente tem que agradecer pela presença de vocês e entender que a gente precisa ter espelhos como esses, né? De pessoas que vêm, que a gente, é fácil, não é fácil. todos os dias é difícil, todos os dias empreender, é jogar um paraquedas e se jogar no penhasco e vamos ver, vamos lá, né? E vamos junto, vamos ver o que vai acontecer. E parabéns, parabéns pela iniciativa, por ter acordado.

0: Coragem, ousadia, volto a dizer, o empreendedor tem que ter essa coragem, ousadia. Mas quando vocês falam nesse corpo, que casais inteligentes crescem juntos. É. E principalmente quando eles entendem numa sociedade, também o casamento é uma instituição, que às vezes, sim, muitas vezes não pode ter uma relação que se constrói todo dia. É uma instituição, tem muita gente que não entende. O casamento, sim, acaba falindo às vezes por causa disso. E no caso de vocês, é um casal junto dentro de um plano de negócio como o de vocês, onde a gente entende que a empresa é uma coisa, né? E, sim, a gestão é outra. A gente confunde muito isso,
1: exatamente,
0: né?
1: Exatamente.
0: Eu lembro muito bem, só pra gente encerrar, que tem muita história aqui pra contar. Eu tenho um amigo que abriu, ele tinha um dos melhores lanches, melhor hambúrguer do bairro da Pedreira. Ele dizia, eu sou o melhor. Eu disse, mas não é o suficiente. Você precisa entender da gestão.
1: Exatamente.
0: Como é que você vai comprar, né, o pão, como é que você vai fazer a logística, como é que você vai entender o perfil do teu cliente. Tudo isso é observação e ele acabou não dando certo. Por quê? Ele tinha só a força, e às vezes não é só a força, você tem que ter o poder,
1: né,
0: e o conhecimento. Fábio, parabéns, muito, é muito bom receber vocês dois aqui.
2: Obrigada,
0: porque levam para o nosso ouvinte incentivo do empreendedorismo de acreditar na vida, no processo, que a gente é capaz de realizar os nossos sonhos. Empreender é isso. Parabéns por...
2: Obrigada. Estar...
0: Eu tenho quase certeza, Fábio, que você vai voltar aqui para falar sobre essa competição, que você vai,
2: sim,
0: trazer esse troféu para a gente.
1: Amém. Eu faço questão de colocar aqui em cima, tem que ser ao vivo, televisão e tudo mais.
0: Obrigado, Fábio. Obrigado, José. Muito bom, muito bom. Muito bom
2: estar com vocês. Sigam arroba pizza do Fábio lá no Instagram. Acompanhe essa jornada do Fábio, que ele vai embarcar na terça-feira. E o concurso, a primeira etapa dele é dia 26 de maio.
0: Tudo documentado.
1: E estejam na torcida, né? É o que a gente precisa muito dessa energia. É, a gente sabe que o Brasil é grande, mas o tempero do Pará não tem comparação. Não tem, mano, não tem comparação. Nosso tempero é nosso tempero.
0: Conversei aqui com o Fábio Lima e a Josilane Kasseb, CEOs e proprietários também da Pizza do Fábio, que vai participar, que foi selecionado para a Copa Brasileira de Pizzarias. Sucesso! É isso, empreendedorismo paraense aqui na Rádio Cultura no Conexão. 10h29, a gente vai para o intervalo e volta já já com a última meia hora águia do Conexão de hoje.
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0: Às 10h31, depois desse sabor maravilhoso, essa conversa sobre empreendedorismo, a gente vai com o Lance Novo e a DJ Nath Esquema, às 10h31, Águia.
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0: Toca aqui, mana! DJ Nath Esquema com a gente, sextou, sexta, lance novo. Nath, seja bem-vinda.
7: Muito obrigada, meu amigo. Poxa, eu tava com saudade,
0: eu
7: né?
0: Eu também, eu não ia falar nada. Eu fiquei na minha, esperando.
7: Ficou pianinha, não, mas eu
0: Mas eu tô
7: chego,
0: anotando aqui.
7: Eu já chego o quadro falando que eu tava com saudade.
0: Eu sei, Nath.
7: Nossa, foram muitas sextas-feiras aí, né?
0: Feriados. Programações também, que às vezes acontece, a Nath tem que atender agendas, né? A gente fica feliz, mas a gente sente falta.
7: Ah, eu sinto falta também. Eu sinto falta também.
0: Nath, Estrela, Vini Mauese e o Íris da Selva. Fala
7: Estrela,
0: pra gente do lance novo.
7: Que música linda. E essa música, ela já tava na minha lista há um tempo, porque
0: já?
7: Ela é do finalzinho de abril. E é uma parceria de dois grandes músicos que já são parceiros há um tempo.
0: Já.
7: E que lançaram Estrela numa singeleza que é muito característica do trabalho do Íris e do Vini. O Vini que transita entre São Paulo e Pará.
0: Uhum.
7: Íris, que é esse cidadão do mundo, né? Que a gente nunca sabe onde tá. Mas é uma mistura fina
0: Tava
7: de...
0: Tava com uma viagem fora,
7: pois
0: internacional,
7: é,
0: né?
7: Pois é, cidadão do mundo, a gente
0: ele
7: nunca
0: falou.
7: Sabe onde é que tá.
0: Uhum.
7: E aí é uma música que mistura violão, percussão, maracas, flauta e um poder de uma música popular paraense que... Mistura aí canção, carimbó e muita onda.
0: É poder esse que a Nath traz em conteúdo e elementos de tudo que compõe. Então vamos ouvir, Nath. Estrela, Vini Mauese, Uris da Selva no Conexão. Lance novo, Águia.

0: ela no lance novo, no Conexão, e a gente já vai logo encaixando aí, mixando, porque a Nath tá aqui fazendo ela e o Águia junto aí nessa parceria. Verdadeiro tesouro, Bruno Benites e Joana Ticuna. É isso, Nath?
1: De Joana Ticuna.
0: Aprendi.
1: De Joana Ticuna e Bruno Benites vem com Verdadeiro Tesouro, trazendo pra gente uma mistura de sonoridades.
0: Olha essa guitarra,
1: Bruno. Meu amigo, é uma mistura de sonoridades que acho que traduzem essa pluralidade da música da Amazônia, sabe? O Bruno, ele é esse cancioneiro tropical, né? A gente vê a guitarra dele chorando há muitos anos na Casa Poena, no Apoena. Ele tem uma... Se eu não estou enganada, a mãe dele é colombiana. Se ele estiver escutando, ele pode corrigir. Uhum. E a Tijuana, que vem do Amapá e que é essa representante da música indígena tão forte na atualidade, que inclusive agora ela está em Fortaleza com o show Amazônias com a Ilha e Patrícia Bastos.
0: Rapaz, só gente boa, né?
1: E ainda tem mais.

0: babá.
1: Tem mais ainda.
0: Essa música é o verdadeiro tesouro. Essa música tem produção, mixagem, masterização de ninguém mais, ninguém menos que Félix Robato. Então...
1: um processo todo analógico naquele somzão. Aquela mesa Tascam que eu já vi, viu, Félix? Aquela mesona Tascam que tu tem analógica lá, que dá um peso analógico no som incrível. Som do
0: e
1: Félix,
0: a gente, né? Sente um peso bonito nessa música.
1: Que inclusive tiveram aqui no especial da rádio, o Félix tocando ao vivo com o Bruno Benites aqui.
0: Amigo.
1: Homenagem aos funcionários da casa com mais de 30 anos, né? E a despedida do José Vieira. Foi maravilhoso esse dia. Eu fiquei assim encantado.
0: É, Félix, a gente, sim, eu acho que é isso. A gente
1: fazer
0: fica...
1: um programa ao vivo com o Félix tocando na tua costa é brincadeira, né? O cara é Grammy, mano. É show de bola.
0: A gente fica impressionado mesmo, porque parece que a guitarra. Nessa faixa. O Félix também assumiu sintetizadores. E aí a gente vê que não só a guitarra parece que é a extensão do corpo dele. Todo instrumento que esse homem toca.
1: Isso é demais. Então vamos ouvir. Verdadeiro tesouro. Tesouros esses que a Nath garimpa e traz pra gente. Aliás, todos são bons. Mas quando a Nath vem e apresenta aqui no Lance Novo, se torna uma joia pra gente. Bruno Benites e Joana Ticuna, aqui no Conexão. Lance Novo, 10h38, Águia. Os pés.

0: verdadeiro tesouro, Bruno Benítez e Tijuana Ticuna. Tijuana Ticuna, é isso mesmo?
1: Tá certo? É, Tijuana Ticuna.
0: Tijuana Ticuna, é a pronúncia aqui no Conexão. 10h41, Águia, a gente traz agora o Boi de Promessa com o Arraial do Pavulagem, que já vem com chapéu de fita e vem descendo ali a Presidente Vargas com toda a força e energia, subindo, trazendo aqui no Lance Novo mais uma, Nath.
1: Mais uma. Tá chegando, né? Tá chegando. Essa época deliciosa em que Belém fica colorida graças ao Arraial do Pavulagem, né?
0: Na sexta passada, no Estúdio 2, nós fizemos ao vivo esse lançamento desse EP com o Arraial do Pavulagem, Júnior e Ronaldo. Cara, que experiência, Nath, estar com esses dois. É incrível. Uma honra pra mim. Quando eu falei Ronaldo, faz parte do cancioneiro popular.
1: É, uma memória viva, né?
0: Eu

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0: Sabe uma coisa que eu acho muito bonita, assim, é que todos os lançamentos do Arraial do Pavulagem, todas as músicas, elas vão também sendo muito pedagógicas no sentido de instruir pra gente, né? E contar uma história do que é a bandeira, do que é o mastro, exatamente, de como que guia o boi. E isso vai fazendo com que a gente também cria uma consciência cultural, né, sobre os movimentos culturais que a gente vive aqui. E Boi da Promessa é uma dessas faixas, tem participação da Luê.
1: Luê na Rebeca, né?
0: É. E tá linda, é uma faixa incrível.
1: Eu acredito em ti. Acredito no Júnior, acredito no Ronaldo, acredito em vocês. Vocês são.
0: Acredito na cultura popular.
1: Tudo. 10h43, Boi de Promessa. Aqui no Conexão. Lance Novo e a Nath Esquema, Arraial do Pavulagem.

0: Tambor, toca amanhã, toca conexão, tocando a vida. Boi de promessa, Arraial do Pavulage. Agora a gente traz Cenário de Solidão, Suane Batidão, Nath Esquema, lançamento aqui no nosso quadro Lance Novo.
1: Amigo, agora a gente vai mudar um pouquinho a vibe. Muito
0: bom.
1: E a gente vai chamar esse sextou com força, porque vai chegar um lançamento que é porreta. Não sei se tu estás acompanhando, isso eu acho que é uma das coisas mais interessantes do cenário do Tecnobrega. É como ele vai se movimentando, como ele vai se articulando nos lançamentos e tudo fica costurado. O Carabao, há um mês e meio, dois meses, anunciou uma nova aparelhagem. Uma aparelhagem em que o protagonismo vai ser das marcantes. Leia-se Melody Tecnobrega lá do 2006 até 2015. Uhum. Aquele suco da do romantismo paraense,
0: sim,
1: sabe?
0: Sim.
1: E uma das grandes vozes desse período e do Melody é a Suane Batidão.
0: Verdade.
1: Poxa, o que foi Suane Batidão e DJ Maluquinho?

0: E seu batidão.
1: Revolucionando mesmo o Tecnobrega. E agora, junto desse cenário aí que o Carabal tá trazendo, da aparelhagem marcante, tem também Suane Batidão assumindo o protagonismo de algumas faixas que com certeza estarão tocando nessa nova aparelhagem.
0: Isso que é bom, a gente ter uma DJ, né, com uma Nath Esquema aqui. E o lance novo, gente, indicado a Billboard, hein? É bom a gente falar, sempre frisar e trazer isso aqui.
1: Eu fico tímida,
0: no nosso lance novo. Então vamos ouvir, né, Nath? Cenário de solidão com a Suane Batidão e essa voz incrível aqui no Conexão. Lance novo, DJ Nath Esquema. Vamos, Águia!

0: Musicaço aí nas vozes da Suane Batidão, cenário de solidão. É, esse cenário não existe, né? Não, pelo amor de Deus, a música da Suane é maravilhosa. Uma canção incrível, mas esse cenário você não encontra aqui não, porque a solidão não existe. Aqui a gente te aquece, a Nath Esquema vem com lance novo, lançando coisas novas. E sim, um cenário de solidão é uma música nova com a bela voz da Suane.
1: Que voz, né? Que voz. É uma das vozes mais marcantes do Tecnobrasil.
0: É maravilhosa. E, Nath, informações, novidades, agenda, traz pra gente antes da gente apresentar a última aí, que a gente quer, eu quero apresentar especialmente, mas fala pra gente da tua agenda.
1: Amigo, essa agenda, ela tá muito especial, porque eu penso que é um momento muito interessante pra nossa música e pra difusão dessa música. Tá acontecendo esse final de semana a Virada Cultural em São Paulo. E quem está embarcando pra Virada Cultural é o Carabao. Mas também tem uma super estreia em São Paulo que merece ser celebrada e reverenciada, que é Fruto Sensual, na Casa Natura Musical, fazendo um show de quase sold out, tá? Quase sold out.
0: Que é importante a gente ter a Nath aqui no Conexão, né? É fundamental a gente ter a Nath no Conexão Cultura.
1: E isso marca um momento muito importante da nossa música, em que a gente entende o quanto que esse reconhecimento, essa curiosidade, sobretudo essa validação dos nossos artistas, ela está acontecendo a nível nacional. Não tem o que falar, né? O que, que significa o Fruto Sensual para nossa música, e furar essas bolhas, romper esses muros e construir fronteiras, pontes, é mais do que necessário, né?
0: Tem mais coisa acontecendo, Nath? Pra gente,
1: olha, essa semana eu tô indo para Canaã dos Carajás pra gente fazer uma programação em que

0: E a gente conversa sobre a história de fusão da lambada e como ela se transforma nesse grande berço da nossa música. Então a gente vai tocar, vai falar de lambada, vai estudar os discos, tudo lá em Canaã dos Carajás, na Casa Cultural de Canaã.
1: Perfeito, Nath, agenda dada, tudo, nosso lance novo. Agora a gente vai encerrar aqui com a última, o lançamento do Vou Me Apaixonar, gente, banda mega pop show, que já é um sucesso. E banda Amazonas juntos nesse trabalho?
0: Juntos. Mano. E aí tu carimba um super sucesso, porque a gente tá falando de grandes clássicos do brega, né? Banda Amazonas, meu Deus do céu.
1: É brincadeira.
0: A banda Amazonas lançou um dos maiores trava-línguas da nossa música, na música O Traficante, né? Sei que a forma que eu ganho dinheiro não é legal. E aí eu não sei cantar o resto, né? Eu tenho a língua um pouco enrolada.
1: Nath!
0: E a Mega Pop Show dispensa comentários, né?
1: Grande Macaxeira. Grande Macaxeira. Banda Mega Pop Show e Banda Amazonas. Vou Me Apaixonar e a gente vai encerrando Conexão Cultura. Mas antes eu quero bater a ficha técnica do nosso Conexão Cultura. Juliana Castro, Gabriel Adegas, Fabi Tomás, Gabriel Mendança e o Adriel Alves. Olha, tô bem, né? De também de trava-língua, né? Agradecer o Super Águia sobrevoando a cidade, entregando pra gente esse sonsaço aí na mesa. Paulo Sérgio, não te perdoo, mas tudo bem. Mas mesmo assim, o nosso caso é antigo, continuo te amando. Paulo Sérgio, o Águia vai ficar com a gente agora, toda manhã aqui no Conexão Cultura. Mas é bom demais, sabe, Nath? A gente trabalhar com um timaço como esse aí. A gente sente bem aqui no microfone.
0: É?
1: Faz todo o sucesso. A gente não faz sozinho. A gente depende de todo esse time aí, tá bom? Obrigado por vocês. E te agradecer, Nath. Como
0: obrigada,
1: sempre, tá
0: obrigada
1: aqui toda sexta
0: demais.
1: Fechando. A gente fecha a semana contigo aqui no Lance Novo.
0: Com chave de ouro,
1: demais.
0: Né?
1: É.
0: Muito pronto bom. Já para sair daqui e escutar essas músicas em campo.
1: Então a gente encerra com o lance novo Vou Me Apaixonar, banda Mega Pop Show e banda Amazonas. Volto na segunda-feira com mais Conexão. Obrigado, Águia. Valeu. Você continua com a gente aqui no Conexão na segunda, tá bom? Eu sou Edmilson Cabral Babalô. Nos siga lá no Instagram, Babalô_Locutor. Tchau, tchau. Fui. Um abraço.

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2: A Estação das Docas celebra 26 anos com uma programação especial neste fim de semana. O festejo começa hoje e segue até domingo, no Recuo dos Armazéns 1 e 2 da estação. A programação conta com shows, músicas, atrações culturais e atividades para toda a família. Hoje e amanhã, as apresentações de artistas paraenses começam a partir das 6 horas da tarde. Já no domingo, a programação tem início às 5 da tarde, com atividades voltadas ao público familiar. Durante o evento, o projeto Eco Pará 2000 promove uma ação de conscientização ambiental. O público poderá trocar garrafas PETs e latinhas por um ecocopo exclusivo.
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11: Sou eu com você, galera, 11 e 1. Bom dia! Hora certa em Belém do Pará, em todo o estado do Pará. Mais uma vez, bom dia pra você ligado, você ligada. No Sul. Estamos no ar com mais uma edição.
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12: Dali, garoto!
13: E agora o bicho vai pegar.
0: Bruno Barbosa.
14: Pode crer.
11: Ah, agora sim.
12: Arrebente, vai!
14: Muito legal.
11: É isso, estamos no ar com mais uma edição do Esporte 93 nessa sexta-feira, dia 15 de maio de 2026. Abraçando você que se liga na cultura em qualquer lugar da região metropolitana, parte do Nordeste do Pará, parte do Baixo Tocantins, parte do Marajó, onde chega a frequência modulada 93,7. Obrigado pela sua audiência, pela sua companhia. Um grande abraço e manda o zap pra cá, 985-63-9937, 985-63-9937, 985-63-9937. O DDD é o 91. Manda o zap pra cá que eu mando o teu abraço, o teu alô, tá bom? Então eu quero abraçar você primeiramente que ouve a gente no radinho aí na sua casa, no som do seu carro, do seu ônibus, do seu automóvel, no aplicativo de FM do seu celular. Obrigado pela audiência e manda o zap 985-63-9937. Você que está vendo tudo pelo portal cultura.com.br, aplicativo Cultura Rede de Comunicação e também escutando no Radiosnet, manda o zap DDD 91-985-63-9937, tá bom? É 11:03 nesse momento, aqui na Rua dos Pariquis, 3318, termômetro apontando 29 graus. O tempo predominantemente ensolarado agora, né? A chance de chover 5%, umidade do ar 76%, vento 8 km por hora. Hoje, dia 15 de maio de 2026, Dia Internacional da Família. Que beleza, hein? Hoje também é o dia do assistente social, da assistente social, um grande abraço a toda essa galera. Dia do gerente bancário, também um abraço, né, para todos os gerentes e as gerentes que nos acompanham. E claro, hoje também é o Dia Nacional do Controle das Infecções Hospitalares, é importante, muito importante isso aí, tá bom? No calendário católico, dia de Santo Isidoro, lavrador, conhecido como padroeiro dos camponeses e agricultores. É ele que viveu no século XI, lá em Madrid, na região da Espanha, tá bom? E no calendário esportivo, hoje a gente também relembra aqui o Ipiranga Clube. É, a coruja lá de Macapá, joga no estádio Glicério Marques. O Ipiranga, que também é conhecido como Clube da Torre, completando 63 anos de idade, tá bom? É isso, 11:04, na mesa de áudio, Reginaldo Águia, quase que eu erro o nome, Reginaldo Águia, tá bom? Esse programa, a iniciativa da equipe 93, tem sempre apoio e confiança do Ricardo Kizan, o homem das marcantes.
14: Diretor.
11: É, então vamos juntos até daqui a pouquinho, meio-dia, hoje o programa mais curtinho, porque já tem a lendária Feira do Som com Edgar Augusto e Arthur Castro. Antes, 11:05, já está na bancada o garoto de Bujaru,
15: Tiago Malché.
11: Bom dia, Tiago.
16: Bom dia, Bruno. Bom dia, Reinaldo Águia.
11: Reginaldo
16: Águia, rapaz, ali no comando da nave. E logo mais ali assessorando Paulo Sérgio Pompeu. Muito bom dia a todos vocês que já estão na escuta.
14: Muito legal.
11: É verdade. 11:05, vamos começar o programa com o Paysandu. E para falar do papão está chegando o setorista do Marajó,
14: Alexandre Santos.
17: Aquele abraço, galera bicolor. Não conte até 10. Na Cruzu, o time do Paysandu trabalha para o jogo deste domingo, às 4 horas da tarde, com o Caxias. Este jogo é lá em Caxias do Sul, Rio Grande do Sul, pela 7ª rodada da Série C. Líder com 14 pontos, o Paysandu segue invicto em 6 jogos, 4 vitórias e 2 empates, marcou 13 gols e sofreu meia dúzia, tem saldo positivo de 7. O Caxias, seu adversário, ocupa hoje a 12ª posição com 8 pontos. O diretor de futebol do Paysandu, Alberto Maia, confirmou que em breve o clube vai contratar.
18: Analisando os atletas que possam reforçar nossa equipe, a gente precisa reforçar, o presidente está muito ciente disso. E claro que a gente volta os olhos também para a zaga. A ideia era contratar um jogador, mas com a saída do Quintana, provavelmente devemos contratar dois jogadores.
17: O referido diretor comentou sobre a preocupação com o gramado da Cruzu, que em dias de jogos com muita chuva fica impraticável.
18: O gramado já há muito tempo que não se encontra em condições boas para desenvolver um excelente futebol. Sabemos que esse ano é um ano de muita chuva, né? Está sendo ainda de muita chuva, um inverno bastante rigoroso. Mas a ideia é sempre jogar aqui na Cruzu, perto do nosso torcedor. O apoio do nosso torcedor é fundamental. E a gente já conversou com os atletas, com a comissão técnica. Então a ideia é jogar aqui na Cruzu. Pode ser de questões excepcionais a gente venha jogar no Mangueirão. Mas isso serão situações pontuais que nós vamos analisar de acordo com o caso.
17: A formação do time para o jogo de domingo só mesmo lá nos vestiários. O que sabemos é que o meia Paulo Henrique, que é jogador do Flamengo, volta ao time titular. Ficarão de fora Dãozena, Caio Melo e Yarlen. Por tudo isso, a zaga deve permanecer com Lucão e Castro. O jogo com o time do Floresta do Ceará, marcado para o dia 25, uma segunda-feira, já foi antecipado para sábado, dia 23, lá em Castanhal, estádio Maximino Porpino. Significa que a Cruzu será liberada para receber melhoramentos, principalmente no gramado de jogo, Copa Norte. A decisão do título vai acontecer em dois jogos. O Paysandu vai enfrentar o Nacional do Amazonas, nos dias 20, o primeiro jogo em Belém do Pará, às 7 horas da noite no Mangueirão. O segundo jogo, dia 28, às 8 da noite na Arena da Amazônia, lá em Manaus. Alexandre Santos, para o Esporte 93, aqui na Cultura.
11: Barbosa. É isso, sou eu com você, 11:09. A hora certa em Belém do Pará, do estado do Pará, meu caro Thiago Malché. Paysandu e Caxias, jogo importante para o Paysandu se manter na ponta da classificação, enfrentando uma equipe que está ali pelo meio da tabela, mesmo o jogo sendo no Rio Grande do Sul. A expectativa para essa partida aí?
16: A expectativa deste jogo é... Assim, falando especialmente deste jogo, não vou nem colocar toda a trajetória do Paysandu, né? A boa campanha que ele vem.
11: Para esse jogo. Para esse jogo. É claro que tudo isso
16: faz parte. É o que eu falo, é isso que eu quero dizer, né? Na velocidade que o Paysandu vem atropelando aí, o Paysandu é favorito. O Alexandre Santos, deu aí o panorama. Dos números, né, números de gol do Paysandu, números de gol do Caxias, totalmente o Paysandu super superior, 13 gols, né, marcado, sofreu apenas 6. É um ex-clube, como a gente falou aqui anteontem, ex-clube aí do Júnior Rocha, conhece muito bem a equipe, e o Paysandu vai lá para se consolidar e se manter aí no topo, né, como vem alcançando aí esse feito histórico na Série C.
11: É isso. Sendo bem sintético, acredito que o Paysandu também é favorito, mesmo jogando fora de casa, né? Respeitando o Caxias, mas nesse momento o Paysandu é melhor. Caxias, vem embalado aí de um empate, uma grande atuação contra o Vasco, e por isso acho que é favorito e para ganhar também. 11:11, já teremos aqui o Marcos Aleixo. Aliás, já tá aqui? Pode dar seu bom dia, seu Aleixo.
19: Marcos Aleixo.
11: Essa é nova, essa piada, né?
19: Ele falou já.
11: E cadê o bom dia?
19: Bom dia pro Bruno Barbosa. O Águia, meu amigo do Paar, do Canteiro Central. Meu amigo do Boi 80, do Bujaru, meu amigo de Tucuruí, torcedor independente desde criancinha, Bruno Barbosa.
11: Caxias e Paysandu.
19: Paysandu.
11: Placar do jogo.
19: Paysandu 1-0.
11: Paysandu 1-0.
19: Gol do Juninho.
11: Gol
19: do...
11: Olha aí. Né? Não é obrigado a falar um.
19: Nunu.
11: E aí, Nunu, placar de Caxias e Paysandu.
16: 3-1 para o Paysandu. Massinho, Juninho, Cleiton Pego.
19: E do Caxias, quem faz o gol?
16: Ah, não sei. Do Caxias.
19: Olha o Águia, viu lá?
16: Eu tava...
19: Cadê a risada do seu Zé, Águia?
16: Eu tava falando aqui que o Caxias do Sul é um ex-clube, falei isso aqui, né?
19: Do treinador.
16: Do Júnior Rocha. O Paysandu.
19: Será que tem jogador do Júnior Rocha lá?
16: Pois é. Bem colocado. Eu cheguei agora há pouco, não deu tempo.

0: pude dar essa
1: Júnior Rocha, essa... que tá 6 jogos sem perder, né?
0: 6 jogos sem perder.
2: Então anote aí, Thiago. 3x0 Paysandu pra
0: 3
2: mim.
0: 3x0, tô sem caneta.
1: Aí tu vai perguntar os gols pra ele, Thiago?
0: Os gols.
2: Gol do Castro de fora da área.
0: Aí o Castro.
2: Gol.
0: Você tá arriscando mesmo, né? O Castro fazendo gol de fora da área.
2: A gente vai jogando aqui, né? Sim. Uma hora certa, né?
0: Rapaz.
2: Você vai tentando, né?
0: Olha,
2: uma hora certa.
0: Falar nisso. Não, qual é o gol
1: tá
0: do Castro?
1: Dois, Thiago. Tá faltando dois.
2: Ah, tá. Bom, vou terminar aqui.
0: Sim, sim. Me desculpe.
2: Obrigado. Um do Cleiton Pego, entrando na área, tabelando. E o outro, gol de cabeça do Iarley, zagueiro, pra dar uma confiança pro garoto.
0: Sim. Aí, então, Castro e Arles, então não cara, tem gol do Marcinho na sua conta,
2: não, o Marcinho não. Não, a minha aposta agora é Cleiton Pego. E cada zagueiro vai fazer um gol.
0: Iarley e Castro, né, isso, rapaz? Exatamente. Coisa boa. Então, com
2: coisa
0: isso.
2: Boa.
0: Coisa boa, porque.
1: Aposta lá na Bet lá.
0: Olha, a gente tem batido perto, tem perto dos placares. A gente acertou o penúltimo.
1: Não, é melhor não arriscar,
0: esse agora.
1: Alguém resolve fazer isso.
0: Lembra que a gente
1: colocou. Tá
0: lembra que a gente colocou.
2: Acertei Remo e Palmeiras aqui, 1x1.
0: Eu acertei Remo e Palmeiras, sim, Palmeiras. Sim. O Aleixo não estava aqui, não deu placar, mas nesse jogo passado do clube do Remo e Bahia, colocamos, se eu não me engano, 3x1 pro Remo e deu 2x1, não foi isso? Foi 2x1 o jogo do Remo contra
1: o
0: Bahia?
1: Acho que eu coloquei 2x1 pro Remo.
0: 2x1, uma coisa assim. Tá lá anotado.
2: Eu falei 2x1 pro Remo também. Eu falei, inclusive, que o Remo ia, o Bahia ia fazer o primeiro,
0: sim,
2: depois
0: virada, sim.
2: O Remo ia virar.
0: Ia virar, sim.
2: Acertei. Só não acertei quem marcou. 11x14, vamos falar então agora do Clube do Remo. E pra falar do Leão, de volta ele.
3: Remo.
2: O Alex.
3: Cadê a parte? Aquele abraço, galera remista. Não conte até 10. O presidente do clube, Antônio Carlos Teixeira, e mais o jogador Zé Ricardo foram punidos ontem à noite pelo STJD da CBF. Para quem não lembra, no jogo com o Palmeiras, placar de 1x1, muitas cobranças do presidente do clube, Antônio Carlos Teixeira, ao árbitro da partida, o gaúcho Rafael Rodrigo Klein, que, por sua vez, colocou em súmula que foi ofendido pelo presidente remista. E por causa de tudo isso, ontem no julgamento, o presidente do Remo, Antônio Carlos Teixeira, foi punido em 60 dias. Quanto ao jogador Zé Ricardo, que foi expulso por jogo violento, foi punido em 5 partidas. A delegação do Leão embarca amanhã pela parte matinal para o jogo de domingo com o time da Chapecoense, lá na Arena Condá, às 18h30, pela 16ª rodada. O meia atacante Vitor Bueno, depois de dias no departamento médico do clube, voltou naquele jogo de domingo e claro que o atleta mostra-se feliz com a classificação do Remo às oitavas de final da Copa do Brasil.
4: Fico muito feliz, primeiro pela classificação, né, e segundo com a minha volta. Igual eu falei aqui agora, acabou passando um pouco do prazo essa lesão. Muitos jogos fora, de fora é difícil, ficar de fora não é fácil, ficar assistindo pela televisão, mas graças a Deus agora estou de volta, o quanto antes consegui pegar o ritmo novamente para conseguir ajudar o Remo, mas muito feliz por ter voltado.
3: No próximo dia 26 do corrente, na sede da CBF que fica no Rio de Janeiro, na base do sorteio, o Remo conhecerá o seu adversário nas oitavas de final da Copa do Brasil, entre os clubes Atlético do Paraná, Atlético Mineiro, Chapecoense, Corinthians, Cruzeiro, Fortaleza, Fluminense, Grêmio, Internacional, Juventude, Mirassol, Palmeiras, Santos, Vasco da Gama e Vitória. Desses 16 clubes, 14 são da Série A e 2 da Série B, o Fortaleza e o Juventude. Serão jogos de ida e volta, com a cota da CBF no valor de R$3 milhões para cada clube. E com um detalhe, o clube mandante fica com toda a renda. Serão jogos de ida e

0: volta no mês de agosto, após a Copa do Mundo. Vamos aguardar. Alexandre Santos para o Esporte 93, aqui na Cultura.
1: Bruno Barbosa.
2: É isso, sou eu com você, 11:17, Thiago Malché. Chapecoense e Remo, jogo importante para o Remo vencer e tentar aí se aproximar dos primeiros que estão fora da zona de rebaixamento. O Remo vem embalado por eliminar o Bahia, mas a Chape também embalada porque eliminou o Botafogo. E aí, o que esperar desse jogo? E já finaliza com o teu palpite.
3: Sim, o clube, Remo e Chapecoense. O clube do Remo tem que buscar esses três pontos. Eu vou usar aquela palavra que o Marcos Aleixo buscou no ano passado aqui. Eita, da Série B ainda. É vencer, vencer e não tem outra, é vencer. Ah. Para tentar se aproximar, né? Se aproximar dos clubes que aí estão fora dessa zona do desconforto, né? E ficar o máximo possível longe do Lanterna, né? Que é a própria Chape. Então,
4: mas aí tem uma meta, né? Que era 20 pontos aí.
3: 20 pontos, sim. Será que você consegue esses 20 pontos antes de terminar o primeiro turno?
2: Será que tu consegue antes de terminar a tua fala e dar o palpite?
3: Pois é, o palpite. só pra destacar. Não,
4: ele tá fazendo antropologia primeiro.
3: Só pra destacar, a gente sabe que o
2: então
3: tempo
2: não atravessa
3: é,
2: aí,
3: o tempo é corrido aqui, Bruno, hoje, sexta-feira, tá, graças correndo. A Deus, é um programa. Rapaz, a questão é, o clube do Remo ontem saiu, eu sei que você pode dar essa informação daqui a pouco com mais prioridade, com os pés no chão, com informações mais precisas, né? Houve a punição aí daquele jogo aí, né, rapaz?
2: Cinco jogos? Sim, do Zé Ricardo.
3: Eu ouvi isso parcialmente, né? Cinco jogos só?
4: E mais o Tonhão também que vai responder.
2: Pai. Só não, né, mano? Porque, enfim, né?
4: Cinco jogos? Cinco jogos.
3: Eu pensei que a situação, pelo que eu escutei...
4: Não, aquele totozinho...
3: Eu tô confundindo, eu acho a punição dele com...
4: Aquele totozinho do jogador do Palmeiras custou
3: sim,
4: caro.
3: Sim, sim. Não, eu acho que eu tô confundindo a punição do Zé Ricardo com do Tonhão.
4: O Zé Ricardo, cinco jogos.
3: Então é isso.
2: Tá
4: um
2: confirmado.
4: Totozinho no bumbum do jogador do Palmeiras custou cinco jogos pra ele.
3: Placar pro jogo de amanhã, aliás, pro jogo do clube do Remo e Chapecoense.
2: Domingo.
3: Domingo.
4: Que horas?
3: Esse jogo acho que vai ser às 16 horas. Esse jogo às 16 horas. Sim, sim. Placar do clube do Remo, 2-1 para o clube do Remo. É um placar um pouco arriscado, mas é um placar que tem acontecido muito nos jogos da Série A, 2-1. 2-1 para...
2: Eu vou logo dar meu placar, 3-2 pro Remo, placar bailarino. Porque a Chape tá empolgada e joga em casa.
4: Mas tu não fala quem fez o gol, velho.
2: Gols do Remo.
3: Alaf Manga. E vou colocar ali o gol do Talhari.
2: Dos três do Remo, eu vou falar logo aqui, um do Manga, um do Talhari... E o outro do Chamba de cabeça.
3: O Remo ganha esse jogo.
2: E aí, Aleixo? Chapecoense e Remo. 18:30, domingo.
4: Eu vou botar o Pico como 1-0 pro clube do Remo.
2: Aí.
4: Pico de novo vai entrar fazendo gol.
3: Aquele gol de bico de novo?
4: De bico.
2: Tem gente que não gosta de... Reclama de fazer gol de bico, sim, né? Tem gente que...
4: Ronaldo Fenômeno fez gol de bico na seleção.
2: Pra te ver. Aí quando a gente faz gol de bico, né, Thiago?
4: É bola na rede, meu irmão. Tem gente que faz gol de barriga, faz gol de costa.
2: Sim. É verdade.
4: Então, pô.
2: Isso é uma verdade.
4: Aí o cara não vai de frente pro gol. Meu irmão, do jeito que a bola pintou na frente, vai chutar. Não tem esse negócio, não.
2: É verdade. É isso, 11:21, seguindo o roteiro, vamos falar então agora de Campeonato Paraense de Remo. O Manuel Alves quem chega para trazer atualizada a classificação. Vem aí a segunda etapa, segunda rodada, né, da competição. Alô, meu caro Manuel!
5: Manuel Alves!
6: Campeonato Paraense de Remo, fique sabendo como está a classificação por categoria, ou seja, como chegam os clubes para a segunda regata da temporada marcada para o dia 24 deste mês. Na categoria Júnior, o Paysandu é o primeiro com 12 pontos, o segundo é o Clube do Remo com 62 e a Tuna em terceiro com 1 ponto. Na categoria Sênior, o Clube do Remo lidera com 10 pontos, Paysandu 8 e a Tuna com 1 ponto. E na categoria Master, Paysandu é o primeiro com 12, a Associação Guajará tem 62 e o Clube do Remo em terceiro com 2 pontos. Por tudo isso, a classificação geral apresenta o Paysandu liderando o campeonato com 32 pontos.

0: Clube do Remo 18, Associação Guajará meia dúzia e Atuna com apenas 2 pontos. Manuel Alves para o programa Esporte 93, que segue com a sua apresentação. Bruno Barbosa.
1: É isso, valeu Manuel. 11:22. Vamos falar agora então da Atuna Luso Brasileira, para falar da Elite do Norte. É ele que já está aqui na área.
2: Tuna! Marcos Aleixo.
3: Epa! Isso é, Águia. O Águia, nosso operador, que tá agora colocando a sonoplastia para a Águia do Souza. É Águia pra Águia contra o Águia. É Águia pra todo lado, meu. Olha aí, tá pensando o quê, rapaz? Direto do Pará para o mundo. Segura. Ele não é o menino dos botões.
4: Sim,
3: né? Mas ele tá lá mandando ver, rapaz. Sim. É o dono lá do Pará. Olha, a Atuna Luso Brasileira, portanto, focou o treinamento neste próximo compromisso pela Série D do Brasileirão, né, 2026, onde vai acontecer lá no Modelão, em Castanhal, neste domingo, a partir das 16h, né? Valendo aí pela 7ª rodada do Brasileirão Série D. Certo. Onde vai ser o jogo? Repetindo, em Castanhal, né? A comissão técnica da equipe já praticamente definiu toda a tática, toda a parte técnica e preparação para enfrentar o Águia de Marabá, que é líder da competição, né? Portanto, a Tuna intensificou os treinamentos, inclusive até hoje, no período da tarde, haverá também mais treinamentos, e no sábado, ainda pela manhã, a Tuna deverá fechar o leque dessa situação de jogo para enfrentar, portanto, o Águia de Marabá. O detalhe é que a expectativa é que o Remo vá a Castanhal no domingo pela manhã, véspera do jogo.
1: Né? O Remo não, mas a Tuna.
3: Desculpa,
1: sim.
3: A Tuna. O Remo já vai estar lá em Chapecó.
1: Mas o torcedor do Remo pode ir para lá também, para Castanhal assistir.
3: Não viajou, o jogo. Não pegou o avião. Exatamente. Perfeito. Vamos tentar levar 2 torcedores do Remo pra lá, que estão aqui com a gente.
1: Olha aí.
3: Quem sabe essa chuva ajudar, não é? Entendeu? Tem 2 torcedores do Remo aqui. Tá. Então pode ser que a gente chegue até
1: quem
3: lá.
1: Quem sabe o do Independente sou eu, posso ir também, né, Thiago? Junto com os 2 remistas
3: aí. Tu, Thiago? Quer se manifestar, mas eu sei a camisa que você vestiu junto com a Nice lá no Barra Pesada. Eu sei a camisa que você tava lá, não vou dizer.
4: Você claro. Não lembra mais.
3: Eu lembro.
4: Pelo que eu tô vendo,
3: eu
4: você
3: sei,
4: não lembra.
3: Eu vi a foto. Certo? Ih, rapaz, chegou a comissão técnica aqui.
1: Comissão técnica?
3: Chegou a dona Isabelle Nascimento, a Miss da Notícia, o PDF da Notícia e a outra, como é que ficou?
1: Tô esperando.
3: Falar a outra não lembro da terceira.
1: Como aí, ficou? Então depois você fica pra dever de casa, né? Lembrar, relembrar.
3: O time, faltou só o Gabriel
1: Nascimento. Ele não lembra, a gente falava sim, tanto sim. Aqui, né?
3: Diga pra mim, Thiago. Sim. Também
4: quem,
3: não lembro.
4: Quem dança?
3: A dançarina do rádio?
4: Não.
3: A dançarina da notícia.
4: A bailarina.
1: Achei que o Alex tá falando assim pra lembrar do provável time que começa jogando, não, será? Fiquei pensando agora aqui na dúvida.
3: O provável time da Tuna é o que tá escalado, aquela turma lá do cartão amarelo, né?
1: Ah, a turma do amarelo, sim.
3: Eu acho até que o Robson Melo deve insistir mais uma vez, certo? No time que jogou contra
1: o Tocantinópolis, que perdeu, acho.
3: Eu acho que deve modificar um pouquinho pro Rangel, né? Oi, pode botar aqui, Thiago, tá alto aqui.
1: 11:26, sim, o Rangel, e aí, eles?
3: Deve ser aí o Vinícius, né?
1: Sim.
3: O Vinícius deve entrar jogando.
1: Deve continuar sendo goleiro, titular.
3: O Luan Niger, né? O Vini Ed, o Gustavo, o Vanderlan.
1: Gustavo na volância, né?
3: O Daniel volante. GTA. O Jaime é cadeira cativa, né?
1: O outro zagueiro junto com o Vini Ed.
3: Acho que o Douglas, talvez.
1: Talvez.
3: A gente não sabe como é que vai vir, porque eu acho que até que o Gabriel Furtado pode ter vaga nesse time. E o Bilal pela velocidade, porque o Águia é o primeiro colocado. O time do Águia tá enxuto, né? Daqui a pouquinho o nosso...
1: Sim, sim.
3: Vai falar sobre o time, não é? Então eu acho que é mais ou menos esse o time que o... O Robson Melo deve

0: entrar em campo, mas eu acho que ele deve montar uma estratégia diferente. Então, acho que, não sei, até a definição deve acontecer no sábado somente, o time definitivo da Tuna Lusa Brasileira para enfrentar. Pelo que a gente viu no mapa de ontem, dos cartões, não tem ninguém pendurado. Então todos os jogadores, até do DM, quem estava no caso do próprio Rangel...
1: Do Alan Maia.
0: Isso, já está...
1: E do Cauê.
0: É, essa turma já está praticamente liberada para que o Robson Melo possa... Só que o único que depois que saiu do departamento médico, que jogou, mas jogou também no campo pesado, não correspondeu muito, foi o Rangel. Eu não sei se ele vai insistir, talvez no segundo tempo o Rangel deve marcar presença. Se a Tuna, por um acaso, né, estiver perdendo ou empatando, eu acho que o segundo tempo deve ser o Rangel no ataque.
1: Depois do intervalo a gente vai ter o noticiário do Águia. Sim. E aí vai ter o palpite. Tu vai aguardar o palpite, ou vai falar o palpite?
0: Vou botar 2-0 pra Tuna, rapaz.
1: É, né?
0: 2 gols do Jaime, pronto.
1: Olha aí. Tá
0: muito perigosíssimo.
1: Pronto, até amanhã, até a segunda.
0: Eu tô me sentindo pressionado pra ir embora, porque olha o time que tá
1: aí. E olha que tu não é botão, mas tá sendo pressionado ali.
0: É, tá aqui todo mundo querendo entrar pra falar. Cada um vai falar meia hora,
1: é.
0: Não vai dar tempo.
1: Poxa. Valeu, Alex, até a segunda, se Deus quiser. 11h28, será que... Tiago, antes da gente ir pro intervalo, uma dúvida aí, eu quero a sua opinião. Tu acha que o Aleixo na segunda traz os 26 convocados que ele acha que o Ancelotti vai... Tu acha que ele traz pro programa?
2: Segunda-feira?
1: É.
0: Eu vou perguntar pra você, vocês apostam? Eu vou, acho que o Neymar... Acho, não, tenho certeza que o Neymar tá convocado.
2: Eu tô
1: montando... Não, mas isso a gente já falou.
2: Eu tô montando...
1: Segunda-feira ele vai trazer os 26, vai falar um por um. Do Ancelotti, e eu vou trazer meus 26, entendeu?
2: Sim.
1: 20, não é o Neymar. Se o Neymar vai ou não, isso aí já passou esse debate.
2: E depois,
1: não, já passou esse debate.
2: É, e depois dessa convocação, a gente vê aí se realmente...
1: Quem acertou quanto joga... Exato. Aí eu quero ver o do Aleixo.
3: Aposta, né?
1: É. Só tu paga. 11h29, vamos então pro intervalo. Na volta, eu vou passar no zap no 985-639-937. E aí a gente começa aquele giro tradicional para falar do Águia, também palpites para a Série D. Vamos ter a segundinha, futebol feminino, futebol de base, o esporte ainda pelo interior e muito mais aqui no seu programa.
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1: É isso, 11h32, olha, no clima das finais da NBA. Semana que vem a gente vai falar sobre isso, que tá chegando inclusive na reta final. E hoje o San Antonio joga, tá 3-2, se ganhar hoje, Thiago, já tá na decisão do Oeste. Vamos ganhar.
2: É muito legal.
1: Eu tô na expectativa, esse ano o título vem. 11h32, agora o uniforme é caríssimo, viu? Mais do que o time de futebol, é muito caro.
2: E os jogadores ganham mais do que jogadores de futebol, né?
1: É, com certeza. Não é pouco, viu? Não é pouco,
2: imagino.
1: É muito. Bom, vamos então dar uma passada no zap com a galera do 985639937. Bom dia, Cultura FM, a melhor equipe de esporte do Pará. Obrigado. Égua, ontem teve um profeta aí, falaram que o Vitória ia ganhar. Ia ser só encarnação na Bahia hoje.
2: Verdade, eu lembrei do
1: Aleixo. O Aleixo falou, sim, foi lembrei, verdade. Mas todos nós aqui torcemos aqui também pelo Vitória, né?
2: Sim, sim.
1: E aí ele termina aqui, 3-1 para o Papão no domingo. É o Arilson do Conjunto Maguari. Valeu, Arilson. Hoje ele não pegou no pé do Aleixo, né? É isso, se você quiser mandar mensagem, dá tempo ainda, mas corre, tá? 985639937. 985639937. 985639937. O DDD é o 91. 11h33. Vamos falar aqui de futebol indígena. É, vamos falar aqui já. Na sequência tem o Águia de Marabá. E pra falar do Cria Metigê, que foi campeão aí do Copão, está chegando o repórter Pet.
3: Manoel Alves.
4: Ok, Bruno Barbosa, falando do campeonato da final do Charmosão. É a Copa Intermunicipal lá da região de Bom Jesus do Tocantins. Olha aí o nome bastante curioso. Charmosão da BR-222, ali no sul do Pará. Região de Bom Jesus do Tocantins, conhecida também pelo Gajão KTG, né? A equipe que representa os povos originários aqui no estado do Pará. Tivemos a decisão no último sábado no estádio municipal Lúcio Antunes, no bom estádio Lúcio Antunes, lá na região, entre Crimatigê e o Laranjeiras, um nome bastante exótico aí, do Crimatigê. Esse foi o time aí que venceu o placar por 1-0, campeão da Copa do 16º Copão Intermunicipal lá de Bom Jesus do Tocantins. Parabéns à equipe aí do sul do Pará e o amarelão da BR-222. Olha aí que nome curioso, que apelido curioso. Coisas do futebol amador, do futebol de várzea do Pará e do Brasil. São as informações chegando aqui no programa Esporte 93. Aquele abraço.
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1: É isso, sou eu com você. Valeu, Feitosa, 11h35. Vamos falar do Águia de Marabá, que joga com a Tuna domingo. Vamos lá, Thiago.
5: Águia.
6: Muito bem, obrigado. Águia aí, comandando os botões da 93,7.
1: Reginaldo Águia.
6: Reginaldo Águia, aí. É, rapaz. E na assessoria tá lá, Paulo Sérgio Pompeu. Bom, vamos falar do Águia de Marabá, vamos falar do jogo de domingo, né? Enquanto a Tuna Luso vem pressionada, vem aí tentando buscar uma vitória para ainda sonhar, né, com a classificação, o Águia vem mantendo uma boa fase para este jogo de domingo. Bom, a arbitragem do jogo, né? Vou logo falando da arbitragem aqui, que vai estar aí responsável, né, por esta partida no modelão, né? O árbitro central é o Renan Novaes Isabraldi, né, do Mato Grosso do Sul. O assistente 1 é o Rafael Basto Cardoso, do estado, aqui do estado do Pará. O assistente 2 é a Tani Lopes Silva, aqui também do estado do Pará. E aí o quarto árbitro, também do estado do Pará, é o Cleve Costa Lobo. É, o analista de campo, a analista de campo fica por conta da Elane da Silva Melo. Bom, o Águia de Marabá tem a provável escalação, né? Uma provável escalação repetindo aí o jogo contra o Oratório, que não teve ninguém expulso, não teve ninguém pendurado. Então fica assim: Iago Haas no gol, Bruno Limão, Dedé, Wendel, William Daltro, Cássio, PH ou Alex Silva, né, que fez gol na última partida, JP Bardales, né, que estreou e fez gol, ou Kaique. Lembrando que esses dois também fizeram o gol, Bruno. Tanto o Kaique quanto o JP Bardales, do novo contratado. Felipe Pará ou Cacaroto. E Cícero E o entrevistado de ontem, o Diogo Carlos, com a camisa 20, né? Sendo aí ou ele ou o Cucri ali no ataque, tá certo? Então o Águia de Marabá está aí pronto para este jogo, treinou ontem,

0: viaja para Castanhal hoje, provavelmente já está em viagem, e treina amanhã antes do jogo contra o contra a Tuna Luso Brasileira, né? E um dos destaques, né, deste jogo de amanhã, como eu falei aqui do JP, né, que é o novo contratado, tem o Felipe Pará, o Cacaroto, né, que ambos aí ficam substituindo, são jogadores relacionados aí com quase certeza de jogar, né, na equipe do Júlio César. O Cacaroto, só dando aqui um panorama do Cacaroto, né, ele chegou em abril, Bruno, no Águia, no profissional, porque ele já era da base, passou pela base do Clube do Remo, tem 20 anos, tem 9 jogos pelo Águia.
1: Campeão da segundinha pelo São Raimundo.
0: Foi campeão da segundinha pelo São Raimundo, né, bem lembrado. E agora está aí no Águia de Marabá. Ele é de Tomé-Açu. É um dos destaques aí, né, que estará com certeza no jogo de amanhã contra a Tuna Luso Brasileira. Jogo no domingo, dia 17. Este jogo é no estádio Modelão, comando da Águia do Souza, né? Isso. Que a Águia do Souza estava com seus jogos no Estrelão, né? Não tem jogo ainda no Souza. Esse jogo vai ser no Modelão, jogo às 4 horas da tarde pela Série D, Bruno.
1: Beleza, 11:39, placar de Tuna e Águia.
0: 3-1 para o Águia.
1: Olha aí.
0: 3-1.
1: Que coisa, hein?
0: Boa fase do Águia de Marabá.
1: O Aleixo deu 2-0 para a Tuna.
0: Deu 2-0,
1: para ti, 3-1 para o Águia. Como é paraense contra paraense, eu vou botar aqui o placar bailarino para empate. 2-2.
0: 2-2. Ainda tem mais. Vou colocar o gol do Cucri. Olha aí. Vou colocar o gol aqui do Cássio, né? Gol de cabeça do Cássio. E vamos colocar também o gol do Felipe Pará, caso o Cacaroto não entre jogando, entre o Felipe Pará. O rapaz está fazendo gols aí, Bruno. Verdade. E provavelmente vai fazer gol neste jogo.
1: Artilheiro. É isso. Falou, tá falado. 11:39. Vamos falar agora de futebol feminino. É isso. Já está aqui na bancada para falar delas, chutando a bola, também defendendo, no caso das goleiras, né? A nossa miriense,
2: Isa Nascimento.
1: Bom dia, Isa.
3: Bom dia, Bruno Barbosa, Thiago Malché, bom dia para toda a equipe aqui, Laura Beatriz, Raquel Rodrigues, Lucas
1: do vestibular.
3: Isso, bom dia também para a galera ali da mesa, Paulo Sérgio e Reginaldo Águia, né? E boa tarde para... Bom dia! Boa tarde, já tá acostumado já. Bom dia para você, ouvinte do Esporte 93.
1: E boa noite também pro ouvinte, né?
3: Boa noite também.
1: Vamos lá.
3: Amanhã tem Campeonato Brasileiro Feminino. Paysandu e Tiradentes representam o Pará nas competições nacionais. O Paysandu entra em campo pela segunda divisão do Brasileiro Feminino. As Lobras enfrentam o Minas de Brasília no estádio Maria Abadia, em Ceilândia. A partida começa às 3 horas da tarde. A arbitragem será do Distrito Federal. Pedro Telles apita o jogo, Kimberly Ramos e Isabela Moraes serão as assistentes, Alisson de Souza como quarto árbitro e José Ricardo, analista de campo. As bicolores já estão a caminho de Brasília e se preparam para mais um desafio na competição. O Paysandu ocupa a 12ª colocação na tabela e busca recuperação após uma sequência sem vitórias. Na última rodada, as Lobas venceram o Vila Nova, foi a segunda vitória em 8 jogos. Já Tiradentes disputa pela terceira divisão do Campeonato Brasileiro Feminino. A equipe paraense enfrenta o Sampaio Correia do Maranhão pela segunda fase da competição. O confronto será em jogo de ida e volta. A primeira partida acontece em São Luís, no estádio Castelão, amanhã, também às 3 horas da tarde. A arbitragem é maranhense. Daniele Rodrigues comanda o apito. Edna Ferreira e Nicole Freitas são as assistentes. Gisele da Silva atua na quarta arbitragem. E Jorge Luiz na análise de campo. E na segunda-feira a gente fala sobre a Copa Pará Feminino, quando acontecem as semifinais.
1: Beleza, valeu, dona Isa. Até então segunda-feira, se Deus quiser, atualização e também as últimas notícias, né? A gente, com foco na Copa Pará Feminina,
3: isso,
1: né?
3: Isso mesmo.
1: É isso. Valeu, dona Isa. Até a segunda, se Deus quiser. 11:42. Até segunda. Vamos seguindo aqui para a gente falar agora de novo com o Manuel Alves. Agora ele vai falar sobre natação. Tem competição em Belém chegando. Não é isso, Manuel?
4: Manuel Alves.
5: A Federação Paraense de Desportos Aquáticos já definiu a programação de provas para os dois dias de competição.

0: Festival Mirim Petit de Natação, competições que vão ser nos dias 23 e 24 deste mês. As inscrições vão até o dia 19 e as provas no dia 23, sábado, a partir das 3 horas da tarde, e domingo, dia 24, a partir das 8h30 da manhã, e à tarde, a partir das 15 horas. Essas duas competições vão colocar na piscina nadadores mirim, petis infantil, juvenil, júnior e sênior. Manuel Alves, para o programa Esporte 93, que segue com a sua apresentação, Bruno Barbosa.
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2: É isso, sou eu com você, 11h43. Já então, o Lucas aqui para falar. Tá aí o Lucas na área, então pronto. Então vamos falar aqui de futebol de base com o PDF da notícia.
3: Lucas Nogueira.
2: Boa tarde, não, tô igual a Isa. Bom dia, meu caro Lucas.
4: Bom dia, meu caro Bruno Barbosa. Bom dia, Thiago Malchek, que se encontra aqui na bancada. Bom dia, Águia Cruz e na assessoria Paulo Sérgio Pompeu.
2: É isso. Vamos lá, então, falar da molecada da bola?
4: Vamos falar do futebol de base, porque ontem falamos sobre a suspensão da final da Etapa Sul pela Copa para Sub-20. Tailândia e Tucumã iam se enfrentar neste domingo, mas, segundo a liminar, o atleta Vinícius teria participado de partida válida pela Copa para Sub-20, utilizando identificação vinculada ao atleta Cauã, com o objetivo de burlar as regras de regularização da competição, já que o atleta participante teria sido registrado no BID fora do prazo regulamentar. A suposta fraude de identidade é vista como uma gravíssima fraude desportiva. Isso. Logo, em cumprimento da decisão liminar do Tribunal de Justiça Desportiva do Pará, a Federação Paraense de Futebol divulgou um comunicado sobre a suspensão da partida Tucumã em Tailândia, valendo a final da Etapa Sul da Copa para Sub-20, que ia acontecer nos dias 17 e 24 de maio. Os clubes deverão aguardar o novo posicionamento da diretoria de competições para a definição das novas datas. A expectativa é que a FPF só confirme as datas da decisão dessa etapa após o julgamento do mérito. A final do Nordeste continua confirmada. E ontem, como falamos aqui no programa, o jogo de ida no campo do Becaf entre Santa Rosa e Capitão Poço terminou empatado em 0-0. O jogo da taça vai ser depois de amanhã, também na cidade de Ourém, mas na Associação Beneficente e Recreativa Os Caras. Por fim, na Regional Metropolitana, Tune e Paraense começam a decidir a etapa só na semana que vem. O técnico Wesley Raad festeja a classificação Cruz Maltina.
5: A gente fica satisfeito, né, pelo resultado que aconteceu hoje. Assim, a gente sabia que a gente ia enfrentar uma equipe qualificada, não chegou nesse momento à toa dentro da competição. E o jogo ia ser muito guerreado, né, um jogo muito competitivo. Então, a gente já percebeu logo no início do jogo que eles optaram por um jogo mais direto, né, brigando pela segunda bola e ganhando algumas faltas laterais ou frontais. Então a gente percebeu isso e fizeram alguns encaixes individuais dentro do meio campo, né, e a gente viu que não tinha jogo por dentro. Então a nossa estratégia era jogo por lado e fazer alguns gatilhos de pressão. Então no segundo tempo eles baixaram um pouquinho o bloco, a gente conseguiu ter mais vantagem, né, a gente conseguiu, no meu ver, chegar mais vezes ao gol da equipe adversária, e num gatilho de pressão desse, mais uma vez, a gente conseguiu roubar a bola e ser feliz fazendo o gol, né? A gente fica satisfeito pelo trabalho, né? É a quarta final na frente dessa equipe, e assim, a gente vai agora estudar a equipe adversária que a gente vai enfrentar. A gente não sabe ainda quem a gente vai enfrentar nessa decisão, porque a gente almeja voos maiores em desenvolvimento. A gente quer ser tricampeão dessa competição e ganhar mais uma vez a vaga para a Copa São Paulo, para a Tuna. Assim, o Barata deixou um legado muito grande, não só ele como o Caio, né? Foram duas percas que a gente teve no início do ano. E assim, o Barata, porque era o nosso coordenador, que tomava conta de tudo dentro da base, da nossa logística, organizava esses meninos, né? Orientava esses meninos também. E esse legado que ele deixou, a gente não pode deixar que se apague assim do dia para a noite. E assim, isso é por eles, pode ter certeza que é pelo Caio, que é pelo Barata. E essa vitória mais uma vez, mais essa decisão, e a gente vai em busca desse título por eles mais uma vez.
4: E essas foram as notícias do futebol de base, Bruno.
2: Valeu! Na segunda-feira você volta aqui, se Deus quiser, meu caro Lucas Nogueira, viu?
4: É isso, Bruno. Até segunda-feira, um abraço.
2: Valeu! Pra falar do campeão do Nordeste da Copa para a Sub-20. Logo dizer pra mim 1-0 Santa Rosa, tá? No tempo normal. Meu palpite. 11:48.

0: Seguindo aqui, é hora de falar da segundinha aqui no Esporte 93. Para falar da segundinha, já está aqui a Laura Beatriz, nossa Miss da Notícia. Bom dia, Laura.
1: Laura Beatriz. Laura Beatriz.
2: Bom dia, Bruno. Bom dia, equipe do Esporte 93 e você que está ligado aí do outro lado, né, Bruno?
0: Sim.
2: Vamos lá para o nosso giro da segundinha, né? Para quem estava com saudade de mim, no caso, dando giro da segundinha.
0: E para quem não estava com saudade?
2: Para quem não estava com saudade, segue aí também. Olha, amanhã tem jogo entre Caeté e Cainã lá no estádio do Diogão.
0: Cainã não, é Canaã no caso, né?
2: É, isso, entre Canaã, Caeté tá. E Canaã no sim. Estádio Diogão. É que eu tô um pouco enferrujada, né? Tô esse tempo em Bragança, né? Lá, qual é o nome do estádio Diogão, Bruno?
0: É o São Benedito.
2: São Benedito, ele leu aqui no meu roteiro. Às 15h30, o Canaã vem de um empate contra o Santos na terceira rodada, enquanto o Caeté venceu por 3-0 na segunda rodada. Os ingressos já estão disponíveis por R$20, né? Crianças até 10 anos e idosos a partir de 60 não pagam. E mais tarde também, às 17 horas, será a vez do Atlético Paraense enfrentar o Carajás no Rosenão, né? O José Raimundo Roseno Araújo. O Carajás empatou na última partida contra o Itupiranga e o Atlético Paraense venceu o mesmo adversário, né? Ele venceu do Itupiranga. Bom, temos mudanças importantes na tabela do campeonato, na primeira fase classificatória. O jogo de número 17 do Grupo A, entre Santos e Caeté, que estava marcado para o dia 23 de maio, no sábado, no CT Castanhal, com portões fechados, foi antecipado para o dia 19 de maio, terça-feira, às 10 horas da manhã. E agora será realizado no estádio Maximino Porpino. Já o jogo número 18 do Grupo B, entre Urumajó e Paragominas, também da quinta rodada, sai do dia 23 de maio, do sábado, às 15h30, no Estrelão, em Augusto Corrêa, e passa para o dia 17 de maio, domingo, às 10 horas, no Diogão, em Bragança. Viu, galera? Seguindo o jogo número 21 do Grupo A, valido pela sexta rodada, Canaã contra Santos, que estava previsto para o dia 30 de maio no sábado, foi antecipado para o dia 24 de maio, no domingo, às 10 horas, permanecendo no CT Castanhal com portões fechados, né? Então, de 30 de maio no sábado, foi antecipado para o dia 24 no domingo. E por fim, o jogo do número 22 do Grupo B, também na sexta rodada, Marajó contra Urumajó, que seria no dia 30 de maio, no sábado, passa para o dia 23 de maio, também no sábado, às 16 horas, na Arena Marajó, mantendo o local e horário. Essas alterações foram solicitadas pelo Departamento de Competições a pedido das equipes mandantes e tem como motivo o ajuste da tabela. Então, os clubes e torcedores aí fiquem atentos às novas datas e locais para não perder nenhum jogo da segundinha. E para finalizar, vamos ouvir o Romário, zagueiro do Urumajó, falando da última vitória.
3: Felicidade, né? O sentimento é de felicidade, porque fizemos um bom primeiro tempo lá, mas saímos perdendo. E o segundo tempo foi mal, mas o professor trabalhou bem nessa semana e nós conseguimos um bom jogo, uma boa vitória para essa torcida aí. Agora é aumentar o nível, né? Para que a gente possa fazer um bom jogo agora dentro de casa contra o Paragominas. Perdemos lá. Agora temos que ganhar aqui para consagrar a nossa classificação.
2: Então esse foi isso, o zagueiro Romário do Urumajó. E esse foi o nosso giro da segundinha de hoje.
0: Beleza, até segunda, se Deus quiser, é hora para falar dos resultados do final de semana, tá bom?
2: Valeu.
0: Valeu, 11h52, já Raquel Rodrigues com a gente para falar aqui de Velocross, já aqui, Campeonato Paraense, etapa do Nordeste do Pará. Antes, vamos trazer mais uma vez aqui o Manuel Alves para falar do futsal paraense, é hora da bola pesada aqui de novo com o Pequenozinho.
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5: O CB Esporte de Bragança e as MAC serão os próximos clubes paraenses a entrar em quadra pela Taça Brasil de Futsal. O CB Esporte vai para a Taça Brasil Sub-17, que vai ser de 25 a 31 deste mês, na cidade de Serra, no Espírito Santo. E a SMAC vai para a Taça Brasil Adulto Masculino de 7 a 13 de setembro em São João do Jaguaribe, no estado do Ceará. Até agora, já tivemos o Clube do Remo participando da Taça Brasil Sub-14 em Blumenau, no estado.

0: de Santa Catarina e o Audax de Abaetetuba participando da Taça Brasil Sub-15 em Uberlândia, Minas Gerais. Manuel Alves, para o programa Esporte 93, que segue com a sua apresentação, Bruno Barbosa.
1: Valeu, Manuel. 11h53. Agora sim, vamos trazer aí a bailarina da notícia para falar das motos voando e roncando em Ourém. Não é isso, Raquel?
2: Raquel Rodrigues.
1: Bom dia.
3: Bom dia, Bruno. Bom dia, Thiago. Bom dia para toda a equipe do Esporte 93 e principalmente você que está ligadinho aqui no programa. E sim, Bruno, Ourém recebe a quarta etapa da Copa Nordeste Pará de Velocidade nos dias 30 de velocidade de Velocross, né, nos dias 30 e 31 de maio, reunindo pilotos de diversas regiões do estado em um fim de semana marcado por velocidade, adrenalina e grande disputa na pista. O evento promete movimentar o município com a presença de competidores experientes, equipes amantes do motociclismo e torcedores apaixonados pelo esporte. A expectativa é as baterias intensas e muita emoção em cada categoria, consolidando a competição como uma das principais velocross paraense. Além da corrida, o público poderá acompanhar de perto toda a atmosfera da competição, Bruno. E a estrutura prepara o evento, para o evento e recebe um grande público durante os dias da programação. Então, repetindo, os dias são 30 e 31 de maio.
1: É isso, daqui a 2 semanas, então, lá em Ourém, né? Pra quem Exatamente. Gosta das motos voando, voando e roncando. Valeu, Raquel, até a próxima, se Deus quiser, viu?
3: Até, Bruno.
1: 11h55. Olha aí quem deu um bom fim de semana, meu caro Thiago Malché, pra equipe aqui, ó.
4: Bom final de semana pra equipe de esportes.
1: É a Maitê, lá na van escolar do Arilson, do Conjunto Maguari. Mandou abraços. Pra gente.
5: Muito obrigado aí, né? Acompanhando a gente sempre, né? Todos os dias.
1: É, as crianças também. Valeu, Maitê, aí na van. Valeu, Arilson, todo mundo, toda a criançada da van, tá bom? 11h55 na reta final. Deixa eu ler as últimas mensagens aqui no zap, no 985639937. Bom dia, meu amigo Bruno Barbosa. Égua, mano, o defensor, até pra falar da Tuna, toca o nome do time dele, coloca o nome da Pirenta. Que isso, é o Luiz Paulo. É o Luiz Paulo da Pedreira aqui. Pegou no pé do Aleixo. Achei que ele ia faltar. Outra mensagem sempre ligada aqui no Esporte 93, assim como em toda a programação da Rádio Cultura. Valeu, concordo com o Aleixo. O Leão vai vencer de 1-0, gol do Pico no domingo. É a Carla Pessoa. Valeu, Carla. E a última mensagem de hoje, Bruno Aleixo, bom dia, já ligado neste maravilhoso programa, Armando Durval, bairro Castanheira. Bruno, o jogo entre Tuna e Águia, 2-0 para minha Tuna. Obrigado pela atenção, abraço. Valeu, Armando Durval, eu que agradeço. Valeu, meu caro Thiago Malché. Até segunda, se Deus quiser, viu?
5: Abraço, até segunda-feira, fiquem todos com Deus.
1: É, e segunda eu retorno com mais uma final do Oeste pro San Antonio Spurs. E a seleção vai ganhar o Palmeiras, né? Sim. O Cruzeiro também, não pode faltar.
5: Esperamos.
1: É isso. 11h56. Valeu pra você que mandou mensagem aqui no 985639937. Valeu pra você que não mandou mensagem, mas tava aí ligadinho, ligadinha na mesa de áudio. Reginaldo Águia, esse programa, uma iniciativa da equipe 93, tem sempre o apoio e a confiança do Ricardo Kizan, o homem das marcantes. Diretor. É o diretor. Quem esteve contigo nessa hora de esporte foi o locutor que está sempre com você.
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1: Na sequência, a lendária Feira do Som com Edgar Augusto e Arthur Castro. Até segunda, se Deus quiser, galera. Tchau!
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8: A Prefeitura de Belém, por meio da Secretaria Municipal de Zeladoria e Conservação Urbana, SESEL, iniciou as obras de reconstrução emergencial da ponte da Avenida Celso Malcher, no bairro da Terra Firme. A intervenção visa restabelecer o tráfego na via após um caminhão caçamba cair no canal. A obra consiste na execução de uma nova estrutura para veículos em madeira de lei. A previsão da SESEL é de que os serviços sejam concluídos em até 7 dias e o fluxo de veículos com acesso de moradores normalizado na região. Além da reconstrução da Celso Malcher, a gestão municipal vai requalificar outras pontes de madeira no bairro que se encontram danificadas. Equipes técnicas também já avaliam a viabilidade

0: de, futuramente, substituir todas essas estruturas por pontes feitas com outros materiais, garantindo maior durabilidade e segurança definitiva para a periferia de Belém.
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7: Boa tarde, Edgar.
8: Ah, boa tarde.
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8: Meus amigos da cultura, fala o Edgar Augusto na incomparável sexta-feira. Dia Internacional da Cervejinha Gelada, da Cuba Libre e da Caipirosca.
11: Muito bom.
8: Muito bom não, companheiro. Excelente. Dia de lançamentos, sorteios e mil novidades na Feira do Som. Vamos nessa, gente?
12: Ah, agora sim!
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8: Boa tarde, Arthur Castro.
14: Fala, Edgar. Boa tarde para você e para todo mundo ligado aqui na Rádio Cultura FM para mais uma Feira do Som.
8: E nós temos um CD de luxo para sortear aqui na feira hoje. Brazilian Duos, com a cantora Luciana Souza. Luciana canta ao lado de Romero Lubambo, Marco Pereira e Walter Santos. É um disco raríssimo. Querem? Ora, então nos liguem respondendo a pergunta farpante de toda sexta-feira do Grisalho Couto, nosso Sérgio de Campos, emérito perguntador mor juramentado do programa. Eila! Atenção! Qual o nome anterior da Praça da República aqui em Belém? Qual o nome anterior da Praça da República aqui em Belém?
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8: Liguem para nós, 98563-9937, 98563-9937. E nós vamos começar a feira em clima de sexta-feira, com Noca da Portela e Zeca Pagodinho juntos. É preciso muito amor.

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2: Noca da Portela e Zeca Pagodinho juntos. É bom que a gente diga. O Noca da Portela acaba de completar 91 anos de idade. E ganhou de presente do compositor e produtor Ciraninho uma espécie de songbook. Lembram daqueles antigos songbooks de Almir Shediak? Pois é, ele ganhou um, gravando 14 músicas ao lado de vários cantores e compositores de proa dentro do samba brasileiro. Este disco, com 14 faixas de Noca da Portela e convidados, Roberta Sá, Neguinho da Beija-Flor, Mariene de Castro, Xande de Pilares e muitos outros, vai ganhar até um livro para se aquilatar a importância para o samba brasileiro que tem Noca da Portela. Disco do Noca. A gente recebeu, está mostrando e vai fazer também que desfilem todas as outras faixas aqui na Feira do Som.
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2: Olha a hora da feira em Belém, 8:08. Um grande abraço para o compositor Pedrinho Calado, para Pereira do Amaral Costa, para José Ronaldo Gentil na Terra Firme, para Léo Saraiva em São Brás e para o Geraldinho do grupo Maianá.
4: Aquele abraço.
2: Meus amigos da cultura, Marco Monteiro e Carlinhos Gutierrez estarão juntos dia 2 de julho no Teatro da Estação Gasômetro Parque da Residência. O show que eles farão, juntos e misturados, é um show que vocês não podem perder. Marco Monteiro e Carlinhos Gutierrez. E desde agora, os ingressos já estão disponíveis através do Simpla. Prosseguindo com a Feira do Som, na linha de Noca da Portela e Zeca Pagodinho, a gente apresenta para vocês agora Moacir Luz e Gabriel Moura. Moacir Luz e Gabriel Moura se juntam na cadência da brasilidade que rege o álbum comemorativo e colaborativo Moa e Moura. Moa e Moura, os dois juntos falando sobre os Brasis.

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1: O veterano Moacir Luz, ao lado de Gabriel Moura. A composição que escutaram é Brasis. Brasis integra o CD Moa e Moura. Um CD que foi gravado no Estúdio Central do Rio de Janeiro, com as vozes de Moacir e Gabriel, com a percussão de Rodrigo Pirituba. Produção de Gabriel Moura e Moacir Luz, com Rico Manzano também fazendo...

0: a coprodução. Dentre as faixas, esta Brasis, que tem a assinatura do Moacir, do Gabriel Moura e do Jovi Joviniano. O Xote Chamego, de Gabriel Moura e Gabriel Rossi. Chora Brasil, de Gabriel Moura e Pierre Aderne. Fala Brasil, com a parceria de Tatá, Spala e Luaê, com parceria de Sereno. É um disco de dois caras que tem o que dizer, não é?
1: Ah, sim. A gente fica com essa impressão, né, Edgar? E fica com a impressão também de que é um trabalho, de que é uma bela surpresa, né? Surge assim, despretensiosamente, e a gente se depara com belas canções.
0: Foram Moacir Luz e Gabriel Moura na Feira do Som.
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0: Olha a Hora da Feira em Belém, meio-dia e 14 minutos. Abraços para o Jorge Big, que nos ouve na cidade Nova 3. É remista doente e faz questão de dizer isto.
3: Aquele abraço.
0: Nós temos para sorteio na Feira do Som um disco de jazz delicioso chamado Brazilian Duos. É da cantora Luciana Souza, edição da Biscoito Fino, com produção de Luciana Souza e Eduardo Souza, além de François Zalaquem. Ao todo, 12 faixas: Saudades da Bahia, Viver de Amor, O Bolo, Docemente, As Praias Desertas, Doce de Coco, Eu Não Existo Sem Você, Amanhã, Pra Dizer Adeus, Pra Que Discutir com a Madame, Suas Mãos e Baião Medley. Se quiserem ganhar o disco, é simples, nos liguem respondendo: qual o nome anterior da Praça da República aqui em Belém? Qual o nome anterior da Praça da República aqui em Belém?
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0: Liguem pra gente, 98563-9937, 98563-9937. Arthur, agora nesta era em que não existem mais lojas de discos,
1: sim,
0: tudo é pelas redes sociais, tudo é pelo computador, tudo é pelo telefone, está saindo uma série aí pelas redes chamada Singers and Me, de Sessions, Cantores e Eu, as Sessões. E esta série protege cantores e instrumentistas, sempre um cantor ou uma cantora acompanhado de um violonista ou de um pianista.
1: Certo.
0: Um dos discos desta série traz a cantora paraense Jane Duboc. Jane Duboc, ao lado do violonista Conrado Paulino, que a gente não conhece muito bem. Conrado Paulino, conhece?
1: Não conhecia.
0: Há muitos violonistas novos no sul do país. Conrado Paulino é um deles. E ele gravou com a paraense Jane Duboc, nesta série Singers and Midi Sessions, uma composição de Cartola, Autonomia.

0: Interpretação emotiva de Jane Duboc para a composição Autonomia de Cartola. E ela foi acompanhada com sabores jazzísticos pelo violonista Conrado Paulino, que é da Brazilian Guitar. A música que nós trouxemos, esta gravação que vocês acabaram de escutar, pertence à série Singers and Me, de Sessions. A gente aguarda que cheguem outras gravações desta série, da categoria de autonomia, não é?
1: Com certeza, Edgar. E eu tava comentando aqui contigo que a Jane tá cantando, que é uma beleza, né? Tá voz belíssima.
0: Ela está cantando, não, Arthur, ela sempre cantou.
1: Sempre cantou, com certeza.
0: Ela é a cantora dos instrumentistas. Se você escolher um instrumentista e perguntar, diga o nome de uma cantora, o cara vira Jane Duboc. Por quê? Porque tecnicamente ela é ótima. Ela não é uma hitmaker, ela não fez sucesso radiofônico.
1: Verdade.
0: Mas ela tecnicamente é excelente e é reconhecida pelos compositores e pelos instrumentistas.
1: Com certeza. É que, assim, eu, enfim, tô aqui ousando a dar a minha opinião, mas é porque eu tô achando que a voz dela tá mais bonita ainda, comparando com o disco que ela lançou anteriormente com o Nelson Faria, ano passado, Você e Eu. Eu acho que ela tá cantando melhor ainda neste single com o Conrado Paulino, nessa versão de Autonomia, que eu nem sabia que era do Cartola. Tá
0: pois
1: uma
0: é,
1: beleza.
0: O clássico do Cartola, Autonomia, com Jane Duboc e Conrado Paulino, na Feira do Som.
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0: Olha a hora da feira, em Belém, meio-dia, 22 minutos, Adilson Natureza nos escuta. Um abraço para o Adilson, para o delegado Hamilton César, para Maria José e Irá Queiroz.
3: Aquele abraço.
0: Falemos para os roqueiros, porque no dia 31 deste mês, domingo, no Teatro do IT Center, aqui em Belém, com direito até Arthur, a orquestra ao vivo, vai haver um tributo ao grupo norte-americano A-Ha. Às 19 horas, você vai.
1: Bom, é uma opção legal.
0: O cara
1: legal,
0: que apresenta,
1: né?
0: Programa de rock aqui não vai, não?
1: É uma opção, né? Né, Águia?
0: Dia 31 no IT Center, tributo ao A-Ha. Vamos nessa, gente, com certeza. Lembra do Michel Bublé? Michel Bublé, apesar do nome, ele é canadense. É uma espécie de

0: Frank Sinatra moderno, um Bing Crosby moderno. É aquele cantor do jazz popular dos nossos dias. E ele fez um show nos Estados Unidos em 2005, que gerou 2 singles na época. Mas agora, apesar deste tempo todo ter passado, saiu um CD completo ao vivo, como também você falou, a um DVD igualmente.
1: Exatamente. É o Caught in the Act, que foi lançado originalmente em 2005. Não apenas o disco, mas o DVD também.
0: Muito bom. Então aqui está o DVD, o CD de Michel Bublé. Michael ou Michel? É Michael ou Michel? É Michael, não é?
1: Rapaz, pois é, a grafia é Michael, mas até hoje eu fico na dúvida se é Michael ou Michel, não sei.
0: Vamos falar com Michael Bublé, é porque o cara é quente. Vamos escutar ele cantando um sucesso de Frank Sinatra, Come Fly With Me.
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1: Palmas para Michael Bublé cantando ao vivo como Fly With Me. Olha, Arthur, o cara é bom. O cara é bom a beça, é famoso, tá rico. É bom, Michael Bublé. Mas ele foi naquela levada de Frank Sinatra. E quando a gente lembra de Frank Sinatra neste aspecto é insuperável. Ele faz bem, mas Sinatra é Sinatra. De qualquer modo, é uma linha que só quem sabe cantar pode seguir. E o Michael Bublé sabe cantar.
2: Sabe sim, tem carisma. Enfim, faz muito sucesso desde que ele apareceu aí no cenário da música. E como eu comentei na semana passada, esse disco tá muito bonito, tem um repertório muito interessante, assim. Não só Come Fly With Me, super conhecida aí na voz do Sinatra, eternizada na interpretação do Sinatra, mas outros sucessos aí do jazz, do rock mesmo, né? Tem Feeling Good, muito conhecida com a Nina Simone, tem uma dos Beatles também que eu não
1: Can Buy Me Love.
2: Tem Crazy Little Thing Called

0: Love, do Queen. Tá muito, muito bom mesmo esse Caught in the Act.
1: É, essa do Sinatra não gravou.
0: Qual?
1: Essa dos Beatles, essa do
0: Queen. Ah, sim. Pois é. Então, pra ver, né, como tá muito interessante mesmo essa mistura aí que o Michael Bublé fez no, nesse repertório desse disco dele.
1: Arthur, para quem gostou de Michael Bublé cantando a la Frank Sinatra, ao CD e ao DVD, as pessoas já podem adquirir online.
0: Assim, tem... No caso, a mídia física, tu perguntas?
1: Sim,
0: sim. Eu acredito que sim.
1: Mercado Livre tem.
0: Deve ter.
1: Para quem gostou, e tem muita gente que escuta a Feira do Som que curte este lance.
0: Sim, sim.
1: Muito bom. Foi Michael Bublé cantando Come Fly With Me na Feira do Som.
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1: Olha a hora da feira, em Belém, meio-dia e 31 minutos. Felipe Filocreão escuta a Feira do Som. Também a ouvinte Agatha Bahia, a prima Thaís Sarmânio e o amigo Hugo Agraçar.
9: Aquele abraço.
1: Meus amigos da cultura, Carlinhos Gutierrez, cantor paraense, estará interpretando músicas de Maria Bethânia, dia 19 de junho, às 8 da noite, no Teatro do SESI, o Dalmirante Barroso com a Tavares Bastos. Ingressos desde já pelo Simpla. Repetindo, é dia 19 de junho. Então há muito tempo para vocês se programarem. Escutem aqui na Feira do Som agora, pai e filho juntos, o Celso e o Pedro Viáfora. Celso e Pedro Viáfora estão lançando o disco Me Deixa Ser o Seu Parceiro, um disco gravado ao vivo no Centro Cultural de São Paulo. O disco mostra uma união das trajetórias autorais de pai e filho. São apresentadas canções compostas em parceria pelos dois e também composições solos de ambos, dentre elas, Este Passo.

0: Beira do Sol.
1: Eles têm muito talento, eles são inteligentes, eles são criativos. Pai e filho, Celso e Pedro Viáfora. Juntos, no palco do Centro Cultural de São Paulo, interpretaram esta composição de ambos, chamada Passo. É uma boa dupla. E este CD já está jogado nas redes, né?
2: Já sim, Edgar. Já sim, e é um trabalho bonito, tem várias belas canções.
1: Pois é, o Celso Viáfora é o autor do Olhando Belém, sucesso do Nilson Chaves. Tem 45 anos de carreira e 10 discos lançados. Já o Pedro Viáfora, que a gente já rodou aqui integrando o coletivo 5 a Seco, tem 15 anos de carreira.
2: Olha só.
1: 15 anos de carreira. Pai e filho, Celso e Pedro Viáfora, na Feira do Som.
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1: Olha a hora da feira. Em Belém, meio-dia e 37 minutos. Plácido Ramos nos escuta. Um abraço para o Plácido, para o Motora Cid Clay, na linha satélite UFPA, e para o Edielton Brandão, que escuta a gente longe, lá em Macapá.
5: Aquele abraço.
1: O CD Brazilian Duos, de Luciana Souza, edição Biscoito Fino, contando com as presenças de Romero Lubambo, Marco Pereira e Walter Santos, está para sorteio aqui na Feira do Som. Caso vocês queiram, nos liguem respondendo. Qual o nome anterior da Praça da República aqui em Belém? Qual o nome anterior da Praça da República aqui em Belém? Liguem para 985-63-9937. 985-63-9937. Uma despedida aqui na Feira do Som. É um single que o Arthur Castro nos trouxe, de Zé Miguel Wisnik, interpretado por amigos dele, como Caetano Veloso, como Renato Brás. Quem mais, hein, Arthur?
2: Cara, o Wisnik juntou uma galera muito interessante. Além do Caetano e do Renato Brás, tem também aquela atriz, a Sophie Charlotte.
1: Sim.
2: Que vem se aventurando na música, né? Vem aqui e ali gravando, né, algumas canções. A Sophie Charlotte com o violonista João Camareiro. Quem mais? Sei que tem Djavan também,
1: sim,
2: participa
1: Djavan.
2: Desse EP, né? Eu acho que são 20 minutos de música nesse registro novo aí de José Miguel Wisnik, que está muito interessante.
1: O Zé Miguel, ele escreve letras excelentes, ele escreve livros, ele é produtor de espetáculos e é amigo dos grandes nomes da música brasileira. É um cracão normalmente escondido. Ele tem coisas maravilhosas e que são pouco creditadas ao seu talento. Zé Miguel Wisnik, neste EP, ele está do lado de Renato Brás, que é um cantor tipo a Jane do Bock, como tem, sim, a Jane, que os músicos adoram tecnicamente. O Renato Brás é um dos preferidos pelos instrumentistas. Canta bem, Renato Brás. E ele foi trazido pelo Zé Miguel Wisnik em Se o Meu Mundo Cair.

0: Não. Bem, perdoe o entusiasmo, a gente é fã de Renato Brás porque ele canta realmente muito bem. A música é do Zé Miguel Wisnik. Se o meu mundo cair, infelizmente, a gente fica devendo para vocês o pianista excelente que tocou acompanhando ao Renato Brás. Mas há um single aí com o Djavan, com a Sophie Charlotte e com o Renato Brás, além do Caetano Veloso.
1: Exatamente, Edgar. Está disponível nas plataformas o Mais Simples, com além de Se Meu Mundo Cair, tem Mais Simples com Caetano Veloso, Pérolas aos Poucos com Djavan, Átimo de Som com Arnaldo Antunes, era o Arnaldo Antunes que faltava.
0: A gente mostrou.
1: Exatamente. Tem Cacilda com Sophie Charlotte e João Camareiro. Basicamente são essas cinco canções, né, que compõem esse lançamento mais recente de José Miguel Wisnik, Mais Simples.
0: José Miguel Wisnik e Renato Brás, Se o Meu Mundo Cair, na Feira do Som. Segura.
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0: Olha a hora da feira, em Belém, 12:44. Um grande abraço da Feira do Som para o engenheiro de som angolano Fernando Arthur. Abraços também para Soler Nogueiros, para Manuel Rocha, para a locutora Bebel Chaves e para José Haroldo Oliveira.
3: Aquele abraço.
0: O grupo de teatro Cena Aberta apresenta O Médico à Força. O Médico à Força é uma adaptação de Molière. Sábado, amanhã, a partir de 20h, na sede da Fundação Curro Velho, com repeteco domingo, no mesmo local, às 18h. É interessante. Ingressos antecipados, vocês conseguem pelo fone zap 98351-8223, 98351-8223. Esta peça é uma homenagem à professora Zélia Amador de Deus, amiga nossa e ouvinte da Feira do Som. E a direção cabe a outra grande amiga nossa, Margarete Refskalevski. Margarete Refskalevski vai dirigir O Médico e a Força com o grupo de teatro Cena Aberta amanhã e domingo na Fundação Curro Velho. E a feira continua mostrando faixas do disco do pernambucano Spock, aquele da Orquestra de Frevos. Chama-se Raízes. Raízes é o primeiro álbum do Spock sem a orquestra e costura tudo o que ele acumulou ao longo da vida num trabalho que soa tipo uma síntese de sons, de encontros e memórias que atravessaram o cantor-compositor. Spock, na Feira do Som, ele fala sobre abandono.

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1: É o pernambucano Spock, aquele da Orquestra de Frevos, que está gravando sem a orquestra um disco solo mostrando as composições dele. Não chega a ser um grande cantor, mas fez um disco que a gente curte pra caramba. E não sabemos se este sax arranhado que ficou atrás do vocal é dele, Spock. Talvez sim, não é?
2: Talvez sim, Edgar. Realmente, esses detalhes a gente vai ficar devendo hoje aí para os amigos da feira, mas eu até comentei contigo essas canções desse disco, desse trabalho novo do músico Spock são incríveis, assim. A gente está aqui, né, trocando uma ideia e tal, e do nada, assim, pelo menos comigo, já aconteceu mais de uma vez, a música me pega, assim, sabe? A inventividade dessas composições do trabalho novo do Spock são muito marcante.
1: Raízes é o nome do primeiro álbum solo de Spock e reúne sonoridades afro-brasileiras. Tem guitarras pesadas, tem violas, poesia popular e um time de convidados

0: como Lenine, Chico César, Zé Cabaleiro, Ilana, Maciel Melo e Grupo Bongar. Foi Spock na Feira do Som.
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0: Olha a hora da feira. Em Belém, meio-dia, 54 minutos. Madalena Santana e Alberto Simões Jorge escutam a Feira do Som. Um grande abraço do programa para eles. Uma notícia.
2: Aquele abraço.
0: Aquele abraço sempre. Arthur, boa notícia para nós.
3: Opa.
0: Vem aí mais um álbum da veterana Alaide Costa.
3: Olha só, que legal.
0: Edição da Natura Musical, com direções de Pupilo, Emicida e Marcos Preto. Inclusive, Adriana Calcanhoto escreveu um samba-canção inédito para Alaide, que no dia 8 de dezembro vai completar 90 anos de idade.
3: Nossa, que demais.
0: Vamos aguardar. Saindo o disco, a gente traz urgente aqui para a Feira do Som. Disco urgente que chegou foi o da cantora Joana. Joana está celebrando 45 anos de carreira. 45 anos. O disco se chama justamente isto, Joana 45 anos de estrada. É uma grande cantora, Joana, uma cantora romântica. A gente já falou aqui na feira. Um dia disseram a Roberto Carlos de Saias, será? Bem, ela se manteve. Ela foi uma cantora de muito modismo na época, mas manteve a fidelidade de um público numeroso e por isso continua gravando aos 45 anos de estrada. Vamos ouvir, Joana. A gravação é novíssima. Remeleixo.

0: som.
1: Remeleixo Joana. O som é moderno, o da Joana, que está completando 45 anos de carreira. Composição bela, maliciosa, radiofônica. Será que nos tempos de hoje cresce assim nos meios de comunicação?
2: Pois é, a gente estava ouvindo aqui, se perguntando, né, Edgar?
1: Se essa música entra numa novela aí da televisão, com certeza dá um salto. Porque é bacana, tem uma guitarra grave aí, tem metais. Joana trabalha bem, uma artista de competência, muito bacana.
2: Sim, e o que eu acho legal da Joana é a coerência, né? Ela sempre manteve uma linha, né? Essa linha romântica, popular, isso eu acho admirável.
1: O disco se chama Joana 45 anos de estrada, na Feira do Som.
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2: Olha a hora da feira, em Belém, 1 da tarde, mais 4 minutos, Hamilton Pinheiro Júnior. Escuta a feira, um abraço para o Hamilton. Abraços também para o amigão Bruno Vieira, para Antônio Maria Pereira, o padre, e para Gorete Tavares.
3: Aquele abraço.
2: Meus amigos da cultura, domingo, depois de amanhã, às 5 da tarde, na casa do Gilson, vai haver um show para Adamor Ribeiro, o Adamor do Bandolim. Uma homenagem para o Adamor, e a renda será utilizada para ajudar ao tratamento auditivo de Adamor do Bandolim. Vai ser sensacional, inclusive porque, além do Adamor, haverá as presenças de Luiz Pardal, Marcelinho Ramos, Grupo Charme do Choro, Grupo Mercado do Choro, Quinteto Caxangá e Paulo Moura. Os ingressos custarão somente R$15. Vamos nessa, gente. É domingo, a partir de 5 horas da tarde, lá na casa do Gilson. A gente fala de vez em quando que, ao chegar competições de futebol a nível mundial, tipo o Campeonato de Futebol do Mundo, a Copa do Mundo, aparecem aquelas músicas para incentivar a seleção brasileira. Até hoje, passados tantos anos, toda vez que se imagina em alguma composição que enalteça, que incentive a seleção brasileira de futebol, todos se lembram do Pra Frente Brasil, de Miguel Gustavo, que animou a seleção brasileira na Copa de 1970, no México. Outras músicas já apareceram, viu, Arthur? Muitas. Nenhuma colou, disparou, entrou na preferência nacional como Pra Frente Brasil.
4: Certo.
2: Mas as tentativas permanecem. Por exemplo, o Neguinho da Beija-Flor, que não canta mais na Avenida pela Beija-Flor, que foi contratado pela Sony e está fazendo um disco cheio, inteiro, aproveita a chegada da Copa do Mundo e lança uma composição pelas redes para incentivar o Scratch Canarinho. Vamos ouvir o Neguinho da Beija-Flor. Será que o Neguinho consegue? Brasil, rei da bola, rei do futebol.

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1: É bacana o samba do Neguinho da Beija-Flor. É animado. Numa mesa de bar, com umas cervejinhas assim, dois violões, cavaquinho, tumbadora. Fica bacana, muito. Mas assim, sucesso a nível nacional é um pouco difícil, né, Arthur?
2: É verdade.
1: É competente.
2: Sim, o ritmo do samba, né? Enfim, difícil a gente não se deixar levar. Mas, pelo menos numa primeira audição, eu tô ouvir pela primeira vez aqui com vocês, nessa sexta-feira, aqui na feira, do som.
1: Não arrepia,
2: não é? Não dizesse que marcou, assim, logo de cara, não, mas...
1: Mas o Neguinho é muito bom cantando, a voz dele é envolvente. Gravação da Sony, legal, ele está em carreira solo, o Neguinho, que não puxa mais a Beija-Flor na avenida, mas faz carreira solo. Neguinho da Beija-Flor, na Feira do Som. Olha a hora da feira em Belém, 1 da tarde, mais 10 minutos, o Vetinho do Boli Boli. É ouvinte da feira, grande abraço para o Vetinho. Abraços também para Alberto Simões em Ananindeua, para Luiz Fernando Fernandes, para a doutora Isabela Pessoa na SEMEC e para a vereadora Marinor Brito.
3: Aquele abraço.
1: Meus amigos da cultura, a cantora Larissa Leite será a pedida de amanhã, sábado, ao meio-dia, lá no Núcleo de Conexões, na Figueiredo, diante da barulhenta e exigente Confraria do Chapéu Panamá. Apareçam lá. Ingresso gratuito, chope gelado e tira-gostos diferentes. Ah, tem almoço também e show de Larissa Leite. Apareçam amanhã lá no Núcleo de Conexões, na Figueiredo, na Gentil, com a Benjamin. E os Rolling Stones? Os Rolling Stones não pretendem fazer, pelo menos neste primeiro semestre, nenhuma turnê, até porque Keith Richards está com problemas de artrite. Ron Wood, excursionando com Eric Clapton. Mick Jagger, tratando de negócios. Mas, dentre os negócios, há um CD. Um CD que tem data prevista para sair em junho. Creio que dia 25 de junho. As músicas, contudo, as faixas, elas vão saindo devagar. A mais recente que foi liberada está aqui. É do disco novo dos Rolling Stones, de Mick Jagger e Keith Richards, In the Stars.

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2: Os Rolling Stones, esta música é novíssima, gente, de Mick Jagger e Keith Richards. In the Stars. Arthur Castro, atenção fãs dos Stones, tem notícias quentíssimas a respeito do grupo. Quais são elas, Arthur?
3: Pois é, Edgar e amigos da feira, segundo o site da CNN Brasil, mais exatamente a coluna CNN Pop, os Rolling Stones divulgaram a tracklist, ou seja, a lista de faixas do disco novo, né, que está programado logo mais para o mês de junho, não é isso, Edgar?
2: Isso.
3: Para o mês de junho. O disco, o título...
2: 25 de junho.
3: Exatamente. O nome do disco novo dos Stones será Foreign Tongues, que em português significa línguas estrangeiras. E segundo aqui, como eu falei para vocês, a coluna CNN Pop, a grande surpresa é que as músicas do disco novo dos Stones foram batizadas em 13 idiomas diferentes, incluindo o português, e terá uma faixa com título em português chamada Intervenção Divina.
2: Mas não cantada em português, né?
3: Pois é, pelo que eu estou entendendo, vai ter essa característica inusitada de faixas com títulos em diversos idiomas, em vários idiomas diferentes. Mas eu acredito que a letra das canções, a letra em si, será mesmo o inglês, né? E além disso, e segundo a notícia aqui, além do inglês e do português, os outros idiomas presentes nas faixas são francês, espanhol, dinamarquês, italiano, enfim. Vamos aguardar para ver como virá esse disco dos Stones. E além dessa notícia inusitada, as outras novidades a respeito do novo álbum dos Rolling Stones é que vai ter também uma versão de You Know I'm No Good, sucesso absoluto da inesquecível cantora britânica Amy Winehouse, e também uma homenagem a Brian Wilson, um dos gênios da grande banda Beach Boys.
2: Meu Deus,

0: muita coisa para os Rolling Stones. E olha que é um grupo antiquíssimo, não é?
1: Pô, caramba.
0: E cheio de energia. Rolling Stones, o disco que tem o título de...
1: Foreign Tones.
0: Sai dia 25 de junho de Rolling Stones, na Feira do Som. Olha a hora da feira em Belém, 1:19. Um grande abraço para o sambista Arthur Espíndola, para o amigo Eloy Margalho no satélite, para a cineasta Jorane Castro e também para Ricardo Beckman.
2: Aquele abraço.
0: Feira do Som tem um disco elegante à beça chamado Brazilian Duos, uma edição da Biscoito Fino. Brazilian Duos apresenta Luciana Souza, acompanhada por Romero Lubambo, Marco Pereira e Walter Santos, instrumentistas da Pesadíssima. São 12 faixas ao todo. Querem? Então saibam que esta é a última chance. Última, ultimíssima, The Last. Nos liguem respondendo. Qual o nome anterior da Praça da República em Belém? Qual o nome anterior da Praça da República em Belém? Liguem para nós, 98563-9937, 98563-9937. Vem aí um disco da cantora Bebel Gilberto, filha de João Gilberto e Miúcha, em homenagem ao francês Henri Salvador, aquele autor de Nanonilho, que Caetano Veloso canta. Bebel Gilberto gravou Henri Salvador, acompanhada por um pianista da Pesadíssima, o brasileiro Marcos Valle. Marcos Valle e Bebel Gilberto juntos, em homenagem a Henri Salvador. Uma canção doce.

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1: Pianinho de Marcos Valle, acompanhando Bebel Gilberto, numa composição de Henri Salvador. O grande homenageado de um CD que ainda vai sair da Bebel Gilberto e do Marcos Valle. A música que ouviram, Uma Canção Doce. Bebel Gilberto já está madura, né?
2: É isso mesmo, Edgar. Completou agora nesta semana mais um ciclo de vida e eu até fiz uma singela homenagem a ela no... num quadro que tem no Balaio, A Hora do Clássico. A gente tocou alguns sucessos do disco Tanto Tempo, que ela lançou em 2000. E algumas faixas desse disco tocaram bastante aqui na programação da Rádio Cultura no início daquela década. E a gente fez essa homenagem a ela.
1: Bebel Gilberto e Marcos Valle, cantando Henri Salvador, na Feira do Som. Olha a hora da feira em Belém, 1 da tarde, mais 26 minutos, ouvindo a gente Emerson Oliveira. Também o motorista Casimiro, o guitarrista Davi Amorim e o Ribamar e o Domingues, que são ouvintes nossos lá da CEGEP.
3: Aquele abraço.
1: Perguntamos no princípio do programa qual o nome anterior da Praça da República aqui em Belém. Antes de virar Praça da República, o local era conhecido como Largo da Pólvora. Largo da Pólvora. O Largo da Pólvora, com o tempo, se transformou em Praça da República. Quem nos telefonou dizendo Largo da Pólvora acertou em cheio. Está se candidatando aos prêmios de hoje, aqui, da Feira do Som. Mesmo com 67 anos no costado, Madonna Louise Ciccone, atriz, dançarina, cantora e empresária, permanece gravando discos destinados às pistas de dança. O seu próximo, intitulado Confession 2, trará um punhado de hits destinados justamente para as pistas de dança. Por enquanto, contudo, só saiu a faixa I Feel So Fire, com a produção de Price. Presume-se que o álbum cheio vá seguir idêntico de apazão. E o single traz antecipadamente o clima da coisa, principalmente quando diz: não seja desmancha prazeres, não estrague tudo, me encontre nas pistas de dança. I Feel So Fire, Madonna.

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1: I feel so free, Madonna. É parecido com o que Madonna já fez, né? Não tem nenhum apelo rumo à novidade.
2: É, assim...
1: Ou é coisa de velho?
2: Não, não. Assim... Como é possível falar assim... É inegável que a Madonna continua fazendo uma música antenada, digamos assim. Tá contemporânea, totalmente assim, conectada às pistas de dança atuais.
1: Você já escutou, né, o disco novo, além deste?
2: Não, não. Já escutei o single que já saiu depois deste, tá? Em que a Madonna faz um dueto com uma cantora... recente que está fazendo muito sucesso, chamada Sabrina Carpenter, né? Eu gostei mais desse single novo, tá? Mas essa I Feel So Free, como estava comentando, né? Falando para vocês, assim, tem uma sonoridade bem contemporânea, mas assim, me chamar a atenção não me chamou. Eu gostei mais desse single com a Sabrina Carpenter.
1: Mas é bom que todos saibam que Madonna, a rainha do pop, tem disco novo. E já mandou esta provinha que nós mostramos agora mesmo aqui na Feira do Som.
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7: Olha a hora da feira.
1: Olha a hora da feira em Belém, 1 da tarde, mais 36 minutos. Rafaela Cruz, no Marizal. Está escutando a feira. Rafaela, um grande abraço. Abraços também para o percussionista Alcides Alexandre, para Ricardo Beckman e para o colunista Elias Pinto.
8: Aquele abraço.
1: Atenção, Roberto Malcher Correia, do bairro do Guamá. 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Roberto Malcher, Roberto, você foi sorteado e ganhou um disco incrível, viu, Roberto? O Brazilian Duos, de Luciana Souza, uma edição da Biscoito Fino. Você vai gostar. Roberto Malcher, do Guamá. Roberto, passe aqui e apanhe seu prêmio. É na Pariquis, entre 3 de maio e 9 de janeiro. Núcleo na Figueiredo tem novidades esta noite. Hoje, sexta-feira, dia 15, quem sobe ao palco do Núcleo de Conexões na Figueiredo, na Gentil, com a Benjamin, é a cantora e compositora carioca Mamundi, conhecida por transitar entre a música eletrônica indie e a poesia pop brasileira. Mamundi se apresenta aqui com um novo repertório que acaba de ser concluído sob o título de Bem-vindos de Volta. O show será em formato intimista, acompanhado por guitarra e beats. Conhece Mamundi, hein, Arthur?
2: Conheço, gosto muito e ela sempre toca no balaio. Demais o som dela.
1: Pois é, gente. E amanhã já falamos que Larissa Leite vai cantar para a Confraria do Chapéu Panamá a partir do meio-dia. Mas à noite o Ná Figueiredo terá a atmosfera do World Goat Day, com uma edição especial de festa chamada Dança no Escuro. Vai ser realmente muito bom. Anotem e aproveitem. Afinal, gente, sextou. Temos uma novidade aqui na Feira do Som. O percussionista Ayrton Moreira volta ao estúdio e lança um álbum em parceria com o pianista Ricardo Bacelar. Maracanós. Maracanós é o nome do disco. A caminho de 85 anos, que serão festejados dia 5 de agosto, o percussionista e baterista Ayrton Moreira, ex-Quarteto Novo, gravou dois álbuns entre 2024 e 2025 com o pianista cearense Ricardo Bacelar, ambos formatados em duas temporadas do artista catarinense no estúdio de Bacelar, em Fortaleza. O primeiro disco ainda permanece inédito e é um trabalho de intérprete que junta Ayrton com a mulher, a cantora Flora Purim, a abordagem de músicas como Dona Olímpia e Esquinas. Já o segundo, Maracanós, é autoral e tem lançamento programado para a próxima semana pelo selo Jasmine Music. Vamos escutar esta música aqui na Feira do Som. Maracanós, Ayrton Moreira.

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1: Ayrton Moreira, ao lado do pianista cearense Ricardo Bacelar, Maracanós, foi a música que vocês escutaram. Maracanós é um disco totalmente autoral e que vai ser lançado também nos Estados Unidos. Conta com 8 composições criadas por Ayrton em parceria com Ricardo Bacelar. Chega ao mundo 5 anos após Ayrton lançar o disco Eu Canto Assim, em 2021. Quando o álbum completo chegar, não se incomodem. A gente vai mostrar integralmente o dito cujo aqui na Feira do Som.
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1: Olha a Hora da Feira em Belém, 1:43 PM. Um grande

0: Abraço da Feira do Som para o cantor Vavá Bandeira, para o Sabiá do Mosqueiro, para Noeli do Maguari, para o Motora Ribamar, para o Louro Sapateiro no Clipper do Guamá e também para o professor, arquiteto, carnavalesco e poeta Fernando Luiz Pessoa.
1: Aquele abraço.
0: Meus amigos da cultura,

0: Sexta-feira que vem, às 20 horas, no Museu da Imagem e do Som. Vai ser durante a Semana dos Museus no Brasil. E anotem-mas esta, Roberto e Erasmo. A música e a palavra, show único do dueto vocal Nus, hoje, às 20h30, no Teatro Margarida Esquiva Zappa. E Marisa Black, hoje, às 11h30, no Ovid. Amanhã, Marisa canta no estacionamento do Porto Ver o Rio. E domingo, no Quintal da Riso, à 1h, e às 4h, no Beiju Chica. Anotem mais esta. Dia 11 de junho, no Estúdio PAB da Presidente Pernambuco, Admirável Malandragem com Zara e Mariana Brandão. Elas vão cantar Cássia Eller e Pitt. Se gostam, aproveitem. Chega na Feira do Som. O horário sagrado dos Beatlemaníacos.
1: Oh, Paul.
2: I see.
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0: E atenção, Beatlemaníacos empedernidos, a Apple recomprou o prédio que nos anos 1960 foi sua sede em Savile Hall, centro de Londres. Foi lá que no último andar, em janeiro de 1969, os Beatles fizeram seu histórico último show. Na ideia de Paul e Ringo, o prédio vai virar um museu oficial dos Fab Four, contando com lojas, passando filmes, vendendo souvenirs e deixando que as pessoas subam ao último andar onde o grupo se exibiu para bater fotografias. Vamos nessa, Arthur? Vamos lá?
5: Vamos nessa.
0: Pois é, vai ser realmente sensacional. E no dia 29 do corrente, vai sair o esperado The Boys of Dungeon Lane, o novo disco de Paul McCartney. Nós já mostramos aqui Days We Left Behind, vocês já escutaram. Há uma faixa que não está no disco, mas que o Cantinho conseguiu para vocês. É uma colagem. Paul McCartney e Ringo Starr entraram no estúdio, fizeram uma colagem deles mesmos. Os dois cantam e colocam ainda as vozes de George Harrison e John Lennon. A voz de George Harrison é a que principia esta colagem exclusiva do Cantinho dos Beatles.

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1: Uma colagem que Paul McCartney e Ringo Starr fizeram nos estúdios da Apple, revendo a sua trajetória, brincando com a modernidade agora da reprodução de gravações, com Mary Had a Little Lamb, com Two of Us, com Bray Winchard de George Harrison, com I've Got Your Heart, Your Love Away do disco Help. Como é, Bitomaníacos? Gostaram? Exclusiva aqui do Cantinho. Não entrou no disco do Ringo, nem entrou no disco do Paul. Para Renata e Rose Danin, para Ronaldo Lima, para Silvia Kardec, para Heitor Maués, para Marcelo Maués, para Marlene Titã de Crazy Number One, para Rosivaldo Batista, para Laredo Neto, Brenda Freitas Achen, Ícaro Lobato e Soler Nogueiros. Nós recebemos da Amazon o disco Long Long Road, de Ringo Starr. É o disco mais novo dele, que vem sendo bastante comentado lá fora. Vem fazendo grande sucesso o disco de Ringo. Mais uma faixa aqui no Cantinho. Hoje será a vez de Por Quê? Why? Ringo Starr.

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1: A música se chama Why, é do disco Long Long Road, o novo de Ringo Starr, produzido por T-Bone Burnett, Daniel Tashan e Bruce Sugar. Why é a quinta faixa, a gente já mostrou It's Been Too Long, I Don't See Me In Your Eyes Anymore, Baby Don't Go e Return Without Tears. Semana que vem a gente mostra You and I. Posteriormente, My Baby Don't Want Nothing, She's Love, She's Gone e Long Long Road, que mereceu até um clipe, que já está aí em todas as redes. Muito bacana. Para Natália Nunes, para Nilo Franco Fiocchi, para Fátima Pinto, para Clemente, para Bela, para Fernanda Carvalho e para Orlando Rufeio. Beatles maníacos empedernidos, jamais perdem este cantinho dos Beatles aqui na Feira do Som.
2: Olha a hora da feira.
1: Olha a hora da feira em Belém, 1 da tarde, mais 55 minutos. Será dia 29 do corrente, na beira. Luau na beira. Luau na beira, com Detonautas, Reggae Town, Marina e Os Leones, Aline Alves e DJ Megusta. Sexta-feira, dia 29, no Na Beira. E dia 30, no Hangar do Estado, show 80 Girassóis, de Alceu Valença, tão esperado aqui em Belém. E a trilogia de Nilson Chaves, Marco Monteiro e Luzinha Bastos tem reservas para os dias 15 e 16 de julho no Teatro Margarida Esquivazapa. Anotaram? E olhem, amanhã, no Café com Arte da Rui Barbosa, um especial sobre Chico Buarque, com Alexandre Souza e Joãozinho Bererê. Gostaram? Sextou, gente, porque sextou. Marquinho Duran canta hoje na cervejaria Cabocla, no Boulevard, em frente à Estação das Docas. Chega na Feira do Som, o horário sagrado dos titios.
2: No tempo dos titios.
3: Ah, agora sim!
1: No tempo dos titios, os Secos e Molhados, com Ney Mato Grosso, João Ricardo e Gerson Conrad, interpretava Terceiro Mundo.

0: sol.
1: Terceiro Mundo. Esta composição é de Júlio Cortázar. Interpretação dos Secos e Molhados, 1974. Foi do segundo e último disco do terceto. Espetacular. Era a música que abria o disco dos Secos e Molhados, o número 2. Terceiro Mundo, de Júlio Cortázar. Ney Mato Grosso brilhando, como sempre. Lembraram, titios? Foi para vocês aqui no final da Feira do Som. Final da Feira do Som, muito obrigado, Arthur Castro.
2: Muito obrigado, Edgar. Um abração para você e para todo mundo que curtiu a Feira do Som hoje aqui com a gente.
1: E a produção do programa foi dele, Arthur, com Paulo Sérgio Pompeu, Reginaldo Águia e Doni Rocha fazendo o áudio. Que luxo! Com a apresentação nossa, meus amigos da cultura, fala o Edgar Augusto. Fiquem agora com o balaio. A gente volta semana que vem, com lançamentos, sorteios e muitas novidades. Tchau e até lá.
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5: O Campeonato Paraense da Série A2 tem sequência neste final de semana com a realização de mais 3 jogos. Amanhã, no estádio Diogão, em Bragança, às 3h30 da tarde, Caeté e Canaã. E no estádio Rosenão, em Parauapebas, às 5 da tarde, Atlético Paraense e Carajás. No domingo, às 10 horas da manhã, no estádio Diogão, em Bragança, Urumajor e PFC Paragominas.
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Boa tarde para você, sintonizado aqui na 93,7 Cultura FM. Agora são 2h13, está começando o Balaio, um sexto com todos

Os sons. Eu sou o Arthur Castro e quem abre essa primeira meia hora do balaio desta sexta-feira é Valéria Paiva, a cantora da banda paraense Fruto Sensual, só que em carreira solo. A gente vai ouvir Meu Nome é Gal, isso mesmo, versão que está no disco Val Canta Gal ao vivo. Então vamos lá, uma excelente tarde para você.

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1: faz. Essa foi a parceria das cantoras Roberta Campos e Cato no single Amanhã Também. Antes, nessa primeira meia hora do Balaio desta sexta-feira, teve a Juliana Linhares fazendo versão de Sucesso Absoluto de Belchior, A Palo Seco. Essa versão está no disco novo da Juliana, Até Cansar o Cansaço. Antes teve também Morris com participação de Thiago França, Os Olhos da Manada, Lucas Gel, É Pedir Demais. Gabriel Satter, o violonista Gabriel Satter, está de volta com o disco 25 Anos de Música e fez versão de um clássico do tango, La Comparsita, composição do uruguaio Gerardo Matos Rodrigues. E La Comparsita é uma composição conhecida como o tango mais difundido do mundo. Muito bom. Nesse começo de Balaio teve também a Karina Burr, atualmente conhecida assim artisticamente apenas como Burr. A gente curtiu Voaria, que é do disco novo, Feixe de Fogo. Júlia Vargas também pintou por aqui com Flor de Lás. E abrindo o programa de hoje, a paraense Valéria Paiva. Meu nome é Gal. Isso mesmo. Valéria Paiva fez versão de Clássico Absoluto de Gal Costa, composição de Erasmo e Roberto Carlos. E esta versão faz parte do disco Val Canta Gal, ao vivo. Agora são 2h32, vamos para um rapidíssimo intervalo. Na volta tem a Hora do Clássico do Balaio.
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4: 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Este é o Balaio da 93,7 Cultura FM, a rádio do artista paraense. Agora são 2h34.
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4: Na Hora do Clássico de hoje, alguns sucessos do rock pop internacional que completaram, digamos, aniversário de lançamento agora, neste mês de maio. Sucessos do rock pop dos anos 80, tem um dos anos 90 também, e a gente começa com a clássica banda, uma das preferidas da casa, The Smiths, e o single Hand in Glove. Aqui é o sexto de todos os sons, né? Então a gente, nessa Hora do Clássico de hoje, é um sexto de singles do rock pop internacional a partir de agora, na Hora do Clássico do Balaio desta sexta.
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1: New Order, Subculture, faixa do disco Low Life, lançado no dia 13 de maio de 1985, antes nessa hora do clássico com alguns hits do rock pop internacional que completaram o aniversário de lançamento. Agora, neste mês de maio, teve o Duran Duran com Save a Prayer, faixa do disco Rio, lançado em 10 de maio de 1982. Teve também o The Cure com Friday I'm in Love. No caso de Friday I'm in Love, o single foi lançado no dia 15 de maio de 1992, olha só, completando 34 anos exatamente hoje. E abrindo a hora do clássico, The Smiths com Hand in Glove. O single foi lançado no dia 12 de maio de 1984. Faltando agora, agora são 12h53, né? Balaio já na reta finalíssima, mas ainda tem música na nossa playlist e a gente segue por aqui nessa reta finalíssima com Rodrigo Maranhão, com participação de Chico Chico, Samba Torto.

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1: É com este samba torto de Rodrigo Maranhão e Chico Chico que a gente encerra o Balaio desta sexta-feira. O nosso programa é uma realização da Central Cultura de Produção. No áudio, o Doni Rocha, aqui é o Arthur Castro e a gente volta na segunda, ao vivo, 14h, na 93,7 Cultura FM. Amanhã, 16h, tem Balanço do Rock, a mais tribal de todas as festas, não perca. E daqui a pouco tem a Rosana Rodrigues e o Estação Musical. Um abraço para todo mundo e um excelente fim de semana.
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3: Na cidade de Bragança, no Nordeste paraense, o CB Esporte já vai entrar para a última semana de preparação para a Taça Brasil de Futsal Sub-17 masculino na divisão especial. É porque essa competição já vai começar no dia 25 deste mês na cidade de Serra, no Espírito Santo. Os jogos do CB Esporte de Bragança nessa Taça Brasil, dia 25 contra o Motivo do Espírito Santo, dia 26 diante do Capibaribe de Pernambuco e no dia 27 contra o Jaraguá de Santa Catarina.
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0: tarde, ouvintes da 93,7. A partir de agora estaremos na sua boa e bela companhia até às 6 horas na nossa, na sua estação musical.
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Rádio Cultura FM 93,7, a rádio do artista paraense. Esse foi Matheus fazendo rock com a música Pode Ser Ex. E também Daniel com a participação de Eric D com Afago de Oxum.

0: Isso foi o som de Frejá com Trapaças da Dor, música de Cazuza e Roberto Frejá. Também ouvimos Alcir Guimarães com Asa e Canoa, música do Alcir.
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Rádio Cultura FM 93,7, a rádio do artista paraense. Ouvimos juntos Rodrigo Alarcon com Garota do Fantástico. E antes, a banda paraense Suzana Flegg com Dual.

0: Rádio Cultura FM 93,7, a rádio do artista paraense. Ouvimos juntos Lambada, Hit Combo e Ricardo Leão com Guitarrada de Watson, música de Camilo Royale. Antes ouvimos Paulo André Barata com Esse Rio é Minha Rua, música de Paulo André e de Rui Barata.
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3: Campeonato Brasileiro, agenda dos clubes paraenses para este final de semana. Pela Série D, Tune e Águia, domingo às 4 horas da tarde no Estádio Modelão em Castanhal. Na Série C, o Paysandu vai jogar domingo.

0: No estádio Centenário, em Caxias do Sul. É Caxias do Rio Grande do Sul e Paysandu às 16h. O Paysandu, que neste momento lidera a Série C com 14 pontos. E na Série A, o Clube do Remo volta a campo domingo, fora de casa. Vai jogar na Arena Condá, na cidade de Chapecó, no estado de Santa Catarina. É Chapecoense, Clube do Remo, domingo às 18h30. Neste momento, o Remo é o 19º colocado da Série A com 12 pontos. E a Chapecoense está em último lugar com 9 pontos.
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0: Enquanto isso, o rádio, o veículo de maior audiência da época, ligava o país de norte a sul vendendo seus produtos, nem sempre politicamente correto durante os intervalos comerciais. Se hoje são as cervejas, nos anos 70 eram as marcas de cigarros que dominavam a publicidade.
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0: Além dos reclames, as canções nacionais e internacionais iam desfilando nas paradas musicais pelas AMs por todo o Brasil. Um grande sucesso, por exemplo, era tocado a todo instante pelas ondas das rádios na voz do cantor Albert Hammond.
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0: Da Inglaterra, o cantor e pianista Elton John era sucesso com a música romântica Rocket Man, de subtítulo When I Think It's Gone to Be a Long, Long Time.

0: regionais disputavam passo a passo as mais pedidas do dia com outros cantores de vários estilos e gostos musicais.
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0: Além do cantor Odair José, o rádio ia recebendo outros emergentes cantores e cantoras populares que eram amados pelas multidões oprimidas. Um bom exemplo é o caso da cantora Diana, na época esposa de Odair José.
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0: Bartô Galeno foi outro que perturbou o padrão estético criado por críticos e intelectuais. E assim, a música popular, como talvez nenhuma outra atividade cultural, soube expressar o contraste de um país marcado pela divisão entre estar na sala e trabalhar na cozinha.
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0: Com uma mensagem pessimista e melancólica, o cantor Paulo Sérgio estava na contramão do discurso oficial do governo do general Emílio Garrastazu Médici.
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0: Nessa época surge no rádio um novo cantor romântico com um jeito triste de cantar chamado Evaldo Braga, o ídolo negro.
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0: Filho de prostituta, foi deixado numa lixeira logo após o nascimento. Evaldo traduziu em letra de música todo o seu sentimento.
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0: A infância vivida no antigo SAM, depois chamado de FEBEM, foi onde sempre morou e permaneceu até a maioridade.

0: Ao sair, Evaldo Braga foi trabalhar de engraxate na porta da rádio Mairic Veiga, travando contatos diários que lhe permitiram gravar seu primeiro LP.
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0: Mas a popularidade, a fama e o dinheiro não apagaram do cantor a memória de menino pobre e abandonado.
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0: Evaldo bebia muito, fumava muito e corria alucinadamente muito. E assim, no amanhecer de 31 de janeiro de 1973, seu automóvel forçou uma ultrapassagem e bateu de frente em um caminhão. Evaldo, aos 25 anos, morreu na hora.

Enquanto viveu, cantou a tristeza, a solidão e a morte. Ironicamente, seu maior sucesso foi Sorria, Sorria, 1972. Evaldo Braga.

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Flores foi o som de Mariana Sena com Coisas Naturais. Antes, Marisa Black com Senhora das Águas, música de Toninho Nascimento e Lúcio Malcher.

0: Você ouviu comigo, ouvi no choque, Gilberto Gil convida, música de Maria Jussá e Roger Kedi. Leila Pinheiro antes com Canto de Atravessar de Márcio Montoril.
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Esse foi o som de Raquel Reis com Sexy Iemanjá, de Pepeu Gomes e Luiz Oliveira, e ante Carlos Moraes, de Nós, o Tempo, música de Carlos.

0: Esse foi o som de Gito Costa com Embalando a Rede. E antes, Andréa Pinheiro com Merengueira, música de Walter Freitas.
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3: O Núcleo de Oficinas Corro Velho recebe neste sábado 16 e domingo 17, no Teatro do Núcleo, o espetáculo de comédia O Médico à Força. A peça será encenada no sábado às 8 da noite e no domingo às 6 da tarde, com ingressos a R$ 20,00 a inteira e R$ 10,00 a meia. A produção é baseada na obra O Médico à Força, farsa escrita pelo dramaturgo Francis Molière em 1666. O enredo acompanha um lenhador que, após uma disputa doméstica, torna-se alvo de uma vingança de sua esposa. Ela convence a terceiros de que o marido é um médico brilhante e só admite a profissão após ser agredido fisicamente. A trama se desenvolve a partir dos diagnósticos improvisados do protagonista para manter o disfarce e evitar punições. O espetáculo é uma homenagem à atriz e pesquisadora Zélia Amador de Deus, uma das fundadoras do Cena Aberta em 1974. A diretora da montagem, Margarete Hefkalewski, destacou que a produção marca uma mudança no trabalho desenvolvido na Fundação. O Cena Aberta possui histórico de resistência política em Belém, tendo surgido durante o período da ditadura militar. Fundado por Luiz Otávio Barata, Margarete Hefkalewski, Walter Bandeira e Zé Amador de Deus, o grupo produziu 23 espetáculos entre 1976 e 1991, pautando temas como censura, tortura e conflitos agrários. Após um hiato de mais de 30 anos, o coletivo retoma os palcos com esse projeto premiado pela Política Nacional Aldir Blanc, PNAP.
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de ouvir o som para Gira Girar com Deixa a Gira Girar de Matheus Aleluia. Também ouvimos Luciano Dog com Doces Lembranças, música de Neno Freitas e Léo do Cavaco.

0: Lopes foi o som de César Nascimento com Maguinha de Saviana, de Alê Muniz. E também ouvimos Adilson Alcântara, do Adilson, tributo à cidade em Romaria.
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E nós acabamos de ouvir o som de Maglore com Invejosa e antes, Fafá de Belém com Ilegal, Imoral ou Engorda, de Roberto e de Erasmo Carlos.

0: Ouvimos juntos o som de Nego Nelson e Bob Freitas com O Pecado de Adão, de Eloy Iglesias e Luiz Carlos França. E antes ouvimos Pinduca com a música Dançando Carimbó, do Pinduca. E agora você fica com Ricardo Kizan e As Marcantes.
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1: Paraenses, amazônidas brasileiros, senhoras e senhores, está aberto oficialmente na noite desta sexta-feira, dia 15 de maio de 2026, as marcantes. Vamos juntos, a partir de agora, vamos curtir a nossa programação. Uma hora a gente vai trazer o brega, uma hora a gente vai trazer o ritmo, o movimento, para vocês cantarem, dançarem, aproveitarem, literalmente, na concepção dessas palavras. Vamos curtir. E eu quero a tua companhia. Quero, aonde quer que vocês estejam, em casa, no carro, no trabalho, sejam todos muito bem-vindos. Vamos curtir a noite, desde já começar a noite com o pé direito desta sexta-feira, dia 15 de maio de 2026. E eu vou te apresentar, vou trazer boa música para vocês agora. Podem aumentar o som, podem aumentar um pouquinho o volume, porque a gente não pode perder tempo. Cada segundo de alegria, cada segundo de felicidade. E a nossa vai agregar com boa música, com ritmo, com movimento do brega a partir de agora aqui na 93.

0: 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Vamos juntos, amigos e amigas, senhoras e senhores. Aqui com Ricardo Quizan Lourenço está no ar As Marcantes.
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Cabaré do Brega, Amor e Loucura, Messias Paraguai, Reluminar, Banda Cassie, o Divan e Nelsinho Rodrigues, Dance Comigo! Dance Comigo! Abraço, Nelsinho Rodrigues, tô com saudade de ti, grande amigo, grande parceiro, grande cantor, grande compositor, já veio aqui com a gente, já contou a história dele, a vida dele, grande artista paraense, Nelsinho Rodrigues. Um abraço pra ti, eu sei que não tá escutando, tá na correria, mas quem tiver aí, quem estiver escutando, foi amigo do Nelsinho. Olha, o Kizan mandou um forte abraço para ti lá nas marcantes, Nelsinho. Abraço, saudade do Nelsinho Rodrigues. Tá na hora de retornar aqui com a gente, ao vivo, com as marcantes aqui para os nossos amigos, ouvintes e ouvintes. A todos os ouvintes, aos ouvintes, amigos e amigas que nos prestigiam, nos escutam de segunda a sexta-feira, de 18 às 19 horas, aqui na Rádio Cultura FM 93,7.

Floresta Nativa, Paixão de Adolescente, Banda Cajuí nas ondas do rádio. Tony Brasil, Lana, Roberto Vilas, Sereia. Ai, tomei aqui um golezinho de água, molhando a palavra com um copo d'água. É água, calma, ainda não. Amo com moderação, sexta-feira, tudo bem. Mais um final de semana aí do mês de maio. E a gente comece hoje já aproveitando com sabedoria, com tranquilidade, com responsabilidade. Serve pra gente também, acima de tudo. Mais do que falar, praticar. Mais do que falar, fazer. Então, vocês tenham desde já um final de semana lindo, maravilhoso e espetacular. Não acabou o programa, não. Eu que gosto sempre, sempre de te desejar coisas boas. A cada um de vocês, amigos e amigas, eu sempre falo, quem me conhece, esse ano a gente vai completar 5 anos apresentando as marcantes aqui pela Rádio Cultura FM 93,7. Desde o primeiro programa, eu nunca me preocupei.

0: com quantidade aqui, e sim com a qualidade. Ah, olha, o programa é primeiro lugar, segundo lugar, terceiro lugar, quarto lugar, quinto lugar, sexto lugar, sétimo lugar, não me importa. Do fundo do coração, gente, sem demagogia, eu não tenho pretensão e nem capacidade disso, pra isso. Mas aqui eu me preocupo com a qualidade, e a qualidade das marcantes são vocês, que gostam, que curtem, são pessoas inteligentes, que sabem o que querem. Então, muito obrigado desde já por essa sintonia, por essa companhia, por essa amizade. Um abraço do amigo Ricardo Pizan Lourenço. A gente vai pro intervalo e a gente volta já já com as marcantes aqui pela 93,7 Rádio Cultura FM. Rapidinho, até já.
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0: Estamos de volta com Brega, com as marcantes. Pela 93,7. Quem canta pra gente, Marcelo Val. Traga suas palavras, minha joia.

Diogo, A Dança do Brega, Trânsito Livre, Rumos Diferentes, Edinho Não Vá e Marcelo Val, Palavras. Palavras. Deixa eu mandar um abraço a todos que estão trabalhando aí, muita gente nos aplicativos, nos carros, no táxi. Muito obrigado aí por essa sintonia, por essa companhia, por essa amizade que vocês nos dão, essa carona amiga. Até porque quem trabalha no aplicativo, no táxi, são profissionais do trânsito. Então, vocês têm um trabalho aí maravilhoso, com calma, com sabedoria. O trânsito de Belém não é fácil, principalmente quando chove. Tem dado chuvas muito fortes em Belém, muito fortes. A gente tem se deparado, isso não acontecia e cada vez mais vem acontecendo, chuvas fortes. Fico imaginando como vai ser esse verão, o calor que a gente vai ter que enfrentar. Então, que a gente tenha sabedoria, paciência, que a gente encontre, porque não tá fácil, tá todo mundo sem paciência. Eu falei essa semana, final de semana passada, mostraram os casos das pessoas brigando, a mulher dentro do salão que meteu-lhe uma faca ou meteu-lhe uma tesoura nas costas do cabeleireiro, outra mulher que deu-lhe um tapa na mulher dentro de uma lanchonete, no drive-thru, né, onde se compra o alimento ali nesses fast foods da vida, que se entra com o carro no estacionamento para comprar comida. A mulher desceu, deu-lhe um tapa na atendente. O outro cara, porque o cara foi dar uma curva, voltou com o carro, deu-lhe um tiro e matou a mulher, que não tinha nada a ver, uma moça que não tinha nada a ver. Então que a gente peça a Deus muita sabedoria, muita tranquilidade, muita paz, gente. Paz. Tem porquê, né, que Deus nos afaste dessas pessoas, que só pode ser doença, pô. Só possa ser doença. Aí de um outro artista que quebrou o restaurante todinho. Que isso, cara? Que isso? A que ponto nós chegamos? Repito, eu tenho certeza que isso não é regra, isso é exceção. Mas, pô, a exceção tá extrapolando já. Tá demais. Né? Tá demais. Então que a gente, Deus nos proteja. Que Deus, pra você que me entende, sabe do que eu tô falando. Se não souber do que eu tô falando também, que Deus nos proteja cada vez mais. Vamos continuar com as marcantes? Quem vai cantar pra gente agora? Hein, produção? Me diga. Rodrigo!

0: Senhoras e senhores, vamos precisar ir embora. Que semana maravilhosa. Eu encerro o programa da noite da sexta-feira, mas também encerrando mais uma semana. Graças a Deus vencemos mais uma semana. Graças a Deus. Apesar dos pesares, das dificuldades, dos obstáculos, das preocupações, estamos vivos. Que a gente possa agradecer a Deus, né, para que a gente encontre paz, para que a gente encontre saúde, para continuar cada vez mais a nossa jornada, a nossa batalha. E a mensagem que eu quero deixar para vocês para fechar com chave de ouro essa semana, a noite desta sexta-feira, aqui nas Marcantes, na 93,7, é a seguinte: comece o dia acreditando que é possível. Amanhã também, comece amanhã no sábado acreditando que é possível. Um bom final de semana e que a gente continue sempre acreditando que amanhã é possível. Amanhã sábado, amanhã domingo, depois da manhã segunda. Sempre que a gente acredite que é possível. Mas acima de tudo, acreditando em Deus, que Ele pode nos proporcionar isso tudo que é possível. Um abraço para você que me entende. Se não me entende, um forte abraço. Um abraço do amigo Ricardo Kizan Lourenço. Um bom final de semana. Segunda-feira a gente está de volta, se Deus quiser, e eu tenho certeza absoluta que Ele quer. Um abraço, tchau, gente. Fui!
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0: Brasil.
1: Em Brasília, 19 horas.
0: Está no ar a Voz do Brasil. As notícias do governo federal que movimentaram o país no dia de hoje.
2: Boa noite.
1: Boa noite para você que nos acompanha em todo o país.
2: Sexta-feira, 15 de maio de 2026.
1: E vamos ao destaque do dia. Atendimento contra o câncer ganha reforço.
2: 2 bilhões e 200 milhões de reais serão investidos para aumentar o acesso a tratamentos de ponta e medicamentos pelo SUS.
1: Serão financiadas também cirurgias robóticas e ampliação de reconstrução mamária.
2: O presidente Lula destaca que o governo tem a função de fazer justiça e garantir igualdade a todas as pessoas.
3: É garantir que todo mundo, sem distinção, tem que ser tratado com dignidade e com respeito em qualquer lugar desse país.
1: E ainda desenrola Fies.
2: Em um dia, estudantes já renegociaram mais de 1 bilhão e 300 milhões de reais. Graziela Mendonça.
4: Mais de 22 mil beneficiários do Fundo de Financiamento Estudantil já negociaram as dívidas nesta nova etapa do Desenrola Fies.
1: Você vai ouvir também sobre o acolhimento às mães que estudam e não têm com quem deixar os filhos pequenos.
2: Crianças podem ficar nas cuidotecas instaladas em instituições de ensino.

0: do Brasil investe para aumentar o número de espaços em todo o país. Érica Brás.
1: E até 2028, 295 cuidotecas vão ser implementadas em todo o território nacional.
2: Hoje, na apresentação da Voz do Brasil, eu, Mariana Jung, Mainazzi Brum.
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2: Mais investimentos para o tratamento contra o câncer pelo Sistema Único de Saúde.
0: São mais de 2 bilhões de reais que serão destinados a 23 novos medicamentos de alto custo, além de tratamentos de ponta.
2: O SUS vai contar com cirurgias robóticas e ampliar a cobertura de implantes mamários.
0: As novidades foram anunciadas em evento no Hospital de Amor, em Barreto, São Paulo, com a presença do presidente Lula.
3: O Hospital de Amor, em Barretos, no interior de São Paulo, é o maior centro de tratamento oncológico gratuito da América Latina. O hospital atende mais de 2 milhões de pacientes do Sistema Único de Saúde por ano. Nesta sexta-feira, o presidente Lula e o ministro da Saúde, Alexandre Padilha, visitaram a unidade e anunciaram a construção do novo Centro de Pesquisa Clínica e Cirurgia Robótica do hospital e do Instituto de Treinamento em Cirurgias Minimamente Invasivas. O Ministério da Saúde vai repassar 129 milhões de reais em parcela suplementar para o Hospital de Amor. O vice-presidente Geraldo Alckmin falou sobre a importância da instituição.
4: A gente vê no Brasil inteiro o Hospital do Amor fazendo prevenção, diagnóstico, tratamento e pesquisa, treinamento de robótica, você poder atender à distância, telecirurgia.
3: Também foram anunciadas medidas para fortalecer o tratamento contra o câncer. O investimento total é de 2 bilhões e 200 milhões de reais. Recursos que serão empregados em novas tecnologias, equipamentos e medicamentos. De acordo com o ministro da Saúde, Alexandre Padilha, a medida beneficia 112 mil pacientes no tratamento de 18 tipos de câncer, como mama, pulmão, leucemia, ovário e estômago.
5: 23 novos medicamentos que o povo não tinha acesso pelo SUS. Tem medicamento que custa 25 mil por mês. Agora é de graça, pelo SUS, como direito às pessoas.
3: Também foi garantido o financiamento para a cirurgia de reconstrução mamária na rede pública, o que amplia o custeio do setor, com um investimento estimado em mais de 27 milhões de reais por ano. Além disso, foi implantada uma tabela específica para o financiamento da cirurgia robótica oncológica na rede pública. O presidente Lula destacou que os investimentos elevam a qualidade dos serviços públicos de saúde.
6: O SUS está provando que aquilo que é público, quando é feito com respeito, quando é feito com dignidade e quando é feito com justiça, aquilo que é público é muito melhor. É garantir que todo mundo, sem distinção, tem que ser tratado com dignidade e com respeito em qualquer lugar desse país.
3: No evento também foi anunciada a compra de 80 novos aceleradores lineares para ampliar em 25% a oferta de radioterapia em um ano e a entrega de veículos para o transporte de pacientes por meio do programa Agora Tem Especialistas Caminhos da Saúde. São 15 veículos do programa, além de 22 ambulâncias do SAMU e uma unidade móvel odontológica. De Barretos, em São Paulo, Luciana Colares de Holanda.
2: E uma esperança para pacientes que enfrentam a batalha contra o câncer.
0: O governo do Brasil investe também em tecnologia para a produção de medicamentos para a rede pública de saúde.
2: A medida vai ampliar o acesso e proporcionar mais sobrevida aos pacientes.
7: A descoberta de um câncer avançado mudou completamente a vida da comerciante Tereza Ferreira. O diagnóstico de câncer de pulmão veio em 2018, acompanhado de medo e incertezas. Depois da quimioterapia, surgiu uma nova alternativa, a imunoterapia com um medicamento moderno, capaz de estimular o próprio organismo a combater a doença.
8: Eu fiz um ciclo de quimioterapia, deu muito resultado. E aí fiquei só com a imunoterapia. E aí foi dando certo, dando certo, dando certo. certo e com isso já ganhei 7 anos, né?
7: O tratamento teve uma resposta satisfatória. Hoje, Tereza está sem evidências do tumor e leva uma vida normal. A experiência mostra o impacto da imunoterapia, considerada uma das estratégias mais avançadas no combate ao câncer. Conhecido comercialmente como Keytruda, o medicamento age de forma diferente da quimioterapia tradicional. Em vez de atacar diretamente o tumor, ele estimula o sistema imunológico do paciente a reconhecer e combater as células cancerígenas. Isso pode aumentar a eficácia do tratamento e, em alguns casos, reduzir efeitos colaterais, como explica Clarice Baldotto, presidente da Sociedade Brasileira de Oncologia Clínica.
9: Ele mudou a história da oncologia, eu diria assim, essa classe de medicamentos, principalmente para alguns tumores, como o melanoma, que é um tumor de pele bem agressivo, que a gente tinha pouco tratamento, câncer de pulmão, e mais recentemente para vários outros tipos de tumores, como câncer de mama, câncer de esôfago, câncer de cabeça e pescoço. Então, hoje, muitos tipos de tumores, o paciente se beneficia em utilizar essa classe de medicamentos isolada ou, às vezes, até combinada com outros tratamentos, como a própria quimioterapia.
7: Agora, essa tecnologia de ponta pode chegar a mais pacientes da rede pública. O governo do Brasil firmou uma parceria para a produção 100% nacional do medicamento, indicado para até 18 tipos de câncer. O acordo prevê a transferência de tecnologia para o Instituto Butantan, que passará a produzir o medicamento no país para distribuição pelo Sistema Único de Saúde. Um avanço para o tratamento universal, disse Fernanda Denigri, secretária de Ciência, Tecnologia e Inovação do Ministério da Saúde.
10: A expectativa é que haja uma transferência de tecnologia da empresa detentora da tecnologia para o Instituto Butantan e, neste tempo, o Instituto Butantan vai começar a aprender a fazer essa molécula e começando a produzir no Brasil.
7: Na rede privada, o custo do Keytruda pode chegar a cerca de R$ 27 mil por dose, o que limita o acesso. Com a produção nacional e a oferta pelo SUS, a expectativa é ampliar o tratamento e baratear o custo. Para pacientes como Tereza Ferreira, a chegada desse tratamento à rede pública representa mais do que inovação. É a possibilidade de ampliar o acesso a uma terapia que pode prolongar a vida e trazer esperança para quem enfrenta a batalha contra o câncer.
8: E acho maravilhoso todo mundo poder ter acesso a isso.
7: Hoje, a terapia já é usada no SUS para casos de melanoma, mas a expectativa é ampliar o acesso para outros tipos da doença. A ampliação depende da avaliação técnica da Comissão Nacional de Incorporação de Tecnologias no SUS, que já está em análise. Reportagem Pablo Mundim.
0: Quem está em débito com o FIES tem uma grande chance de sair do vermelho.
2: Até o fim do mês, o programa Desenrola FIES oferece descontos de até 99% nas dívidas.
0: E nos primeiros dias de adesão, muitos estudantes já aproveitaram as condições e foram negociados mais de R$ 1 bilhão em 24 horas.
11: Mais de 22 mil beneficiários do Fundo de Financiamento Estudantil já negociaram as dívidas nesta nova etapa do Desenrola FIES. Apenas nas primeiras 24 horas, foram mais de R$ 1 bilhão e 300 milhões negociados. A adesão começou na última quarta-feira. Mais de 1 milhão de alunos podem ser beneficiados com os descontos. O ministro da Educação, Leonardo Barchini, explica como participar.
12: E quem pode participar? Estudantes com contratos firmados até 2017 e que estavam em fase de pagamento em 4 de maio deste ano. A negociação pode ser feita até 31 de dezembro deste ano. Para fazer essa renegociação, você tem que entrar no site ou no aplicativo do seu banco, quer na Caixa Econômica Federal ou no Banco do Brasil. É uma nova oportunidade para você renegociar o seu débito, alívio no seu bolso, alívio no bolso dos brasileiros.
11: O FIES é uma das principais políticas públicas de acesso ao ensino superior privado no Brasil. O programa oferece financiamento para cursar graduação em instituições avaliadas positivamente pelo MEC. O Desenrola FIES visa ajudar milhares de estudantes a reorganizarem a vida financeira e seguirem com os projetos acadêmicos e profissionais. As condições variam conforme o perfil do estudante e o tempo de atraso no pagamento. Para quem está em dia ou com atraso de até 90 dias, a opção é quitar integralmente o financiamento, com 12% de desconto. Quem tem débitos vencidos há mais de 90 dias pode quitar o financiamento com desconto total nos encargos e redução de 12% no valor principal. Também tem a opção de parcelar tudo em 150 vezes, sem juros nem multas. Mas os descontos são maiores para quem está inadimplente há mais de 360 dias. O abatimento pode chegar a 99% no caso de quem participa

0: do Cadastro Único para programas sociais do governo federal. Para renegociar, basta acessar o aplicativo do banco em que o contrato foi firmado, clicar na aba Renegociação do FIES e seguir os passos. Reportagem Graziela Mendonça.
1: E a partir de segunda-feira, 25 de maio, os trabalhadores vão poder consultar o saldo do FGTS disponível para uso no novo Desenrola.
2: A iniciativa permite utilizar até 20% do saldo do Fundo de Garantia ou até R$ 1.000, o que for maior, para renegociar dívidas em atraso.
1: Depois da consulta, as instituições financeiras vão ter até 30 dias para formalizar os contratos e registrar as informações junto à Caixa Econômica Federal.
2: Após a validação, o valor será transferido diretamente para o banco responsável pela renegociação.
1: Interesse num assunto, habilidades, notas, tudo isso pode influenciar na hora de decidir qual curso fazer no ensino superior.
2: Mas é preciso ficar atento também na escolha da instituição de ensino. Antes de se matricular, confira se a faculdade está regularizada.
3: Medicina, Direito, Engenharias, a lista de cursos superiores é grande e a responsabilidade na hora de escolher também. É preciso ficar atento sobre onde vai estudar. A instituição de ensino superior escolhida tem que ser reconhecida pelo Ministério da Educação. Caso contrário, o diploma não terá validade no mercado de trabalho. Além disso, é importante saber a nota do curso, que é dada pelo MEC. A pasta realiza ciclos de avaliações contínuos e examina quesitos como o desempenho dos estudantes, infraestrutura da instituição e formação dos professores. Cursos com notas baixas podem sofrer punições, reduzir turmas ou até fechar, caso continuem sendo mal avaliados. Saber a modalidade, se presencial ou não, também é necessário. Todas essas informações são públicas e devem estar nos sites das instituições de ensino. Os estudantes também podem realizar a consulta pelo EMEC. O sistema reúne informações sobre todas as graduações oficiais do país. Em caso de dúvidas ou problemas, procure a ouvidoria da faculdade ou a plataforma fala.br. Márcia Fernandes para a Voz do Brasil.
1: Garantir o cuidado das crianças para que as mães possam trabalhar e estudar.
2: Esse é o foco das cuidotecas, espaços públicos e gratuitos que oferecem lazer, alimentação e proteção para crianças de 3 a 12 anos, principalmente no período noturno.
1: O programa é uma alternativa segura para os horários em que as creches tradicionais já estão fechadas.
2: Até 2028 serão instaladas mais de 295 cuidotecas no país.
4: O Ministério do Desenvolvimento e Assistência Social, Família e Combate à Fome anunciou que até 2028, 295 cuidotecas vão ser implementadas em todo o território nacional, em 25 estados e o Distrito Federal, com presença em 204 municípios. As cuidotecas são espaços noturnos que recebem crianças com ou sem deficiência de 3 a 12 anos para que seus responsáveis, na maioria mulheres, possam trabalhar, estudar ou se qualificar profissionalmente. Ao todo, já foram implementadas 101 cuidotecas temporárias ou permanentes. O ministro Wellington Dias, do Desenvolvimento e Assistência Social, Família e Combate à Fome, destacou o papel deste novo instrumento social na vida dos cidadãos.
5: As cuidotecas nas universidades, nos institutos federais, no âmbito acadêmico, ela também nos municípios e instância de participação social, representam uma inovação nas políticas públicas brasileiras. Elas criam condições reais para que muitas mulheres permaneçam e avancem sua trajetória escolar, acadêmica e profissional.
4: Maria Lúcia Tavares, professora no Instituto Federal de Minas Gerais, em Belo Horizonte, enalteceu as cuidotecas como espaços que têm auxiliado suas alunas a continuarem os estudos.
6: E o que a gente tem percebido é que essa política é super importante, não só como acesso, mas como também permanência. O fato da gente dizer que a gente vai ter um recurso como esse, ele é mobilizador para que as mulheres se inscrevam nos programas, né? Eu, como mãe, digo isso, que assim, é muito difícil para a gente estar em determinados lugares que não tem recurso para atender as nossas filhos, né?
4: A secretária nacional de Cuidados e Família do MDS, Laís Abramo, apresentou dados que evidenciam a relevância de cuidotecas na busca pelo desenvolvimento acadêmico e profissional de adultos, sem deixar de lado o cuidado com as crianças.
7: Hoje, entre os jovens que não concluíram o ensino médio, 9,5% pararam de estudar ou nunca estudaram.

0: casa dos filhos, filhas ou outros parentes. Essa também é a principal razão pela qual 34% das mulheres que estão fora do mercado de trabalho não conseguem nem sair para procurar um emprego ou nem poderiam aceitar um emprego caso lhes fosse oferecido, é pela mesma razão. Essa proporção é maior para as mulheres negras, 37,6%, em comparação com as brancas, 29,3%.
1: Ao todo, já foram implementadas 101 acuidotecas temporárias ou permanentes. Reportagem Érica Brás. Empresas brasileiras exportadoras afetadas pela instabilidade internacional podem contar com o apoio do Plano Brasil Soberano.
2: São 21 bilhões de reais, sendo 15 bilhões do governo do Brasil e outros 6 bilhões do BNDES, o Banco Nacional de Desenvolvimento Econômico e Social.
3: O BNDES, Banco Nacional de Desenvolvimento Econômico e Social, abriu nesta sexta-feira o protocolo para que o setor produtivo do país possa solicitar crédito dentro do Plano Brasil Soberano. O objetivo da nova etapa do plano é apoiar empresas brasileiras de setores relevantes para a balança comercial nacional. O Brasil Soberano também visa apoiar as empresas exportadoras e seus fornecedores afetados pela instabilidade internacional, seja por causa dos conflitos no Oriente Médio, seja por causa das medidas tarifárias impostas pelo governo dos Estados Unidos. Tem direito ao crédito empresas dos setores de siderurgia, fertilizantes, móveis, automotivo, têxtil, farmacêutico, equipamentos eletrônicos, informática e minerais críticos, entre outros. Ao todo, estão disponíveis 21 bilhões de reais, sendo 15 bilhões do Fundo de Garantia à Exportação e mais 6 bilhões em recursos do BNDES, como explica o diretor de Desenvolvimento Produtivo, Inovação e Comércio Exterior do Banco, José Luiz Gordon.
4: O programa tem um foco muito estratégico de impulsionar os investimentos no Brasil, ajudar as empresas a ganharem novos mercados de exportação, e são 21 bilhões colocados para ajudar o setor industrial a investir no capital de giro e a enfrentar tanto as adversidades como criar uma base produtiva mais robusta para que o Brasil tenha mais soberania e possa gerar mais emprego e renda.
3: Para saber como solicitar o crédito e todas as informações sobre o plano, inclusive as condições de financiamento, você pode acessar o site bnds.gov.br/Brasil Soberano. Reportagem André de Barros Lima.
1: Um gigante de mais de 2 mil quilômetros, o Rio São Francisco banha 5 estados e cerca de 30 milhões de pessoas dependem diretamente das suas águas.
2: Para assegurar o futuro do Velho Chico e garantir água a quem mais precisa, foram anunciados novos investimentos para revitalização ambiental, segurança hídrica e recuperação de bacias nas regiões do São Francisco e Parnaíba.
5: Na nascente histórica do Rio São Francisco, o ministro Valtês Góes conheceu de perto o berço do Velho Chico no Parque Nacional da Serra da Canastra, em Minas Gerais. O rio tem um papel fundamental para a segurança hídrica do semiárido brasileiro. As águas que nascem lá percorrem mais de 2 mil quilômetros e levam desenvolvimento para o coração do sertão nordestino. Hoje, mais de 30 milhões de pessoas são beneficiadas com as águas do Velho Chico. As obras de recuperação da estrada de acesso à nascente do Rio São Francisco, na cidade de São Roque, Minas Gerais, estão sendo realizadas para melhorar a trafegabilidade e fortalecer o turismo sustentável na região, como garante o ministro da Integração e do Desenvolvimento Regional, Valdez Góes.
6: Uma obra desafiadora, porque quem conheceu a estrada da Serra da Canastra antes de iniciar essa obra, sabe que a caixa dela era bem estreita. Nós temos ali de 6 a 7 metros de extensão, uma obra com toda a segurança de proteção de encostas, com drenagem, com preparação do solo, para ter uma vida útil realmente longa.
5: Valdez Góes também ressaltou o papel estratégico do Rio São Francisco para a segurança hídrica do país e defendeu a continuidade das políticas públicas voltadas à revitalização das bacias hidrográficas e o acesso à água.
6: Nós temos em torno de 2,6 bilhões de reais da conta Furnas e da conta São Francisco Parnaíba destinada a projetos de revitalização de bacias em Minas Gerais, com impacto positivo não só para Minas, mas para todo o Brasil.
5: O ministro Valdez Góes também assinou contratos para ações de recuperação hidroambientais em Pilão Arcado, na Bahia, e Petrolândia, em Pernambuco. As iniciativas somam 9 milhões e meio de reais em investimentos voltados à recuperação de microbacias e ampliação da disponibilidade hídrica para comunidades locais. Reportagem Cleide Lopes.
1: A utilização do caça F-39 Gripen em um exercício conjunto da Força Aérea Brasileira com outras aeronaves marcou esta semana uma nova etapa na integração para a defesa aeroespacial do Brasil.
2: O caça Gripen é a aeronave mais moderna da frota brasileira e este ano teve a primeira unidade produzida totalmente em solo brasileiro, numa parceria com a empresa sueca criadora do modelo.
7: O principal destaque dessa edição é a participação inédita do caça F-39 Gripen, considerado atualmente a aeronave de combate mais moderna da FAB. Essa é a primeira vez que o modelo é empregado no exercício, marcando uma nova etapa no processo de integração do caça ao sistema de defesa aeroespacial brasileiro. O treinamento é conduzido de forma conjunta pela FAB, pela Marinha do Brasil e pelo Exército Brasileiro, com o objetivo de aprimorar a integração entre as Forças Armadas em cenários de alta complexidade. O diretor do exercício conjunto, Brigadeiro do Ar Paulo César Fischer da Silva, traz mais detalhes.
8: A gente tem a oportunidade de um cenário mais complexo, conseguimos inserir a parte de antiaérea, além da parte de salto operacional, que é muito interessante porque cria um cenário tático totalmente diferenciado para os nossos pilotos poderem realizar essa capacitação das novas táticas, técnicas e procedimentos que são utilizados no âmbito da aviação.
7: Segundo os organizadores, o exercício busca fortalecer a capacidade de resposta em situações de crise, além de aperfeiçoar operações aéreas e terrestres coordenadas. As atividades incluem missões de defesa aérea, escolta, reconhecimento, evacuação aeromédica, defesa cibernética e transporte de tropas e cargas. A operação também serve para testar procedimentos, treinar militares e elevar o nível de prontidão operacional das unidades participantes. A base aérea de Anápolis é considerada uma das estruturas estratégicas mais importantes da Força Aérea Brasileira para operações de defesa aérea e emprego do poder de combate no país. Reportagem Gabriel Pinheiro.
1: Serviços no Brasil avançou 3% em março desse ano em comparação com março de 2025, segundo pesquisa do IBGE.
2: O destaque foi o setor de informação e comunicação, com alta de 7,9%, impulsionado por telecomunicações, tecnologia da informação e serviços digitais.
1: Já em comparação com o mês anterior, fevereiro, o setor recuou 1,2%.
2: Ainda assim, opera 18,2% acima do nível pré-pandemia.
1: Essas foram as notícias do Governo do Brasil.
2: Uma realização da Secretaria de Comunicação Social da Presidência da República.
1: Com produção da empresa Brasil de Comunicação.
2: E que agora para as notícias do Poder Judiciário e do Congresso Nacional. Uma boa noite e bom fim de semana.
1: A gente volta na segunda-feira. Boa noite para você e até lá.
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11: STF autoriza a operação contra esquema de fraude e sonegação fiscal no ramo de combustíveis no Rio de Janeiro.
12: STJ admite remissão pelo Enem para preso que já tinha diploma superior.
11: Neste fim de semana, quatro cidades realizam novas eleições.
12: Boa noite, eu sou Marcela Luiza.
11: E eu sou Walter Lima.
12: Supremo Tribunal Federal autoriza a operação da Polícia Federal contra esquema de fraude e sonegação fiscal no ramo de combustíveis no Rio de Janeiro.
11: A decisão é do ministro Alexandre de Moraes. Repórter Fernanda Porto.
12: O
13: foco é investigar os negócios da Refit, a antiga refinaria de Manguinhos, diante de suspeita de fraudes fiscais. O grupo é considerado um dos maiores devedores de impostos do país. Entre os alvos está o ex-governador Cláudio Castro, acusado de proteger e favorecer os interesses do grupo Refit. Também é alvo da operação o empresário Ricardo Magro, dono da empresa. Diante da gravidade do caso, também foi solicitada a inclusão do nome dele na difusão vermelha da Interpol, a lista dos mais procurados do mundo. A operação dessa sexta-feira também estipulou o bloqueio de cerca de 52 bilhões em ativos financeiros e a suspensão das atividades econômicas das empresas investigadas.
12: O ministro do STF, Flávio Dino, determinou a abertura de uma nova frente de análise para apurar suspeitas de irregularidades na destinação de emendas parlamentares para projetos culturais.
11: As informações foram apresentadas pelos deputados Henrique Vieira e Tabata Amaral. Repórter Judite Aragão.
14: No despacho assinado nesta sexta-feira, o ministro Flávio Dino afirma que os fatos narrados pelos parlamentares podem indicar, em tese, o descumprimento de decisões anteriores do Supremo relacionadas à transparência e rastreabilidade das emendas parlamentares. O despacho cita que, se comprovadas, as irregularidades poderiam comprometer a efetiva entrega de bens e serviços à sociedade em afronta ao artigo 165 da Constituição Federal.
12: STJ admite redução do tempo de pena a preso aprovado no Enem, mesmo que já tenha diploma de curso superior.
11: Essa decisão uniformiza o posicionamento da corte sobre o tema. Fátima Uchoa.
15: A sexta turma negou o benefício a um preso, mas como a quinta turma tinha entendimento oposto, reconhecendo que a escolaridade anterior não impede o benefício, a defesa interpôs embargos de divergência. Ao resolver a divergência, a terceira sessão do STJ fixou a tese de que a escolaridade prévia do preso não impede a remissão, pois tal limitação não está prevista na lei de execução penal. O ministro relator Ribeiro Dantas sustentou que é possível a interpretação extensiva do artigo 126 dessa lei para favorecer o apenado quando se trata de remissão por estudo, especialmente porque o objetivo da execução penal inclui a ressocialização.
12: Neste fim de semana, quatro cidades realizam novas eleições.
11: Elas ocorrem devido à perda dos mandatos dos eleitos em 2024. Fábio Ruas.
16: Eleitoras e eleitores de Brejo Alegre, em São Paulo, e das cidades de Itaú e Ouro Branco, no Rio Grande do Norte, voltam às urnas neste domingo para eleger novos prefeitos e vices. Em Melgaço, município no arquipélago do Marajó, no Pará, a renovação será em todas as 11 cadeiras da Câmara de Vereadores. Em todas as votações deste domingo, quem vencer vai cumprir mandato até o dia 31 de dezembro de 2028.
12: Justiça do Trabalho e CNJ levam serviços gratuitos ao arquipélago do Marajó.
11: Os atendimentos acontecem de 18 a 22 de maio. Larissa Batista.
17: Anota aí, você trabalhador, trabalhadora, pode fazer a carteira de trabalho, entrar com o pedido de abono salarial e de seguro-desemprego e pode até entrar com ações para a garantia de direitos. Entre 18 e 22 de maio, o mutirão vai levar tudo isso de graça a moradores dos municípios de Breves e Portel, na ilha do Marajó, no Pará. E a população vizinha, em Melgaço, também será atendida.
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12: Uma boa noite.
11: Bom fim de semana e até segunda-feira.
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18: Eu sou Paula Groba.
19: E eu sou Ricardo Nakaoka.
18: E estes são os destaques de hoje do Jornal do Senado, que começa agora.
19: Senado vai analisar projeto que autoriza restituição do imposto de renda como garantia de empréstimo.
18: Avança projeto que destina parte da arrecadação das loterias a lares de idosos.
19: Comissão debate uso de imagens de flagrantes para combater crimes no comércio.
18: Boa noite.
19: Boa noite.
18: Quem tem dinheiro a receber da restituição do imposto de renda poderá usar esse valor para conseguir crédito antecipado nos bancos.
19: Um projeto que começa a ser analisado pelo Senado autoriza restituição.

0: Instituição como garantia para empréstimos. A ideia é permitir que o contribuinte receba o dinheiro antes do calendário da Receita Federal e use os recursos da forma que considerar mais vantajosa. A reportagem é de Alexandre Campos.
1: A ideia do projeto é simples. A instituição financeira antecipa o dinheiro ao contribuinte deduzido os valores com encargos e juros, que deverão constar claramente em contrato, e passa a ter direito de receber a restituição no lugar dele na data do calendário divulgado pela Receita. Autor do projeto, o senador Plínio Valério, do PSDB do Amazonas, afirmou que em 2025 foram pagas quase 22 milhões de restituições que, somadas, correspondiam a cerca de 40 bilhões de reais. Ele explicou que, ao anteciparem o recebimento desse dinheiro a que tem direito, por meio de contratos de empréstimo com os bancos, os contribuintes poderão usá-lo para quitar uma dívida mais cara ou comprar um bem em condição mais vantajosa.
2: A gente quer, assim, surgir uma nova possibilidade, uma nova opção para que as pessoas possam utilizar o seu imposto de renda de forma como queira, que ele beneficie e não apenas o Estado.
1: Pelo texto, o valor do empréstimo com a instituição financeira não poderá ser superior ao indicado na restituição pela Receita. Se eventualmente ultrapassar, o contribuinte continuará responsável pelo pagamento do saldo remanescente. Se for menor, o total que exceder será devolvido a ele na data da restituição.
3: E o dinheiro arrecadado com multas ambientais poderá ajudar no resgate e cuidado de animais abandonados em todo o país.
0: A Comissão de Assuntos Econômicos aprovou um projeto que destina parte desses recursos a organizações sem fins lucrativos, responsáveis pela proteção animal. Repórter Lana Dias.
4: Quem comete infrações ambientais pode ser multado entre R$50 e R$50 milhões de reais, com base no dano causado. A proposta aprovada na Comissão de Assuntos Econômicos quer direcionar parte desse valor a programas de acolhimento e proteção de animais domésticos abandonados. Na leitura do relatório, a senadora Tereza Cristina, do PP de Mato Grosso do Sul, lembrou que as multas ambientais já subsidiam outras ações.
5: Esses recursos já são fonte para outras ações governamentais, de forma que caberá ao processo orçamentário decidir em que medida cada um dos objetivos concorrentes será contemplado com as receitas arrecadadas.
4: A proposta vai ser analisada pela Comissão de Meio Ambiente.
3: E parte do dinheiro arrecadado com loterias poderá ser usada para ajudar na manutenção de lares de idosos em todo o país.
0: A medida foi aprovada pela Comissão de Assuntos Econômicos. Repórter Marcela Cunha.
6: O projeto permite destinar parte da arrecadação das loterias esportivas a instituições sem fins lucrativos que cuidam de idosos em tempo integral. Segundo o autor, senador Jaime Campos, do União de Mato Grosso, muitas acolhem pessoas sem apoio familiar e sem recursos. Pela proposta, a receita líquida de 3 concursos por ano ajudará essas entidades na compra de medicamentos, higiene, segurança, prevenção de infecções e adaptação de espaços. A relatora, senadora Damares Alves, do Republicanos do Distrito Federal, lembrou que os abrigos para idosos atendem uma população especialmente vulnerável.
7: Os casos de idosos com pouco ou nenhum amparo familiar e com carência de recursos para viver um final de vida de forma digna tende a aumentar nas próximas décadas. Precisamos garantir recursos para essa finalidade tão nobre e meritória.
6: Damares também reforçou que o projeto cria uma fonte permanente de recursos sem aumentar despesas da União, já que apenas reorganiza a destinação de parte do dinheiro das loterias.
3: E com o aumento da população idosa no Brasil, um outro projeto em análise no Senado pode ampliar a presença de médicos geriatras no atendimento básico do SUS.
0: A proposta prevê apoio da União para a contratação e qualificação desses profissionais. Repórter Henrique Nascimento.
8: Com o aumento da expectativa de vida, cresce também a preocupação com a saúde e a autonomia da população idosa. O projeto apresentado no Senado pelos senadores Alci Lucas, do PL do Distrito Federal, prevê incentivo à atuação de médicos especialistas em geriatria nas unidades básicas de saúde e equipes de saúde da família. Para o parlamentar, o país precisa criar políticas públicas voltadas ao envelhecimento da população.
9: Será que o governo acha que de 60 até os 100 o cara vai ficar assistindo televisão o dia todo em casa? Não vai. Você tem que criar política pública para o idoso. Nós temos sérios problemas com os idosos hoje. Se a gente não criar política pública, a gente vai ter sérios problemas.
8: A preocupação com a qualidade de vida faz parte parte da rotina do aposentado Nelson Takayanagi, que pratica atividades físicas na Universidade de Brasília.
10: Com o passar da idade, né? A gente vai tendo uma série de dificuldades.

0: Locomotoras, psicológicas, físicas. E aí, esse tipo de atividade tenta manter a gente ativa e tenta manter a gente sem necessidade de um apoio.
1: O projeto será analisado pelas comissões do Senado.
2: Já está em vigor a lei que garante que assassinos de agentes de segurança cumpram pena preferencialmente em estabelecimentos federais de segurança máxima.
3: A iniciativa tem o objetivo de oferecer uma resposta rigorosa a crimes cometidos contra policiais, membros da Força Nacional e militares das Forças Armadas. Repórter Douglas Castilho.
4: Além do encarceramento em unidades federais, a nova legislação promove mudanças nas regras do regime disciplinar diferenciado, o RDD. O intuito é agilizar o processo legal, permitindo a solicitação da inclusão do preso nesse sistema mais rigoroso logo no início de sua detenção, dando ao juiz um prazo máximo de 15 dias para a decisão final. O texto determinava que o cumprimento da pena nesse regime fosse obrigatório, mas com vetos do presidente da República, essa ida para o RDD continuará dependendo de avaliação judicial caso a caso. O relator da proposta no Senado, senador Sérgio Moro, do PL do Paraná, falou sobre o objetivo da medida.
5: Manda um recado ao mundo do crime, ao crime organizado especialmente, que assassino de policiais vai cumprir a pena em penitenciária federal de segurança máxima. Regime de cárcere duro, sim, mas um regime de cárcere necessário.
4: Também foi vetado o trecho que proibia expressamente o preso submetido ao RDD de progredir de regime ou conseguir livramento condicional. A presidência justificou que o endurecimento das penas precisa caminhar junto com as garantias constitucionais.
2: E a Comissão de Constituição e Justiça pode aprovar na próxima reunião a divulgação de imagens e áudios de crimes em flagrante dentro de estabelecimentos comerciais.
3: A ideia é que o compartilhamento dessas informações ajude na identificação e denúncia de criminosos. As informações com o repórter Bruno Lourenço.
6: O relator senador Esperidião Amin, do Progressistas de Santa Catarina, afirmou que o objetivo é auxiliar no combate à impunidade por meio da identificação e denúncia dos infratores. Ele ressaltou que a proposta traz mecanismos para impedir a simples divulgação de vídeos de furtos.
7: Ademais, a exigência do registro de boletim de ocorrência e a previsão de responsabilização por divulgação indevida funcionam como mecanismos de controle e desestímulo a abuso.
6: Depois da CCJ, o projeto de lei vai ao plenário do Senado.
3: Com trabalhos técnicos de João Lira, o Jornal do Senado fica por aqui. Acompanhe agora as notícias do Tribunal de Contas da União e da Câmara dos Deputados. Boa noite.
2: Boa noite e um bom fim de semana.
8: Minuto do TCU.
9: O Tribunal de Contas da União fez auditoria para avaliar o uso dos recursos federais destinados à saúde. Em 2025, o setor representou mais de 240 bilhões de reais no orçamento da União. A fiscalização analisou se o dinheiro foi aplicado de forma eficiente e se os resultados planejados foram alcançados. O trabalho verificou o alinhamento entre planejamento e execução orçamentária, além do uso de dados para apoiar decisões. O TCU identificou avanços na gestão da política de saúde, mas também apontou problemas. Entre eles, redução de recursos em programas estratégicos e baixa execução de ações importantes, como a compra e distribuição de vacinas e insumos. Quase um terço das iniciativas analisadas tiveram execução física abaixo do esperado, o que pode comprometer a entrega de resultados à população. Saiba mais em tcu.gov.br.
8: TCU, fiscalização a serviço da sociedade. Jornal Câmara dos Deputados. Deputados aprovam remarcação de concursos para gestantes e lactantes.
10: Plenário cria uma rota turística religiosa na região do Cariri, no Ceará.
8: Câmara regulamenta a aposentadoria compulsória de empregados públicos.
10: Boa noite. O plenário da Câmara aprovou proposta que permite que pesquisadores e cientistas de empresas públicas sejam recontratados, mesmo após a aposentadoria compulsória aos 75 anos. O repórter Antônio Vital acompanhou a votação.
11: A Câmara dos Deputados aprovou o projeto que autoriza pesquisadores e empregados de empresas públicas a permanecerem trabalhando mesmo depois da aposentadoria compulsória aos 75 anos. Isso será permitido para os funcionários em geral, caso não tenham completado o tempo mínimo de contribuição exigido para a aposentadoria. Esses funcionários poderão permanecer em serviço até que esse requisito seja atingido. Isso vai valer também para consórcios públicos e sociedades de economia mista. A proposta também permite que pesquisadores aposentados sejam recontratados para atuar em projetos de desenvolvimento científico, tecnológico ou de inovação. Eles poderão ser contratados, inclusive, pela instituição onde trabalharam até a aposentadoria. A condição para isso é que tenham o requisito de notória especialização, necessário para que sejam contratados diretamente sem licitação. Autor da proposta, o deputado Luiz Carlos Rauli, do Podemos, do Paraná, disse que apresentou o projeto a pedido de pesquisadores da Embrapa. Ele disse que qualquer país do mundo tem interesse em manter seus cientistas na ativa.
12: O ser humano do século XXI está vivendo até 100 anos, alguns até 105, até 110. Um pesquisador se leva no mínimo 30 anos para que ele tenha densidade total do conhecimento científico, tecnológico. Qualquer país do mundo iria olhar com carinho e atenção para não deixar os seus cientistas serem expulsos do trabalho de pesquisa.
11: O projeto recebeu parecer favorável da relatora, deputada Bia Kicis, do PL do Distrito Federal.
13: Realmente, nós não podemos abrir mão de cabeças brilhantes, de profissionais que, por décadas, desenvolvem projetos, cientistas renomados que trabalham pelo nosso país.
11: O projeto que autoriza pesquisadores e empregados de empresas públicas a permanecerem trabalhando mesmo depois da aposentadoria compulsória aos 75 anos, seguiu para análise do Senado. Da Rádio Câmara de Brasília, Antônio Vital.
14: Ciência e tecnologia.
15: Patrus Ananias, do PT Mineiro, propõe que a sociedade discuta o projeto que institui a Política Nacional de Minerais Críticos, aprovado na Câmara e em análise no Senado. O congressista defende a industrialização nacional com o objetivo de processar minerais como lítio, nióbio e terras raras em solo brasileiro.
10: Patrus Ananias entende que é preciso garantir o uso de recursos estratégicos para fortalecer a soberania e evitar a entrega do patrimônio nacional a interesses estrangeiros. Ele vê a exploração dessas riquezas vinculada à criação de postos de trabalho e ao fortalecimento da economia interna.
15: Célia Chacriabá, do PSOL de Minas Gerais, critica o texto da Política Nacional de Minerais Críticos e Estratégicos aprovado na Câmara. Ela afirma que a proposta não define com precisão o que são esses minerais, nem separa interesses econômicos da proteção à soberania nacional.
10: Célia Chacriabá defende uma política nacional para a exploração mineral com consulta pública prévia e informada à população indígena. A deputada alerta que a extração sem critérios ambientais ameaça territórios, adoece comunidades e amplia os riscos para os povos originários.
15: Na opinião de Inácio Arruda, do PCdoB do Ceará, o Congresso deve priorizar o debate sobre minerais estratégicos e tecnologia, em vez de discutir pautas secundárias. Ele acredita que o desenvolvimento do país passa pela capacidade própria de extração, processamento e industrialização dos recursos naturais.
10: Inácio Arruda também teme a entrega de minerais estratégicos a interesses estrangeiros sem geração de valor agregado no país. Para o deputado, investimentos em ciência, tecnologia e inovação fortalecem a soberania nacional e ampliam a participação da indústria brasileira no setor.
15: José Nelto, do União de Goiás, destaca que o Brasil vive uma disputa internacional em torno das chamadas terras raras. Por isso, o parlamentar reitera que os recursos minerais estratégicos devem permanecer sob o controle nacional.
10: Além disso, José Nelto critica a exploração mineral sem tributação adequada de outros metais associados ao níquel. Para o deputado, o Congresso deve impedir qualquer forma de entrega dos recursos naturais brasileiros a interesses estrangeiros.
14: Turismo.
15: A Câmara aprovou a criação de uma rota turística religiosa na região do Cariri, no Ceará. A repórter Daniela Lessa tem mais informações sobre o lugar.
16: A Câmara dos Deputados aprovou o projeto que cria a Rota Turística Religiosa do Cariri, reunindo municípios do Ceará conhecidos pelas tradições religiosas e pelo turismo de peregrinação. O projeto foi apresentado pelo deputado Yuri do Paredão, do MDB do Ceará, para fortalecer o turismo religioso, valorizar o patrimônio cultural da região e estimular a economia local. Entre os principais pontos da rota estão monumentos e espaços religiosos já conhecidos pelos visitantes, como a estátua de Padre Cícero, em Juazeiro do Norte, a estátua de Nossa Senhora de Fátima, no Crato, a estátua de Santo Antônio, em Barbalha, e a estátua da Menina Benigna, em Santana do Cariri. Relatora da proposta, a deputada Renilce Nicodemos, do MDB do Pará, argumentou que a criação da rota ajuda a divulgar os atrativos religiosos e culturais do Cariri e pode ampliar o número de turistas e a geração de empregos na região.

0: econômico sustentável, isso é também muito fundamental, com a geração de emprego, renda e oportunidades, é, de fato, de se louvar uma iniciativa como essa.
1: O texto prevê que o governo federal poderá apoiar ações de melhoria da infraestrutura turística, da sinalização e da acessibilidade, além de iniciativas de qualificação profissional e atendimento aos visitantes. Ao defender a aprovação do texto, o deputado Chico Alencar, do PSOL do Rio de Janeiro, comentou a beleza da expressão religiosa do Cariri.
2: Nós somos sequiosos de explicação das nossas origens e desejosos de infinitude. E eu, como filho de piauiense, tive a honra já e o privilégio de conhecer Juazeiro do Norte, Crato, Barbalha, Santana do Cariri, com as suas santidades e devoções muito bonitas, muito piedosas e dignas de uma rota turística religiosa.
1: O projeto que cria a rota turística religiosa do Cariri no Ceará seguiu para análise no Senado. Da Rádio Câmara de Brasília, Daniele Lessa.
3: Desenvolvimento Regional.
4: Átila Lins, do PSD, destaca a visita a municípios do interior do Amazonas, onde participou de inaugurações e anunciou obras nas áreas de saúde, assistência social, esporte e infraestrutura. Segundo o deputado, as ações contemplam cidades como Lábrea, Tefé e Jutaí.
5: Ele também participou da posse do novo governador do Amazonas, Roberto Cidade, e do vice-governador Serafim Correia, após a renúncia dos antigos ocupantes dos cargos. Átila Lins destaca que a eleição realizada pela Assembleia Legislativa representa um momento inédito na política estadual.
3: Educação.
4: Sônia Guajajara, do PSOL de São Paulo, celebra a aprovação no Senado de proposta que cria a primeira universidade federal indígena, com sede em Brasília, mas com polos distribuídos em diversas regiões.
5: Sônia Guajajara registra que a Universidade Federal Indígena nasce de debates realizados nos territórios com a participação de professores, estudantes, educadores e do Congresso Nacional. Ela ressalta ainda a importância da instituição para valorizar os saberes dos povos originários.
4: Hildo Rocha, do MDB do Maranhão, lamenta ataque ocorrido no início do mês em uma instituição de ensino de Rio Branco, no Acre, onde um adolescente matou duas servidoras que tentavam desarmá-lo. Ele defende a aplicação efetiva da lei anti-bullying como forma de prevenção a episódios de violência.
5: Hildo Rocha também cobra do Ministério Público, das prefeituras e das comunidades escolares medidas contra o bullying no ambiente escolar. Ele afirma que diretores e profissionais da educação devem receber treinamento para identificar conflitos antes que a violência se agrave.
4: A Câmara analisa propostas que incluem os jogos eletrônicos como recursos pedagógicos no ensino básico. Confira os detalhes com a repórter Sofia Peçanha.
6: O uso de jogos eletrônicos como ferramenta de aprendizado pode ganhar mais espaço nas escolas brasileiras. Dois projetos que propõem desde atividades extracurriculares com games educativos até a utilização de técnicas de gamificação em sala de aula avançaram na Câmara dos Deputados. O primeiro projeto, apresentado pelo deputado Marcos Tavares, do PDT do Rio de Janeiro, institui os jogos eletrônicos como atividade extracurricular em escolas públicas e privadas de ensino básico. Na prática, as escolas poderão oferecer atividades com jogos educativos fora da grade obrigatória de disciplinas. O objetivo é estimular habilidades como raciocínio lógico, criatividade, a resolução de problemas, trabalho em equipe e a inclusão digital. O texto também determina limites para o tempo de exposição às telas, critérios pedagógicos e adequação por faixa etária e a capacitação de professores e monitores. A proposta foi aprovada pela Comissão de Educação. No parecer, o relator, o deputado Dagoberto Nogueira, do PP do Mato Grosso do Sul, destacou os benefícios do uso pedagógico dos jogos eletrônicos no ambiente escolar.
7: A utilização de jogos eletrônicos como ferramenta pedagógica contribui significativamente para o desenvolvimento de competências essenciais como raciocínio lógico, pensamento crítico, criatividade e resolução de problemas.
6: Também foi aprovado pelas comissões de Finanças e Tributação e de Educação projeto do deputado Coronel Crisóstomo, do PL de Rondônia, que cria uma política nacional de estímulo ao uso de jogos eletrônicos na educação básica. A ideia é incorporar elementos de gamificação ao processo de aprendizagem. Isso inclui o uso de dinâmicas inspiradas em jogos, como desafios, fases e sistemas de pontuação, para aumentar o engajamento dos alunos nas atividades escolares.

0: O texto prevê que o governo federal deverá definir os recursos para custear a nova política de educação e o momento de adotá-la, de acordo com a disponibilidade financeira e sem aumento de despesas. Durante entrevista ao programa Painel Eletrônico da Rádio Câmara, o deputado Coronel Crisóstomo afirmou que o uso orientado de tecnologias digitais pode ter impacto direto na permanência dos alunos na escola.
1: Toda criança gosta de usar um aparelho eletrônico. Guiado, orientado, é muito melhor e com certeza nós vamos diminuir drasticamente a evasão escolar. Agora, se ela sabe que vai para a escola, mesmo tendo orientação do professor, e ele vai usar uma máquina que possa aprender, a criança não vai faltar à sala de aula.
0: Agora, os dois projetos que incluem jogos eletrônicos como recursos pedagógicos no ensino básico no Brasil aguardam a análise da Comissão de Constituição e Justiça. Da Rádio Câmara de Brasília, Sofia Peçanha.
2: Segurança Pública. Rosângela Reis, do PL de Minas Gerais, celebra a aprovação do projeto que aumenta as penas para homicídio e lesão corporal contra trabalhadores da segurança privada. Ela explica que a medida busca proteger vigilantes que atuam na defesa de vidas e patrimônios em locais de grande circulação.
3: Rosângela Reis defende a valorização salarial e institucional da categoria com melhores condições de trabalho. A parlamentar afirma que os vigilantes não pedem privilégio, mas reconhecimento pelo serviço prestado à população.
2: Coronel Ulisses, do União do Acre, reforça a importância do projeto que aumenta as penas para crimes contra vigilantes e profissionais de segurança. Ele observa que a categoria precisa ser valorizada, pois atua na linha de frente de bancos e escolas, estando exposta a riscos iminentes.
3: Para Coronel Ulisses, aumentar as punições contra homicídios e lesões corporais significa dar uma resposta firme aos criminosos. Ele ressalta que o texto também prevê o amparo a familiares dos agentes, caso o crime seja cometido em razão da atividade profissional da vítima.
2: Silvio Antônio, do PL do Maranhão, afirma que casos recentes de estupro coletivo contra crianças evidenciam a necessidade de o Congresso Nacional retomar o debate sobre a redução da maioridade penal.
3: O deputado também defende punições mais severas para adolescentes envolvidos em crimes graves. De acordo com Silvio Antônio, a legislação atual é insuficiente para responder a casos de extrema violência contra crianças e adolescentes.
2: Jorge Sola, do PT da Bahia, acusa parte da oposição de alterar a legislação penal para beneficiar aliados políticos. O deputado alerta que a mudança na dosimetria das penas aplicadas aos envolvidos nos atos de 8 de janeiro pode abrir precedentes para reduzir punições para outros crimes graves.
3: Jorge Sola também relaciona a derrubada de vetos presidenciais a articulações políticas ligadas às investigações sobre o Banco Master. Ainda assim, o deputado afirma que a Polícia Federal deve conduzir as apurações de forma imparcial.
2: Paulo Marinho Júnior, do PL do Maranhão, acredita que mudanças na legislação penal podem reduzir a sensação de impunidade no país. Segundo o parlamentar, autores de delitos graves precisam ser responsabilizados com mais rapidez e rigor pela justiça.
3: Na visão de Paulo Marinho Júnior, a morosidade do judiciário e a falta de punição favorecem a reincidência criminal e estimulam fraudes eleitorais. O deputado defende a união de diferentes correntes políticas em torno de propostas voltadas ao fortalecimento da segurança pública.
2: Direitos Humanos. A Câmara aprovou a remarcação de etapas de concursos para gestantes e lactantes. O repórter Antônio Vital acompanhou a votação.
4: A Câmara dos Deputados aprovou o projeto que garante a remarcação de etapas de concursos públicos para candidatas por motivo de saúde relacionado à gestação, ao parto ou ao período pós-parto. A proposta, já aprovada pelo Senado, estabelece que candidatas nessas condições poderão fazer qualquer etapa do concurso em segunda chamada, incluindo provas escritas, avaliações práticas e testes físicos. A candidata terá que cumprir os mesmos critérios e exigências dos demais concorrentes, preservando o caráter competitivo do processo. O projeto também define regras para remarcação da prova. Ao ter o atestado médico aceito, a nova data deverá ocorrer entre 30 e 90 dias após o parto ou após a comprovação da condição de saúde. Em alguns casos, esse prazo poderá ser prorrogado. Outra medida prevista é a garantia de atendimento para candidatas lactantes, com direito à amamentação durante as avaliações, sem prejuízo do tempo de realização da prova. Relatora da proposta, a deputada Júlia

0: Zanatta, do PL de Santa Catarina, argumentou que o projeto garante tratamento igualitário entre os candidatos, sem criar privilégios, pois apenas autoriza a realização das etapas em momento adequado. A relatora também destacou que a proposta, que inicialmente tratava apenas dos testes físicos para gestantes, protege não apenas a candidata, mas também a saúde do bebê.
1: Consegui, inclusive, ampliar, porque o projeto ele previa a questão das regras para concurso público, especialmente no TAF, no teste de aptidão física. O nosso texto, enquanto relatora, conseguimos ampliar para todas as etapas do concurso e incluir também a questão da amamentação.
0: O projeto foi aprovado de maneira simbólica pelo plenário, sem votos contrários. Para a deputada Érica Cocai, do PT do Distrito Federal, é uma maneira de garantir o direito das mulheres.
2: Asseguram que as mulheres possam ter condições de disputar qualquer tipo de certame e a partir do seu próprio conhecimento. A mulher que não tiver condições de disputar da mesma forma em função da gravidez ou em função de estar em um período pós-parto, vai ter o direito de, em outro momento, ter ali provada a sua capacidade.
0: O texto prevê ainda punições em caso de uso indevido do benefício, como eliminação do concurso e ressarcimento de despesas. Como o projeto que estabelece regras nacionais para permitir a remarcação de etapas de concursos públicos para gestantes e lactantes foi alterado pela Câmara, o texto retornará ao Senado para nova análise. Da Rádio Câmara de Brasília, com informações de Daniele Lessa, Antônio Vital.
3: Política. Bongás, do Rio Grande do Sul, afirma que os correligionários do PT apoiam a criação da CPI do Banco Master e rebate acusações de que o partido seria contrário à investigação. Ele alega que deputados da legenda assinaram um requerimento para a criação da comissão no ano passado.
4: Bongás também cobra a instalação da CPI e defende o aprofundamento das investigações sobre irregularidades envolvendo o Banco Master. De acordo com o deputado, é necessário esclarecer possíveis conexões políticas e financeiras relacionadas ao caso.
3: Rodrigo Dazaeli, do PL de Mato Grosso, rebate críticas de parlamentares do PT sobre o uso de armas legalizadas pelo crime organizado. O deputado sustenta que a maior parte das armas apreendidas em ações criminosas não tem origem em registros legais.
4: Rodrigo Dazaeli também critica a atuação de parlamentares da esquerda nos debates sobre o Banco Master e a CPMI do INSS. De acordo com o deputado, integrantes do PT recorrem ao STF para tentar reverter derrotas políticas e usam informações distorcidas no debate público.
3: Termina aqui o jornal Câmara dos Deputados, com trabalhos técnicos de Everson Urani e apresentação de José Carlos Andrade e Luciana Vieira. Uma boa noite para você.
4: A Voz do Brasil está de volta na segunda-feira. Uma ótima noite e um bom fim de semana.
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1: Boa noite a todos os ouvintes ligados e sintonizados no programa Batida Tropical. Sextou! E está entrando no ar mais uma edição desse programa que traz para vocês o melhor da música latina. Começando com ela, Shakira, em ano de Copa do Mundo, ainda não é a música dessa Copa. É a de 2018, que foi na África. Waka Waka!

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1: Acabamos de ouvir Kaoma Lambada. Antes teve o Fernando Belém cantando o merengue da Piramutaba e Miltons, Mel e Alecrim, A Love Supreme. Agora tem o Açúcar Moreno Tequila.

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1: Você ouviu Manuel Turizo, La Bachata? Antes teve o Gustavo Lima sempre flertando com esse gênero latino da bachata na música Eu Não Iria. E o Matias Damásio, Como Antes. O intervalo é curtinho,
0: estamos
1: a gente volta já.
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1: De volta com o Batida Tropical, ao som de Marca Registrada, Perdona-me.

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1: Você ouviu Tito Gomes, Viernes Social. Teve também El Mena, Ya No Puedo Más e Marina de la Riba, Tintindeo. O próximo é o som do grupo Aventura, Mi Coraçãocito.

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1: Gracias, gracias. Bueno, señores, ahora seguimos con una canción que ustedes conocen. Me emborracharé. Suéltala.

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1: Acabamos de ouvir a música de Dama Duele. Antes teve grupo Extra Miembo Ratiare e grupo Aventura Mi Coraçoncito. O intervalo é curtinho, a gente já vem.
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1: Programa Batida Tropical de volta, sempre trazendo para vocês o melhor da música latina. Vamos ouvir então Maíra Andrade junto com o MC Malcriado na música Mas Amor.